0: líder da sigla, Olivier Faure. Continue com a RF Brasil.
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0: Bom dia, você ouve a Rádio França Internacional em português do Brasil. Nessa segunda parte do programa, você fica por dentro de um debate realizado na Assembleia Nacional aqui da França para analisar as consequências de uma eventual volta da extrema-direita ao poder no Brasil. Depois, o Balada Musical é com o norte-americano Leon Bridges, que faz uma ponte entre o soul retrô e o R&B contemporâneo. Por fim, visitamos uma exposição na Biblioteca Nacional da França, aqui em Paris, sobre a evolução da fotografia japonesa nos últimos 80 anos. Mas antes de tudo isso, nos destaques da imprensa francesa, as revistas semanais analisam as manifestações estudantis no país e constatam que a crise atual do ensino expõe os limites do modelo social francês.
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3: Patrícia Moribe.
4: As revistas semanais francesas analisam o fim do modelo econômico do país e o agravamento da crise fiscal. Destacam como o endividamento compromete os serviços públicos e afeta os jovens. Segundo Le Point, a França tornou-se o novo doente da Europa. A dívida pública já supera 3 trilhões e meio de euros, equivalente a 119% do PIB. Os juros devem ultrapassar 90 bilhões de euros em 2027, superando o orçamento da educação nacional. A publicação retrata décadas de concessões fiscais para adiar reformas estruturais. Esse quadro alimenta um clima social instável, marcado também por protestos estudantis. Já L'Express classifica a crise como uma bomba de fragmentação que atinge os serviços públicos e os contribuintes. A revista destaca que os déficits contínuos dificultam o cumprimento das regras europeias. Na educação, aponta os impasses provocados pela meta de levar 80% dos jovens ao final do ensino médio. Pesquisa do Instituto IFOP revela que 78% dos professores consideram que essa expansão desvalorizou o diploma e acirrou a competição no ensino superior. Por sua vez, Lopes foca a mobilização dos estudantes nas periferias. A revista denuncia a falta de professores e a precariedade das escolas em um contexto de queda de gasto por aluno. Citando estudo da consultoria Terra Nova, o semanário adverte que um colapso fiscal atingiria gravemente os mais pobres. O relatório lembra que a estabilidade do Estado representa o patrimônio daqueles que não têm patrimônio.
5: Reportagem.
6: Adriana Moisés.
7: Especialistas se reuniram na última quarta-feira em Paris para analisar os primeiros resultados das eleições gerais no Brasil. O debate, realizado na Assembleia Nacional Francesa, foi promovido pela deputada socialista Céline Hervieux, presidente do Grupo de Amizade França-Brasil, pela deputada ecologista Dominique Voynet e pela Associação Outre Brésil, diante de uma plateia de cerca de 100 pessoas, entre estudantes, jornalistas, diplomatas e observadores da vida política brasileira, discutiu-se a expressiva votação no candidato à presidência do PL, Flávio Bolsonaro, que chegou à frente do presidente Luiz Inácio Lula da Silva no primeiro turno. Uma eventual vitória da extrema-direita no dia 25 de outubro foi vista com apreensão pelos participantes, pelo risco de representar uma virada autoritária de consequências duradouras para a população brasileira. Organizadora do evento, a deputada socialista Céline Hervieux, manifestou suas preocupações.
8: Estamos acompanhando a situação e vamos fazer tudo porque tem uma mobilização ampla nas redes sociais, na internet, de qualquer maneira que a gente consegue para falar sobre o perigo, sobre a situação da democracia no Brasil, que na verdade tem a ver conosco também aqui na Europa. E a França tem uma responsabilidade também nesse momento político muito importante que o Brasil está vivendo agora. E todo mundo está com medo de ver a extrema-direita crescendo em todos os lugares na Europa, tanto como no América Latina. Então, sim, os franceses acompanham, pelo menos aqueles que são ligados à proteção da democracia, né?

0: A questão do meio ambiente também, que todo mundo olha pela Amazônia, a situação lá, e também com as relações comerciais também que a França tem com o Brasil. Tem muitas empresas francesas lá no Brasil, muitas pessoas que têm ligação com esse país, então todo mundo fica olhando.
1: Com pelo menos 30 anos de pesquisas de terreno sobre as relações entre violência e política nas periferias de São Paulo, o sociólogo Gabriel Feltran, atualmente diretor de pesquisa no Centro Nacional de Pesquisas Científicas francês, explicou que a extrema-direita brasileira concebe a democracia de uma forma distorcida.
2: Então, se você pegar o discurso da direita extrema no Brasil, bolsonarista, esse discurso fala o tempo todo de democracia. Mas a concepção de democracia que eles têm é muito clara, explícita e significa a vontade da maioria. Então, se há uma maioria que votou por eles, essa maioria tem o direito de fazer o que quiser. Se há uma maioria de pessoas hétero no país, essa maioria vai ditar as regras e vai definir o que vai acontecer com a outra minoria que não é hétero. Se há uma maioria de pessoas que acreditam que não há racismo no Brasil, como a extrema-direita diz, quem pensa é inimigo da pátria. E assim por diante. Então, essa é a concepção de democracia. Não é uma concepção que pensa diversidade, é uma concepção que pensa ao contrário. Essência, comunidade, homogeneidade e quem é minoria que se exploda. Do outro lado, a gente pensa a democracia justamente como a capacidade das minorias se expressarem num ambiente saudável para que todos os discursos circulem. A extrema-direita vai pensar ao contrário.
1: O sociólogo diz que propostas radicais, como a do ex-secretário da Segurança Pública de São Paulo, Guilherme Derriti, eleito para o Senado pelo PP, e do próprio candidato à presidência, Flávio Bolsonaro, se referem ao combate ao crime como se fosse um processo de redemocratização do país.
2: Quem tem orgulho de ser homicida explicitamente é o senador eleito por São Paulo agora, com recorde de votos pelo mesmo campo do governador do Rio e do vice-prefeito de São Paulo e de Flávio Bolsonaro, que é o candidato à presidência da República, entre outros. Nós estamos vendo esse discurso da violência crua como forma de fazer política, como parte do que a extrema-direita brasileira chama justamente de redemocratização. Nós estamos na mão do crime, nós vamos redemocratizar o Brasil, entregando o Brasil para os cidadãos de bem, como produzindo a eliminação daqueles que são, na perspectiva da extrema-direita, a causa de todos os nossos problemas, os bandidos.
1: Também participaram do debate a escritora e pesquisadora indígena Trudruá Dorico Makuchi, Modchiriô, historiadora francesa e uma das maiores especialistas no papel dos militares na política brasileira, e Tomás Zygmunt de Barros, cientista político brasileiro, colunista de política internacional da RFI, estudioso do populismo e da ascensão dos movimentos de extrema-direita no Brasil e na Europa.
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4: Olá, bonjour! Chegou aquele momento em que levamos vocês, nossos ouvintes internautas, para a balada, junto com artistas e grupos em destaque na programação musical da RFI. Hoje é o som do cantor e compositor norte-americano Leon Bridges. Aumente o som!

Todd Michael Bridge, seu verdadeiro nome. É um artista nascido em Atlanta, na Geórgia, mas criado no Texas. E é lá no sul dos Estados Unidos que ele vai começar a carreira artística dele, mas não na música, porque ele vem de uma família extremamente conservadora e religiosa e era proibido de escutar qualquer coisa que não fosse gospel. Então, foi só quando ele entrou na universidade e que resolveu fazer uma aula de hip-hop que o Leon Bridges mergulhou de cabeça na dança.

mundo da dança, Leon Bridges fez amizade com músicos, aprendeu a tocar guitarra e passou a se apresentar em noites de open mics no Texas. Mas ainda extremamente influenciado pela mãe, muito religiosa, as canções que ele compunha na época estavam muito ligadas à sua bagagem familiar, classificadas como R&B cristão. Ele conta em entrevistas que na vida adulta se afastou da religião ao perceber que era algo que não lhe servia, segundo suas próprias palavras, ainda que no início da sua carreira as composições do Leon Bridges sejam marcadas por essa cultura, como é o caso da faixa Shine, que a gente está ouvindo aí ao fundo, em que ele evoca os pecados da juventude dele e pede perdão sobre as suas transgressões.

Em 2015, Leon Bridges lança o seu primeiro álbum, Coming Home, fortemente inspirado pelo soul da década de 1960 nos Estados Unidos e com hits que o fizeram despontar, como River, que a gente está ouvindo aí ao fundo. Esse disco foi um bom trabalho de estreia, bem recebido pela crítica e nomeado para a categoria de melhor álbum de R&B no Grammy Awards de 2016.

Nos dois álbuns seguintes, Good Thing, de 2018, e Gold Digger's Sound, de 2021, o Leon Bridges vai romper com o estilo retrô e vai se conectar com o R&B mais contemporâneo, abordando nas letras questões raciais e políticas, mas também vai se sentir mais à vontade para falar de questões sentimentais, sobre seus relacionamentos, desejo, solidão e também sobre identidade. Três anos depois, ele lança Leon, um disco que é muito intimista e onde ele esbanja a maturidade. Nesse trabalho, o Leon Bridges resgata as suas raízes texanas, explora elementos do country, inclusive presta homenagem à cidade onde ele cresceu, Fort Worth, na faixa Painter City, que a gente ouve agora.

final de setembro, o Leon Bridges lançou seu quinto álbum, Happiness Anytime, produzido por Josh Lloyd Watson e Lydia Kito, da banda britânica Jungle, sobre quem a gente falou aqui no Balada em agosto. E não por acaso, esse trabalho tem uma pegada bem afrobeat, disco e 70s bem forte. São 12 faixas super ensolaradas, dançantes, cheias de groove. A imprensa especializada amou esse álbum, que arrancou elogios da Rolling Stone e da Pitchfork, que diz, por exemplo, que Happiness Anytime nos propõe uma música reconfortante, destinada a acalmar o espírito em tempos difíceis. E claro, a programação musical da RFI não dormiu no ponto e escolheu a faixa Illusion para sua playlist, com a qual a gente vai encerrar essa edição do Balada. Mas antes eu lembro que você pode nos ouvir todos os sábados nos nossos programas, no site rfibrasil.com e nas plataformas musicais Deezer e Spotify. Deixo vocês ao som da faixa Illusion

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1: Patrícia Moribe.
2: No programa de hoje, vamos conhecer uma coleção fotográfica especial da Biblioteca Nacional da França em Paris, a BNF, com uma retrospectiva da fotografia japonesa em 8 décadas. Como parte das comemorações do bicentenário do nascimento da fotografia, a exposição Cenas, Signos, Sensações reúne 300 obras, entre tiragens de época e publicações raras, de 1945 a 2025. Pioneira no Ocidente ao olhar para a produção japonesa ainda no final dos anos 1960, a BNF reuniu ao longo de décadas um acervo de cerca de 4 mil tiragens de fotos de aproximadamente 200 fotógrafos. Longe de se limitar a imagens clichês, a coleção aposta na pluralidade e em abordagens poéticas e documentais. A curadora-chefe de fotografia contemporânea da BNF, Heloise Conezá, explica a singularidade desse fundo.
3: Temos uma coleção que utiliza outras linguagens visuais, reunindo autores consagrados, mas também nomes menos conhecidos, que merecem toda a nossa atenção.
2: O percurso da exposição começa no conturbado período do pós-guerra, em que o fotojornalismo documental e o realismo social registraram a reconstrução do país e as cicatrizes de Hiroshima e Nagasaki. Décadas mais tarde, surgiria a estética visceral do coletivo Provoke, seguida pela observação silenciosa do cotidiano com o movimento Compora. Heloise Conezá resume essa dinâmica de transformações estéticas.
3: Há muitos movimentos que se sucedem no pós-guerra no Japão. A exposição começa com a reportagem social e humanista. Evocamos o período da estética bruta, desfocada e granulada da revista Provoke e, em seguida, prosseguimos com uma visão do cotidiano estranho, através da Compora, movimento focado na fotografia contemporânea que se desenvolveu em paralelo. Isso nos leva às décadas de 1970 e 1980.
2: Outro eixo marcante da mostra é a forte presença das artes cênicas tradicionais, como o teatro Nô e o kabuki, na fotografia. Desde mestres históricos, como Shoji Ueda e Eiko Hosoe, até artistas contemporâneos, os fotógrafos utilizam a iluminação dramática, o transvestimento e a direção minuciosa dos corpos para criar verdadeiras encenações. A conservadora-chefe para o século XX da BNF, Dominique Versavella, comenta essa fascinação pelo palco.
4: Na exposição, quisemos mostrar esse aspecto bastante teatralizado que caracteriza diversas obras, desde Shoji Ueda, nas décadas de 1940 e 50, até os dias de hoje. Vemos o quanto os fotógrafos são fascinados pelo teatro, adotando seus artifícios e modalidades cênicas, como a direção dos corpos, a luz, o travestimento e a expressividade das mímicas.
2: Por fim, a exposição explora a relação contemplativa com a natureza. Sob influência do shintoísmo e do budismo zen, a paisagem deixa de ser um mero cenário externo para se tornar uma experiência íntima e sensorial. Dominique Versavella estabelece uma ponte entre essa sensibilidade visual e a poesia tradicional do haikai.
4: Existe uma conexão muito evidente entre a prática do haikai, que é uma forma curta que compartilha um sentimento, e a fotografia, que é algo conciso e desempenha esse mesmo papel de compartilhar a forma como somos, quase fisiologicamente, atravessados pela paisagem.
5: D'un point de vue physiologique, presque par le paysage.
2: A exposição Fotografias Japonesas da Biblioteca Nacional da França, Cenas, Signos, Sensações, acontece em Paris até 31 de janeiro de 2027. O nosso programa fica por aqui. Obrigada pela companhia e até a próxima.
6: Thank you.
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1: Paris, 10 de outubro de 2026. Estes são os destaques deste sábado. O anúncio do presidente dos Estados Unidos, Donald Trump, de um acordo para o fornecimento de grandes quantidades de diesel russo para os mercados americano e global expôs mais uma vez a vulnerabilidade da Europa diante do conflito entre a Rússia e a Ucrânia. O objetivo de Trump é baixar os preços dos combustíveis nos Estados Unidos antes das eleições de meio mandato no país. O acordo firmado com o presidente Vladimir Putin durante uma conversa telefônica entre os dois prevê a entrega de 1 milhão e 800 mil toneladas de diesel nos próximos meses, ignorando as sanções ocidentais em vigor contra Moscou. O anúncio inesperado nesta sexta-feira coincidiu com a retomada em Miami das discussões entre americanos e ucranianos sobre a guerra, com a presença de conselheiros de segurança nacional de vários países europeus. O acordo provocou imediata e forte reprovação por parte do presidente ucraniano. Volodymyr Zelensky considerou o acerto indigno e uma decisão fraca. A coalizão liderada pela Arábia Saudita, que combate os Houthis no Iêmen, afirmou ter destruído mais de 100 alvos militares em uma operação em grande escala contra o grupo, apoiado pelo Irã. Além de tomar territórios ao longo da costa do Mar Vermelho no Iêmen, os Houthis têm atacado com drones e mísseis centros de transportes, instalações de energia e outros alvos civis na Arábia Saudita, o maior exportador de petróleo do mundo. O furacão Isaías tocou terra na noite desta sexta na costa dos Estados Unidos, no Golfo do México. O Centro Nacional de Furacões informou que o fenômeno, de categoria 2, de uma escala que vai até 5, registra ventos de até 165 km por hora. As áreas mais ameaçadas ficam entre a foz do rio Mississippi, o Alabama e a Flórida. As autoridades pedem que a população siga as orientações de segurança e deixe as regiões de risco. Já o Panamá se recupera de um terremoto de magnitude 7.7 ocorrido nesta sexta, que provocou pânico e causou o desabamento de edifícios e estradas. As autoridades relataram pelo menos 2 feridos, mas nenhuma morte até o momento. Manifestantes protestaram em Nova York contra a operação do ICE, a Polícia Federal de Imigração, que resultou em tiros contra um dominicano. Oscar Belgal, de 28 anos, foi baleado e ferido no pescoço no Bronx na quinta-feira. Continue acompanhando as notícias em rfbrasil.com e um ótimo dia. Bom dia, são 11 horas e 30 minutos em Paris, 6:30 em Brasília. 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
1: Tempo bom na capital francesa, 14 graus. Confira os principais destaques deste sábado, 10 de outubro de 2026. Acordo de Trump e Putin sobre combustíveis atropela sanções e volta a expor a vulnerabilidade da Europa. Furacão Isaías atinge a costa dos Estados Unidos. Em Nova York, manifestantes protestam contra a operação do ICE, que feriu a bala imigrante dominicano. Essas e outras notícias a seguir. O anúncio do presidente dos Estados Unidos, Donald Trump, de um acordo para o fornecimento de grandes quantidades de diesel russo para os mercados americano e global expôs mais uma vez a vulnerabilidade da Europa diante do conflito entre a Rússia e a Ucrânia. O objetivo de Trump é baixar os preços dos combustíveis nos Estados Unidos antes das eleições de meio mandato no país. O acordo firmado com o presidente Vladimir Putin durante uma conversa telefônica entre os dois prevê a entrega de 1 milhão e 800 mil toneladas de diesel nos próximos meses, ignorando as sanções ocidentais contra Moscou. O anúncio inesperado na sexta-feira coincidiu com a retomada em Miami das discussões entre americanos e ucranianos sobre a guerra contra a Rússia, com a presença de conselheiros de segurança nacional de vários países europeus. A medida provocou imediata e forte reprovação por parte do presidente ucraniano, Volodymyr Zelensky, considerou o acerto indigno e uma decisão fraca. Nas últimas semanas, o líder americano condenou os ataques ucranianos a refinarias russas, mas não comentou a intensificação dos ataques da Rússia contra a Ucrânia, que deixaram dezenas de vítimas civis. Durante a última madrugada, bombardeios russos na cidade de Zaporíjia mataram pelo menos 11 pessoas, entre elas 3 crianças. A coalizão liderada pela Arábia Saudita, que combate os Houthis no Iêmen, afirmou ter destruído mais de 100 alvos militares em uma operação de grande escala contra o grupo, apoiado pelo Irã. O conflito entre os Houthis e o governo do Iêmen foi retomado em julho. Desde então, se estendeu ao país vizinho. Antes de tomar territórios ao longo da costa do Mar Vermelho no Iêmen, os Houthis têm atacado com drones e mísseis centros de transporte, instalações de energia e outros alvos civis na Arábia Saudita, o maior exportador de petróleo do mundo. O furacão Isaías tocou terra na noite desta sexta-feira na costa dos Estados Unidos, no Golfo do México. O Centro Nacional de Furacões informou que o fenômeno, de categoria 2, de uma escala que vai até 5, registra ventos de até 165 km por hora. As autoridades dos estados da Flórida e do Alabama, no sul do país, decretaram estado de emergência. Detalhes com Elcio Ramalho.
6: As áreas mais ameaçadas ficam entre a foz do rio Mississippi, o Alabama e a Flórida. As autoridades pedem que a população siga as orientações de segurança e deixe as regiões de risco, caso seja necessário. Além da força dos ventos, o furacão pode provocar chuvas intensas, inundações e a elevação do nível do mar em áreas costeiras. Isaías é o primeiro furacão da temporada no Atlântico e chamou a atenção dos meteorologistas por ter se formado apenas em outubro, um dos inícios mais tardios já registrados para um furacão na região.
1: Já o Panamá se recupera de um terremoto de magnitude 7.7 ocorrido na sexta-feira, que provocou pânico e causou o desabamento de edifícios e estradas. As autoridades do país relataram pelo menos 2 feridos, mas nenhuma morte, segundo um balanço preliminar. Centenas de manifestantes protestaram em Nova York contra uma operação do ICE, a Polícia Federal de Imigração, que resultou em tiros contra um dominicano. Oscar Bergal, de 28 anos, foi baleado e ferido no pescoço no Bronx na quinta-feira. O menino de 5 anos, que estava no mesmo carro, atingido pelos disparos, saiu ileso. Centenas de pessoas marcharam por vários quarteirões em Manhattan, entoando frases de apoio aos imigrantes e contra o ICE. O incidente desencadeou um embate entre o prefeito democrata da cidade, Sohrab Hamdani, e o governo de Donald Trump. Aqui na França, os filiados em partidos de esquerda participam da votação do primeiro turno das primárias social-democratas, com vistas a designar um candidato para as eleições presidenciais francesas de 2027. A votação, realizada à distância, foi alvo de um ataque cibernético nesta sexta, que levou à prorrogação do prazo até às 18 horas deste domingo, no horário local. Cerca de 40 mil eleitores estão aptos a votar entre 5 candidatos. O eurodeputado socialista Rafael Glucksmann é o favorito, seguido pelo líder da sigla, Olivier Faure. 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
1: Bom dia, você ouve a Rádio França Internacional em português do Brasil. Nessa segunda parte do programa, você fica por dentro de um debate realizado na Assembleia Nacional aqui da França para analisar as consequências de uma eventual volta da extrema direita ao poder no Brasil. Depois, o balada musical é com o norte-americano Leon Bridges, que faz uma ponte entre o soul retrô e o R&B contemporâneo. Por fim, visitamos uma exposição na Biblioteca Nacional da França, aqui em Paris, sobre a evolução da fotografia japonesa nos últimos 80 anos. Mas antes de tudo isso, nos destaques da imprensa francesa, as revistas semanais analisam as manifestações estudantis no país e constatam que a crise atual do ensino expõe os limites do modelo social francês.
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8: Patrícia Moribe.
2: As revistas semanais francesas analisam o fim do modelo econômico do país e o agravamento da crise fiscal. Destacam como o endividamento compromete os serviços públicos e afeta os jovens. Segundo Le Point, a França tornou-se o novo doente da Europa. A dívida pública já supera 3 trilhões e meio de euros, equivalente a 119% do PIB. Os juros devem ultrapassar 90 bilhões de euros em 2027, superando o orçamento da educação nacional. A publicação retrata décadas de concessões fiscais para adiar reformas estruturais. Esse quadro alimenta um clima social instável, marcado também por protestos estudantis. Já L'Express classifica a crise como uma bomba de fragmentação que atinge os serviços públicos e os contribuintes. A revista destaca que os déficits contínuos dificultam o cumprimento das regras europeias. Na educação, aponta os impasses provocados pela meta de levar 80% dos jovens ao final do ensino médio. Pesquisa do Instituto IFOP revela que 78% dos professores consideram que essa expansão desvalorizou o diploma e acirrou a competição no ensino superior. Por sua vez, Lopes foca a mobilização dos estudantes nas periferias. A revista denuncia a falta de professores e a precariedade das escolas em um contexto de queda de gasto por aluno. Citando estudo da consultoria Terra Nova, o semanário adverte que um colapso fiscal atingiria gravemente os mais pobres. O relatório lembra que a estabilidade do Estado representa o patrimônio daqueles que não têm patrimônio.
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9: Adriana Moisés.
10: Especialistas se reuniram na última quarta-feira em Paris para analisar os primeiros resultados das eleições gerais no Brasil. O debate, realizado na Assembleia Nacional Francesa, foi promovido pela deputada socialista Céline Hervieux, presidente do Grupo de Amizade França-Brasil, pela deputada ecologista Dominique Voynet e pela Associação Outre Brésil. Diante de uma plateia de cerca de 100 pessoas, entre estudantes, jornalistas, diplomatas e observadores da vida política brasileira, discutiu-se a expressiva votação no candidato à presidência do PL, Flávio Bolsonaro, que chegou à frente do presidente Luiz Inácio Lula da Silva no primeiro turno. Uma eventual vitória da extrema-direita no dia 25 de outubro foi vista com apreensão pelos participantes, pelo risco de representar uma virada autoritária de consequências duradouras para a população brasileira. Organizadora do evento, a deputada socialista Céline Hervieux, manifestou suas preocupações.
11: Estamos acompanhando a situação e vamos fazer tudo porque tem uma mobilização ampla nas redes sociais, na internet, de qualquer maneira que a gente consegue para falar sobre o perigo, sobre a situação da democracia no Brasil, que na verdade tem a ver conosco também aqui na Europa. E a França tem uma responsabilidade também nesse momento político muito importante que o Brasil está vivendo agora. E todo mundo está com medo de ver a extrema-direita crescendo em todos os lugares na Europa, tanto como no América Latina. Então, sim, os franceses acompanham, pelo menos aqueles que são ligados à proteção da democracia, né? A questão do meio ambiente também, que todo mundo olha pela Amazônia, a situação lá, e também com as relações comerciais também que a França tem com o Brasil. Tem muitas empresas francesas lá no Brasil, muitas pessoas que têm ligação com esse país, então todo mundo fica olhando.
10: Com pelo menos 30 anos de pesquisas de terreno sobre as relações entre violência e política nas periferias de São Paulo, o sociólogo Gabriel Feltran, atualmente diretor de pesquisa no Centro Nacional de Pesquisas Científicas Francês, explicou que a extrema-direita brasileira concebe a democracia de uma forma distorcida.
8: Então, se você pegar o discurso da direita extrema no Brasil, bolsonarista, esse discurso fala o tempo todo de democracia. Mas a concepção de democracia que eles têm é muito clara, explícita e significa a vontade da maioria. Então, se há uma maioria que votou por eles, essa maioria tem o direito de fazer o que quiser. Se há uma maioria de pessoas hétero no país, essa maioria vai ditar as regras e vai definir o que vai acontecer com a outra minoria que não é hétero. Se há uma maioria de pessoas que acreditam que não há racismo no Brasil, como a extrema-direita diz, quem pensa é inimigo da pátria. E assim por diante. Então, essa é a concepção de democracia. Não é uma concepção que pensa diversidade, é uma concepção que pensa ao contrário. Essência, comunidade, homogeneidade e quem é minoria que se exploda. Do outro lado, a gente pensa a democracia justamente como a capacidade das minorias se expressarem num ambiente saudável para que todos os discursos circulem. A extrema-direita vai pensar ao contrário.
10: O sociólogo diz que propostas radicais, como a do ex-secretário da Segurança Pública de São Paulo, Guilherme Derriti, eleito para o Senado pelo PP, e do próprio candidato à presidência, Flávio Bolsonaro, se referem ao combate ao crime como se fosse um processo de redemocratização do país.
8: Quem tem orgulho de ser homicida explicitamente é o senador eleito por São Paulo agora, com recorde de votos pelo mesmo campo do governador do Rio e do vice-prefeito de São Paulo e de Flávio Bolsonaro, que é o candidato à presidência da República, entre outros. Nós estamos vendo esse discurso da violência crua como forma de fazer política, como parte do que a extrema-direita brasileira chama justamente de redemocratização. Nós estamos na mão do crime, nós vamos redemocratizar o Brasil, entregando o Brasil para os cidadãos de bem, como produzindo a eliminação daqueles que são, na perspectiva da extrema-direita, a causa de todos os nossos problemas, os bandidos.
10: Também participaram do debate a escritora e pesquisadora indígena Trudruá Dorico Makuchi, Modchi Rio, historiadora francesa e uma das maiores especialistas no papel dos militares na política brasileira, e Tomás Zygmunt de Barros, cientista político brasileiro, colunista de política internacional da RFI, estudioso do populismo e da ascensão dos movimentos de extrema-direita no Brasil e na Europa.
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3: 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Olá, bonjour! Chegou aquele momento em que levamos vocês, nossos ouvintes internautas, para a balada, junto com artistas e grupos em destaque na programação musical da RFI. Hoje é o som do cantor e compositor norte-americano Leon Bridges. Aumente o som.

Leon Bridges, ou Todd Michael Bridges, seu verdadeiro nome, é um artista nascido em Atlanta, na Geórgia, mas criado no Texas. E é lá no sul dos Estados Unidos que ele vai começar a carreira artística dele, mas não na música, porque ele vem de uma família extremamente conservadora e religiosa e era proibido de escutar qualquer coisa que não fosse gospel. Então, foi só quando ele entrou na universidade e que resolveu fazer uma aula de hip-hop que o Leon Bridges mergulhou de cabeça na dança.

No mundo da dança, Leon Bridges fez amizade com músicos, aprendeu a tocar guitarra e passou a se apresentar em noites de open mics no Texas. Mas ainda extremamente influenciado pela mãe, muito religiosa, as canções que ele compunha na época estavam muito ligadas à sua bagagem familiar, classificadas como R&B cristão. Ele conta em entrevistas que na vida adulta se afastou da religião ao perceber que era algo que não lhe servia, segundo suas próprias palavras, ainda que no início da sua carreira as composições do Leon Bridges sejam marcadas por essa cultura, como é o caso da faixa Shine, que a gente está ouvindo aí ao fundo, em que ele evoca os pecados da juventude dele e pede perdão sobre as suas transgressões.

Em 2015, Leon Bridges lança o seu primeiro álbum, Coming Home, fortemente inspirado pelo soul da década de 1960 nos Estados Unidos e com hits que o fizeram despontar, como River, que a gente está ouvindo aí ao fundo. Esse disco foi um bom trabalho de estreia, bem recebido pela crítica e nomeado para a categoria de melhor álbum de R&B no Grammy Awards de 2016.

Nos dois álbuns seguintes, Good Thing, de 2018, e Gold Digger Sound, de 2021, o Leon Bridges vai romper com o estilo retrô e vai se conectar com o R&B mais contemporâneo, abordando nas letras questões raciais e políticas, mas também vai se sentir mais à vontade para falar de questões sentimentais, sobre seus relacionamentos, desejo, solidão e também sobre identidade. Três anos depois, ele lança Leon, um disco que é muito intimista e onde ele esbanja a maturidade. Nesse trabalho, o Leon Bridges resgata as suas raízes texanas, explora elementos do country, inclusive presta homenagem à cidade onde ele cresceu, Fort Worth, na faixa Painter City, que a gente ouve agora.

final de setembro, o Leon Bridges lançou seu quinto álbum, Happiness Anytime, produzido por Josh Lloyd Watson e Lydia Kito, da banda britânica Jungle, sobre quem a gente falou aqui no Balada em agosto. E não por acaso, esse trabalho tem uma pegada bem afrobeat, disco e 70s bem forte. São 12 faixas super ensolaradas, dançantes, cheias de groove. A imprensa especializada amou esse álbum, que arrancou elogios da Rolling Stone e da Pitchfork, que diz, por exemplo, que Happiness Anytime nos propõe uma música reconfortante destinada a acalmar o espírito em tempos difíceis. E claro, a programação musical da RFI não dormiu no ponto e escolheu a faixa Illusion para sua playlist, com a qual a gente vai encerrar essa edição do Balada. Mas antes eu lembro que você pode nos ouvir todos os sábados nos nossos programas, no site rfibrasil.com e nas plataformas musicais Deezer e Spotify. Deixo vocês ao som da faixa Illusion, de Leon Bridges,

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1: Patrícia Moribe.
2: No programa de hoje, vamos conhecer uma coleção fotográfica especial da Biblioteca Nacional da França, em Paris, a BNF, com uma retrospectiva da fotografia japonesa em 8 décadas. Como parte das comemorações do bicentenário do nascimento da fotografia, a exposição Cenas, Signos, Sensações reúne 300 obras, entre tiragens de época e publicações raras, de 1945 a 2025. Pioneira no Ocidente ao olhar para a produção japonesa ainda no final dos anos 1960, a BNF reuniu ao longo de décadas um acervo de cerca de 4 mil tiragens de fotos de aproximadamente 200 fotógrafos. Longe de se limitar a imagens clichês, a coleção aposta na pluralidade e em abordagens poéticas e documentais. A curadora-chefe de fotografia contemporânea da BNF, Heloise Conezá, explica a singularidade desse fundo.
3: Temos uma coleção que utiliza outras linguagens visuais, reunindo autores consagrados, mas também nomes menos conhecidos, que merecem toda a nossa atenção.
2: O percurso da exposição começa no conturbado período do pós-guerra, em que o fotojornalismo documental e o realismo social registraram a reconstrução do país e as cicatrizes de Hiroshima e Nagasaki. Décadas mais tarde, surgiria a estética visceral do coletivo Provoke, seguida pela observação silenciosa do cotidiano com o movimento Compora. Heloise Conezá resume essa dinâmica de transformações estéticas.
3: Há muitos movimentos que se sucedem no pós-guerra no Japão. A exposição começa com a reportagem social e humanista. Evocamos o período da estética bruta, desfocada e granulada da revista Provoke e, em seguida, prosseguimos com uma visão do cotidiano estranho, através da Compora, movimento focado na fotografia contemporânea que se desenvolveu em paralelo. Isso nos leva às décadas de 1970 e 1980.
2: Outro eixo marcante da mostra é a forte presença das artes cênicas tradicionais, como o teatro no e o kabuki, na fotografia. Desde mestres históricos, como Shoji Ueda e Eiko Hosoe, até artistas contemporâneos, os fotógrafos utilizam a iluminação dramática, o transvestimento e a direção minuciosa dos corpos para criar verdadeiras encenações. A conservadora-chefe para o século XX da BNF, Dominique Versavella, comenta essa fascinação pelo palco.
4: Na exposição, quisemos mostrar esse aspecto bastante teatralizado que caracteriza diversas obras, desde Shoji Ueda, nas décadas de 1940 e 50, até os dias de hoje. Vemos o quanto os fotógrafos são fascinados pelo teatro, adotando seus artifícios e modalidades cênicas, como a direção dos corpos, a luz, o travestimento e a expressividade das mímicas.
2: Por fim, a exposição explora a relação contemplativa com a natureza. Sob influência do shintoísmo e do budismo zen, a paisagem deixa de ser um mero cenário externo para se tornar uma experiência íntima e sensorial. Dominique Versavella estabelece uma ponte entre essa sensibilidade visual e a poesia tradicional do haikai.
4: Existe uma conexão muito evidente entre a prática do haikai, que é uma forma curta que compartilha um sentimento, e a fotografia, que é algo conciso e desempenha esse mesmo papel de compartilhar a forma como somos, quase fisiologicamente, atravessados pela paisagem.
5: D'un point de vue physiologique, presque par le paysage.
2: A exposição Fotografias Japonesas da Biblioteca Nacional da França, Cenas, Signos, Sensações, acontece em Paris até 31 de janeiro de 2027. O nosso programa fica por aqui. Obrigada pela companhia e até a próxima.
6: Thank you.
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1: Paris, 10 de outubro de 2026. Estes são os destaques deste sábado. O anúncio do presidente dos Estados Unidos, Donald Trump, de um acordo para o fornecimento de grandes quantidades de diesel russo para os mercados americano e global expôs mais uma vez a vulnerabilidade da Europa diante do conflito entre a Rússia e a Ucrânia. O objetivo de Trump é baixar os preços dos combustíveis nos Estados Unidos antes das eleições de meio mandato no país. O acordo firmado com o presidente Vladimir Putin durante uma conversa telefônica entre os dois prevê a entrega de 1 milhão e 800 mil toneladas de diesel nos próximos meses, ignorando as sanções ocidentais em vigor contra Moscou. O anúncio inesperado nesta sexta-feira coincidiu com a retomada em Miami das discussões entre americanos e ucranianos sobre a guerra, com a presença de conselheiros de segurança nacional de vários países europeus. O acordo provocou imediata e forte reprovação por parte do presidente ucraniano. Volodymyr Zelensky considerou o acerto indigno e uma decisão fraca. A coalizão liderada pela Arábia Saudita, que combate os Houthis no Iêmen, afirmou ter destruído mais de 100 alvos militares em uma operação em grande escala contra o grupo, apoiado pelo Irã. Além de tomar territórios ao longo da costa do Mar Vermelho no Iêmen, os Houthis têm atacado com drones e mísseis centros de transportes, instalações de energia e outros alvos civis na Arábia Saudita, o maior exportador de petróleo do mundo. O furacão Isaías tocou terra na noite desta sexta na costa dos Estados Unidos, no Golfo do México. O Centro Nacional de Furacões informou que o fenômeno, de categoria 2, de uma escala que vai até 5, registra ventos de até 165 km por hora. As áreas mais ameaçadas ficam entre a foz do rio Mississippi, o Alabama e a Flórida. As autoridades pedem que a população siga as orientações de segurança e deixe as regiões de risco. Já o Panamá se recupera de um terremoto de magnitude 7.7 ocorrido nesta sexta, que provocou pânico e causou o desabamento de edifícios e estradas. As autoridades relataram pelo menos 2 feridos, mas nenhuma morte até o momento. Manifestantes protestaram em Nova York contra a operação do ICE, a Polícia Federal de Imigração, que resultou em tiros contra um dominicano. Oscar Belgal, de 28 anos, foi baleado e ferido no pescoço no Bronx na quinta-feira. Continue acompanhando as notícias em rfbrasil.com e um ótimo dia. Bom dia, são 11 horas e 30 minutos em Paris, 6:30 em Brasília. 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
1: Tempo bom na capital francesa, 14 graus. Confira os principais destaques deste sábado, 10 de outubro de 2026. Acordo de Trump e Putin sobre combustíveis atropela sanções e volta a expor a vulnerabilidade da Europa. Furacão Isaías atinge a costa dos Estados Unidos. Em Nova York, manifestantes protestam contra a operação do ICE, que feriu a bala imigrante dominicano. Essas e outras notícias a seguir. O anúncio do presidente dos Estados Unidos, Donald Trump, de um acordo para o fornecimento de grandes quantidades de diesel russo para os mercados americano e global expôs mais uma vez a vulnerabilidade da Europa diante do conflito entre a Rússia e a Ucrânia. O objetivo de Trump é baixar os preços dos combustíveis nos Estados Unidos antes das eleições de meio mandato no país. O acordo firmado com o presidente Vladimir Putin durante uma conversa telefônica entre os dois prevê a entrega de 1 milhão e 800 mil toneladas de diesel nos próximos meses, ignorando as sanções ocidentais contra Moscou. O anúncio inesperado na sexta-feira coincidiu com a retomada em Miami das discussões entre americanos e ucranianos sobre a guerra contra a Rússia, com a presença de conselheiros de segurança nacional de vários países. países europeus. A medida provocou imediata e forte reprovação por parte do presidente ucraniano, Volodymyr Zelensky, considerou o acerto indigno e uma decisão fraca. Nas últimas semanas, o líder americano condenou os ataques ucranianos a refinarias russas, mas não comentou a intensificação dos ataques da Rússia contra a Ucrânia, que deixaram dezenas de vítimas civis. Durante a última madrugada, bombardeios russos na cidade de Zaporíjia mataram pelo menos 11 pessoas, entre elas 3 crianças. A coalizão liderada pela Arábia Saudita, que combate os Houthis no Iêmen, afirmou ter destruído mais de 100 alvos militares em uma operação de grande escala contra o grupo, apoiado pelo Irã. O conflito entre os Houthis e o governo do Iêmen foi retomado em julho. Desde então, se estendeu ao país vizinho. Antes de tomar territórios ao longo da costa do Mar Vermelho no Iêmen, os Houthis têm atacado com drones e mísseis centros de transporte, instalações de energia e outros alvos civis na Arábia Saudita, o maior exportador de petróleo do mundo. O furacão Isaías tocou terra na noite desta sexta-feira na costa dos Estados Unidos, no Golfo do México. O Centro Nacional de Furacões informou que o fenômeno, de categoria 2, de uma escala que vai até 5, registra ventos de até 165 km por hora. As autoridades dos estados da Flórida e do Alabama, no sul do país, decretaram estado de emergência. Detalhes com Elcio Ramalho.
6: As áreas mais ameaçadas ficam entre a foz do rio Mississippi, o Alabama e a Flórida. As autoridades pedem que a população siga as orientações de segurança e deixe as regiões de risco, caso seja necessário. Além da força dos ventos, o furacão pode provocar chuvas intensas, inundações e a elevação do nível do mar em áreas costeiras. Isaías é o primeiro furacão da temporada no Atlântico e chamou a atenção dos meteorologistas por ter se formado apenas em outubro, um dos inícios mais tardios já registrados para um furacão na região.
1: Já o Panamá se recupera de um terremoto de magnitude 7.7 ocorrido na sexta-feira, que provocou pânico e causou o desabamento de edifícios e estradas. As autoridades do país relataram pelo menos 2 feridos, mas nenhuma morte, segundo um balanço preliminar. Centenas de manifestantes protestaram em Nova York contra uma operação do ICE, a Polícia Federal de Imigração, que resultou em tiros contra um dominicano. Oscar Bergal, de 28 anos, foi baleado e ferido no pescoço no Bronx na quinta-feira. O menino de 5 anos, que estava no mesmo carro, atingido pelos disparos, saiu ileso. Centenas de pessoas marcharam por vários quarteirões em Manhattan, entoando frases de apoio aos imigrantes e contra o ICE. O incidente desencadeou um embate entre o prefeito democrata da cidade, Sohrab Hamdani, e o governo de Donald Trump. Aqui na França, os filiados em partidos de esquerda participam da votação do primeiro turno das primárias social-democratas, com vistas a designar um candidato para as eleições presidenciais francesas de 2027. A votação, realizada à distância, foi alvo de um ataque cibernético nesta sexta, que levou à prorrogação do prazo até às 18 horas deste domingo, no horário local. Cerca de 40 mil eleitores estão aptos a votar entre 5 candidatos. O eurodeputado socialista Rafael Glucksmann é o favorito, seguido pelo

0: marcado também por protestos estudantis. Já L'Express classifica a crise como uma bomba de fragmentação que atinge os serviços públicos e os contribuintes. A revista destaca que os déficits contínuos dificultam o cumprimento das regras europeias. Na educação, aponta os impasses provocados pela meta de levar 80% dos jovens ao final do ensino médio. Pesquisa do Instituto IFOP revela que 78% dos professores consideram que essa expansão desvalorizou o diploma e acirrou a competição no ensino superior. Por sua vez, Lopes foca a mobilização dos estudantes nas periferias. A revista denuncia a falta de professores e a precariedade das escolas em um contexto de queda de gasto por aluno. Citando estudo da consultoria Terra Nova, o semanário adverte que um colapso fiscal atingiria gravemente os mais pobres. O relatório lembra que a estabilidade do Estado representa o patrimônio daqueles que não têm patrimônio.
1: Reportagem
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3: Especialistas se reuniram na última quarta-feira em Paris para analisar os primeiros resultados das eleições gerais no Brasil. O debate, realizado na Assembleia Nacional Francesa, foi promovido pela deputada socialista Céline Hervieux, presidente do Grupo de Amizade França-Brasil, pela deputada ecologista Dominique Voynet e pela Associação Outre Brésil, diante de uma plateia de cerca de 100 pessoas, entre estudantes, jornalistas, diplomatas e observadores da vida política brasileira, discutiu-se a expressiva votação no candidato à presidência do PL, Flávio Bolsonaro, que chegou à frente do presidente Luiz Inácio Lula da Silva no primeiro turno. Uma eventual vitória da extrema-direita no dia 25 de outubro foi vista com apreensão pelos participantes, pelo risco de representar uma virada autoritária de consequências duradouras para a população brasileira. Organizadora do evento, a deputada socialista Céline Hervieux manifestou suas preocupações.
4: Estamos acompanhando a situação e vamos fazer tudo porque tem uma mobilização ampla nas redes sociais, na internet, de qualquer maneira que a gente consegue para falar sobre o perigo, sobre a situação da democracia no Brasil, que na verdade tem a ver conosco também aqui na Europa. E a França tem uma responsabilidade também nesse momento político muito importante que o Brasil está vivendo agora. E todo mundo está com medo de ver a extrema-direita crescendo em todos os lugares na Europa, tanto como no América Latina. Então, sim, os franceses acompanham, pelo menos aqueles que são ligados à proteção da democracia, né? A questão do meio ambiente também, que todo mundo olha pela Amazônia, a situação lá, e também com as relações comerciais também que a França tem com o Brasil. Tem muitas empresas francesas lá no Brasil, muitas pessoas que têm ligação com esse país, então todo mundo fica olhando.
3: Com pelo menos 30 anos de pesquisas de terreno sobre as relações entre violência e política nas periferias de São Paulo, o sociólogo Gabriel Feltran, atualmente diretor de pesquisa no Centro Nacional de Pesquisas Científicas francês, explicou que a extrema-direita brasileira concebe a democracia de uma forma distorcida.
5: Então, se você pegar o discurso da direita extrema no Brasil, bolsonarista, esse discurso fala o tempo todo de democracia. Mas a concepção de democracia que eles têm é muito clara, explícita e significa a vontade da maioria. Então, se há uma maioria que votou por eles, essa maioria tem o direito de fazer o que quiser. Se há uma maioria de pessoas hétero no país, essa maioria vai ditar as regras e vai definir o que vai acontecer com a outra minoria que não é hétero. Se há uma maioria de pessoas que acreditam que não há racismo no Brasil, como a extrema-direita diz, quem pensa é inimigo da pátria. E assim por diante. Então, essa é a concepção de democracia. Não é uma concepção que pensa diversidade, é uma concepção que pensa ao contrário, essência, comunidade, homogeneidade e quem é minoria que se exploda. Do outro lado, a gente pensa a democracia justamente como a capacidade das minorias se expressarem num ambiente saudável para que todos os discursos circulem. A extrema-direita vai pensar ao contrário.
3: O sociólogo diz que propostas radicais, como a do ex-secretário da Segurança Pública de São Paulo, Guilherme Derriti, eleito para o Senado pelo PP,

0: do próprio candidato à presidência, Flávio Bolsonaro, se referem ao combate ao crime como se fosse um processo de redemocratização do país.
1: Quem tem orgulho de ser homicida explicitamente é o senador eleito por São Paulo agora, com recorde de votos pelo mesmo campo do governador do Rio e do vice-prefeito de São Paulo e de Flávio Bolsonaro, que é o candidato à presidência da República, entre outros. Nós estamos vendo esse discurso da violência crua como forma de fazer política, como parte do que a extrema-direita brasileira chama justamente de redemocratização. Nós estamos na mão do crime, nós vamos redemocratizar o Brasil, entregando o Brasil para os cidadãos de bem, como produzindo a eliminação daqueles que são, na perspectiva da extrema-direita, a causa de todos os nossos problemas, os bandidos.
0: Também participaram do debate a escritora e pesquisadora indígena Trudruá Dorico Makuchi, Modchiriô, historiadora francesa, uma das maiores especialistas no papel dos militares na política brasileira, e Tomás Zygmunt de Barros, cientista político brasileiro, colunista de política internacional da RFI, estudioso do populismo e da ascensão dos movimentos de extrema-direita no Brasil e na Europa.
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3: Bonjour! Chegou aquele momento em que levamos vocês, nossos ouvintes internautas, para a balada, junto com artistas e grupos em destaque na programação musical da RFI. Hoje é o som do cantor e compositor norte-americano Leon Bridges. Aumente o som!

Leon Bridges, ou Todd Michael Bridges, seu verdadeiro nome, é um artista nascido em Atlanta, na Geórgia, mas criado no Texas, e é lá no sul dos Estados Unidos que ele vai começar a carreira artística dele, mas não na música, porque ele vem de uma família extremamente conservadora e religiosa e era proibido de escutar qualquer coisa que não fosse gospel. Então, foi só quando ele entrou na universidade e que resolveu fazer uma aula de hip-hop que o Leon Bridges mergulhou de cabeça na dança.

No mundo da dança, Leon Bridges fez amizade com músicos, aprendeu a tocar guitarra e passou a se apresentar em noites de open mics no Texas. Mas ainda extremamente influenciado pela mãe, muito religiosa, as canções que ele compunha na época estavam muito ligadas à sua bagagem familiar, classificadas como R&B cristão. Ele conta em entrevistas que na vida adulta se afastou da religião ao perceber que era algo que não lhe servia, segundo suas próprias palavras, ainda que no início da sua carreira as composições do Leon Bridges sejam marcadas por essa cultura, como é o caso da faixa Shine, que a gente está ouvindo aí ao fundo, em que ele evoca os pecados da juventude dele e pede perdão sobre as suas transgressões.

Em 2015, Leon Bridges lança o seu primeiro álbum, Coming Home, fortemente inspirado pelo soul da década de 1960 nos Estados Unidos e com hits que o fizeram despontar, como River, que a gente está ouvindo aí ao fundo. Esse disco foi um bom trabalho de estreia, bem recebido pela crítica e nomeado para a categoria de melhor álbum de R&B no Grammy Awards de 2016.

Nos dois álbuns seguintes, Good Thing, de 2018, e Gold Digger Sound, de 2021, o Leon Bridges vai romper com o estilo retrô e vai se conectar com o R&B mais contemporâneo, abordando nas letras questões raciais e políticas, mas também vai se sentir mais à vontade para falar de questões sentimentais, sobre seus relacionamentos, desejo, solidão e também sobre identidade. Três anos depois, ele lança Leon, um disco que é muito intimista e onde ele esbanja a maturidade. Nesse trabalho, o Leon Bridges resgata as suas raízes texanas, explora elementos do country e, inclusive, presta homenagem à cidade onde ele cresceu, Fort Worth, na faixa Painter City, que a gente ouve agora.

final de setembro, o Leon Bridges lançou seu quinto álbum, Happiness Anytime, produzido por Josh Lloyd Watson e Lydia Kito, da banda britânica Jungle, sobre quem a gente falou aqui no Balada em agosto. E não por acaso, esse trabalho tem uma pegada bem afrobeat, disco e 70s bem forte. São 12 faixas super ensolaradas, dançantes, cheias de groove. A imprensa especializada amou esse álbum, que arrancou elogios da Rolling Stone e da Pitchfork, que diz, por exemplo, que Happiness Anytime nos propõe uma música reconfortante, destinada a acalmar o espírito em tempos difíceis. E claro, a programação musical da RFI não dormiu no ponto e escolheu a faixa Illusion para sua playlist, com a qual a gente vai encerrar essa edição do Balada. Mas antes eu lembro que você pode nos ouvir todos os sábados nos nossos programas, no site rfibrasil.com e nas plataformas musicais Deezer e Spotify. Deixo vocês ao som da faixa Illusion.

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2: No programa de hoje, vamos conhecer uma coleção fotográfica especial da Biblioteca Nacional da França, em Paris, a BNF, com uma retrospectiva da fotografia japonesa em 8 décadas. Como parte das comemorações do bicentenário do nascimento da fotografia, a exposição Cenas, Signos, Sensações reúne 300 obras, entre tiragens de época e publicações raras, de 1945 a 2025. Pioneira no Ocidente ao olhar para a produção japonesa ainda no final dos anos 1960, a BNF reuniu ao longo de décadas um acervo de cerca de 4 mil tiragens de fotos de aproximadamente 200 fotógrafos. Longe de se limitar a imagens clichês, a coleção aposta na pluralidade e em abordagens poéticas e documentais. A curadora-chefe de fotografia contemporânea da BNF, Heloise Conezá, explica a singularidade desse fundo.
3: Temos uma coleção que utiliza outras linguagens visuais, reunindo autores consagrados, mas também nomes menos conhecidos, que merecem toda a nossa atenção.
2: O percurso da exposição começa no conturbado período do pós-guerra, em que o fotojornalismo documental e o realismo social registraram a reconstrução do país e as cicatrizes de Hiroshima e Nagasaki. Décadas mais tarde, surgiria a estética visceral do coletivo Provoke, seguida pela observação silenciosa do cotidiano com o movimento Compora. Heloise Conezá resume essa dinâmica de transformações estéticas.
3: Há muitos movimentos que se sucedem no pós-guerra no Japão. A exposição começa com a reportagem social e humanista. Evocamos o período da estética bruta, desfocada e granulada da revista Provoke e, em seguida, prosseguimos com uma visão do cotidiano estranho, através da Compora, movimento focado na fotografia contemporânea que se desenvolveu em paralelo. Isso nos leva às décadas de 1970 e 1980.
2: Outro eixo marcante da mostra é a forte presença das artes cênicas tradicionais, como o teatro no e o kabuki, na fotografia. Desde mestres históricos, como Shoji Ueda e Eiko Hosoe, até artistas contemporâneos, os fotógrafos utilizam a iluminação dramática, o transvestimento e a direção minuciosa dos corpos para criar verdadeiras encenações. A conservadora-chefe para o século XX da BNF, Dominique Versavella, comenta essa fascinação pelo palco.
4: Na exposição, quisemos mostrar esse aspecto bastante teatralizado que caracteriza diversas obras, desde Shoji Ueda, nas décadas de 1940 e 50, até os dias de hoje. Vemos o quanto os fotógrafos são fascinados pelo teatro, adotando seus artifícios e modalidades cênicas, como a direção dos corpos, a luz, o travestimento e a expressividade das mímicas.
2: Por fim, a exposição explora a relação contemplativa com a natureza. Sob influência do shintoísmo e do budismo zen, a paisagem deixa de ser um mero cenário externo para se tornar uma experiência íntima e sensorial. Dominique Versavella estabelece uma ponte entre essa sensibilidade visual e a poesia tradicional do haikai.
4: Existe uma conexão muito evidente entre a prática do haikai, que é uma forma curta que compartilha um sentimento, e a fotografia, que é algo conciso e desempenha esse mesmo papel de compartilhar a forma como somos, quase fisiologicamente, atravessados pela paisagem.
5: D'un point de vue physiologique, presque par le paysage.
2: A exposição Fotografias Japonesas da Biblioteca Nacional da França, Cenas, Signos, Sensações, acontece em Paris até 31 de janeiro de 2027. O nosso programa fica por aqui. Obrigada pela companhia e até a próxima. Thank you.
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0: Paris, 10 de outubro de 2026. Estes são os destaques deste sábado. O anúncio do presidente dos Estados Unidos, Donald Trump, de um acordo para o fornecimento de grandes quantidades de diesel russo para os mercados americano e global expôs mais uma vez a vulnerabilidade da Europa diante do conflito entre a Rússia e a Ucrânia. O objetivo de Trump é baixar os preços dos combustíveis nos Estados Unidos antes das eleições de meio mandato no país. O acordo firmado com o presidente Vladimir Putin durante uma conversa telefônica entre os dois prevê a entrega de 1.800.000 toneladas de diesel nos próximos meses, ignorando as sanções ocidentais em vigor contra Moscou. O anúncio inesperado nesta sexta-feira coincidiu com a retomada em Miami das discussões entre americanos e ucranianos sobre a guerra, com a presença de conselheiros de segurança nacional de vários países europeus. O acordo provocou imediata e forte reprovação por parte do presidente ucraniano. Volodymyr Zelensky considerou o acerto indigno e uma decisão fraca. A coalizão liderada pela Arábia Saudita, que combate os Houthis no Iêmen, afirmou ter destruído mais de 100 alvos militares em uma operação em grande escala contra o grupo, apoiado pelo Irã. Além de tomar territórios ao longo da costa do Mar Vermelho no Iêmen, os Houthis têm atacado com drones e mísseis centros de transportes, instalações de energia e outros alvos civis na Arábia Saudita, o maior exportador de petróleo do mundo. O furacão Isaías tocou terra na noite desta sexta na costa dos Estados Unidos, no Golfo do México. O Centro Nacional de Furacões informou que o fenômeno, de categoria 2, de uma escala que vai até 5, registra ventos de até 165 km por hora. As áreas mais ameaçadas ficam entre a foz do rio Mississippi, o Alabama e a Flórida. As autoridades pedem que a população siga as orientações de segurança e deixe as regiões de risco. Já o Panamá se recupera de um terremoto de magnitude 7.7 ocorrido nesta sexta, que provocou pânico e causou o desabamento de edifícios e estradas. As autoridades relataram pelo menos 2 feridos, mas nenhuma morte até o momento. Manifestantes protestaram em Nova York contra a operação do ICE, a Polícia Federal de Imigração, que resultou em tiros contra um dominicano. Oscar Belgal, de 28 anos, foi baleado e ferido no pescoço no Bronx na quinta-feira. Continue acompanhando as notícias em rfbrasil.com e um ótimo dia. Bom dia, são 11 horas e 30 minutos em Paris, 6:30 em Brasília. 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
0: Tempo bom na capital francesa, 14 graus. Confira os principais destaques deste sábado, 10 de outubro de 2026. Acordo de Trump e Putin sobre combustíveis atropela sanções e volta a expor a vulnerabilidade da Europa. Furacão Isaías atinge a costa dos Estados Unidos. Em Nova York, manifestantes protestam contra a operação do ICE, que feriu a bala imigrante dominicano. Essas e outras notícias a seguir. O anúncio do presidente dos Estados Unidos, Donald Trump, de um acordo para o fornecimento de grandes quantidades de diesel russo para os mercados americano e global expôs mais uma vez a vulnerabilidade da Europa diante do conflito entre a Rússia e a Ucrânia. O objetivo de Trump é baixar os preços dos combustíveis nos Estados Unidos antes das eleições de meio mandato no país. O acordo firmado com o presidente Vladimir Putin durante uma conversa telefônica entre os dois prevê a entrega de 1.800.000 toneladas de diesel nos próximos meses, ignorando as sanções ocidentais contra Moscou. O anúncio inesperado na sexta-feira coincidiu com a retomada em Miami das discussões entre americanos e ucranianos sobre a guerra contra a Rússia, com a presença de conselheiros de segurança nacional de vários países países europeus. A medida provocou imediata e forte reprovação por parte do presidente ucraniano, Volodymyr Zelensky, considerou o acerto indigno e uma decisão fraca. Nas últimas semanas, o líder americano condenou os ataques ucranianos a refinarias russas, mas não comentou a intensificação dos ataques da Rússia contra a Ucrânia, que deixaram dezenas de vítimas civis. Durante a última madrugada, bombardeios russos na cidade de Zaporíjia mataram pelo menos 11 pessoas, entre elas 3 crianças. A coalizão liderada pela Arábia Saudita, que combate os Houthis no Iêmen, afirmou ter destruído mais de 100 alvos militares em uma operação de grande escala contra o grupo, apoiado pelo Irã. O conflito entre os Houthis e o governo do Iêmen foi retomado em julho. Desde então, se estendeu ao país vizinho. Antes de tomar territórios ao longo da costa do Mar Vermelho no Iêmen, os Houthis têm atacado com drones e mísseis centros de transporte, instalações de energia e outros alvos civis na Arábia Saudita, o maior exportador de petróleo do mundo. O furacão Isaías tocou terra na noite desta sexta-feira na costa dos Estados Unidos, no Golfo do México. O Centro Nacional de Furacões informou que o fenômeno, de categoria 2, de uma escala que vai até 5, registra ventos de até 165 km por hora. As autoridades dos estados da Flórida e do Alabama, no sul do país, decretaram estado de emergência. Detalhes com Elcio Ramalho.
6: As áreas mais ameaçadas ficam entre a foz do rio Mississippi, o Alabama e a Flórida. As autoridades pedem que a população siga as orientações de segurança e deixe as regiões de risco, caso seja necessário. Além da força dos ventos, o furacão pode provocar chuvas intensas, inundações e a elevação do nível do mar em áreas costeiras. Isaías é o primeiro furacão da temporada no Atlântico e chamou a atenção dos meteorologistas por ter se formado apenas em outubro, um dos inícios mais tardios já registrados para um furacão na região.
0: Já o Panamá se recupera de um terremoto de magnitude 7.7 ocorrido na sexta-feira, que provocou pânico e causou o desabamento de edifícios e estradas. As autoridades do país relataram pelo menos 2 feridos, mas nenhuma morte, segundo um balanço preliminar. Centenas de manifestantes protestaram em Nova York contra uma operação do ICE, a Polícia Federal de Imigração, que resultou em tiros contra um dominicano. Oscar Bergal, de 28 anos, foi baleado e ferido no pescoço no Bronx na quinta-feira. O menino de 5 anos, que estava no mesmo carro, atingido pelos disparos, saiu ileso. Centenas de pessoas marcharam por vários quarteirões em Manhattan, entoando frases de apoio aos imigrantes e contra o ICE. O incidente desencadeou um embate entre o prefeito democrata da cidade, Sohrab Hamdani, e o governo de Donald Trump. Aqui na França, os filiados em partidos de esquerda participam da votação do primeiro turno das primárias social-democratas, com vistas a designar um candidato para as eleições presidenciais francesas de 2027. A votação, realizada à distância, foi alvo de um ataque cibernético nesta sexta, que levou à prorrogação do prazo até às 18 horas deste domingo, no horário local. Cerca de 40 mil eleitores estão aptos a votar entre 5 candidatos. O eurodeputado socialista Rafael Glucksmann é o favorito, seguido pelo líder da sigla, Olivier Faure. Continue com a RFI Brasil.
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0: Bom dia, você ouve a Rádio França Internacional em português do Brasil. Nessa segunda parte do programa, você fica por dentro de um debate realizado na Assembleia Nacional aqui da França para analisar as consequências de uma eventual volta da extrema-direita ao poder no Brasil. Depois, o Balada Musical é com o norte-americano Leon Bridges, que faz uma ponte entre o soul retrô e o R&B contemporâneo. Por fim, visitamos uma exposição na Biblioteca Nacional da França, aqui em Paris, sobre a evolução da fotografia japonesa nos últimos 80 anos. Mas antes de tudo isso, nos destaques da imprensa francesa, as revistas semanais analisam as manifestações estudantis no país e constatam que a crise atual do ensino expõe os limites do modelo social francês.
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2: As revistas semanais francesas analisam o fim do modelo econômico do país e o agravamento da crise fiscal. Destacam como o endividamento compromete os serviços públicos e afeta os jovens. Segundo Le Point, a França tornou-se o novo doente da Europa. A dívida pública já supera 3 trilhões e meio de euros, equivalente a 119% do PIB. Os juros devem ultrapassar 90 bilhões de euros em 2027, superando o orçamento da educação nacional. A publicação retrata décadas de concessões fiscais para adiar reformas estruturais. Esse quadro alimenta um clima social instável, marcado também por protestos estudantis. Já L'Express classifica a crise como uma bomba de fragmentação que atinge os serviços públicos e os contribuintes. A revista destaca que os déficits contínuos dificultam o cumprimento das regras europeias. Na educação, aponta os impasses provocados pela meta de levar 80% dos jovens ao final do ensino médio. Pesquisa do Instituto IFOP revela que 78% dos professores consideram que essa expansão desvalorizou o diploma e acirrou a competição no ensino superior. Por sua vez, Lopes foca a mobilização dos estudantes nas periferias. A revista denuncia a falta de professores e a precariedade das escolas em um contexto de queda de gasto por aluno. Citando estudo da consultoria Terra Nova, o semanário adverte que um colapso fiscal atingiria gravemente os mais pobres. O relatório lembra que a estabilidade do Estado representa o patrimônio daqueles que não têm patrimônio.
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9: Adriana Moisés.
10: Especialistas se reuniram na última quarta-feira em Paris para analisar os primeiros resultados das eleições gerais no Brasil. O debate, realizado na Assembleia Nacional Francesa, foi promovido pela deputada socialista Céline Hervieux, presidente do Grupo de Amizade França-Brasil, pela deputada ecologista Dominique Voynet e pela Associação Outre Brésil. Diante de uma plateia de cerca de 100 pessoas, entre estudantes, jornalistas, diplomatas e observadores da vida política brasileira, discutiu-se a expressiva votação no candidato à presidência do PL, Flávio Bolsonaro, que chegou à frente do presidente Luiz Inácio Lula da Silva no primeiro turno. Uma eventual vitória da extrema-direita no dia 25 de outubro foi vista com apreensão pelos participantes, pelo risco de representar uma virada autoritária de consequências duradouras para a população brasileira. Organizadora do evento, a deputada socialista Céline Hervieux, manifestou suas preocupações.
11: Estamos acompanhando a situação e vamos fazer tudo porque tem uma mobilização ampla nas redes sociais, na internet, de qualquer maneira que a gente consegue para falar sobre o perigo, sobre a situação da democracia no Brasil, que na verdade tem a ver conosco também aqui na Europa. E a França tem uma responsabilidade também nesse momento político muito importante que o Brasil está vivendo agora. E todo mundo está com medo de ver a extrema-direita crescendo em todos os lugares na Europa, tanto como no América Latina. Então, sim, os franceses acompanham, pelo menos aqueles que são ligados à proteção da democracia, né? A questão do meio ambiente também, que todo mundo olha pela Amazônia, a situação lá, e também com as relações comerciais também que a França tem com o Brasil. Tem muitas empresas francesas lá no Brasil, muitas pessoas que têm ligação com esse país, então todo mundo fica olhando.
10: Com pelo menos 30 anos de pesquisas de terreno sobre as relações entre violência e política nas periferias de São Paulo, o sociólogo Gabriel Feltran, atualmente diretor de pesquisa no Centro Nacional de Pesquisas Científicas Francês, explicou que a extrema-direita brasileira concebe a democracia de uma forma distorcida.
12: Então, se você pegar o discurso da direita extrema no Brasil, bolsonarista, esse discurso fala o tempo todo de democracia. Mas a concepção de democracia que eles têm é muito clara, explícita e significa a vontade da maioria. Então, se há uma maioria que votou por eles, essa maioria tem o direito de fazer o que quiser. Se há uma maioria de pessoas hétero no país, essa maioria vai ditar as regras e vai definir o que vai acontecer com a outra minoria que não é hétero. Se há uma maioria de pessoas que acreditam que não há racismo no Brasil, como a extrema-direita diz, quem pensa é inimigo da pátria. E assim por diante. Então, essa é a concepção de democracia. Não é uma concepção que pensa diversidade, é uma concepção que pensa ao contrário. Essência, comunidade, homogeneidade e quem é minoria que se exploda. Do outro lado, a gente pensa a democracia justamente como a capacidade das minorias se expressarem num ambiente saudável para que todos os discursos circulem. A extrema-direita vai pensar ao contrário.
10: O sociólogo diz que propostas radicais, como a do ex-secretário da Segurança Pública de São Paulo, Guilherme De Ricci, eleito para o Senado pelo PP, e do próprio candidato à presidência, Flávio Bolsonaro, se referem ao combate ao crime como se fosse um processo de redemocratização do país.
12: Quem tem orgulho de ser homicida explicitamente é o senador eleito por São Paulo agora, com recorde de votos pelo mesmo campo do governador do Rio e do vice-prefeito de São Paulo e de Flávio Bolsonaro, que é o candidato à presidência da República, entre outros. Nós estamos vendo esse discurso da violência crua como forma de fazer política, como parte do que a extrema-direita brasileira chama justamente de redemocratização. Nós estamos na mão do crime, nós vamos redemocratizar o Brasil, entregando o Brasil para os cidadãos de bem, como produzindo a eliminação daqueles que são, na perspectiva da extrema-direita, a causa de todos os nossos problemas, os bandidos.
10: Também participaram do debate a escritora e pesquisadora indígena Trudruá Dorico Makuchi Modchiriô, historiadora francesa, uma das maiores especialistas no papel dos militares na política brasileira, e Tomás Zygmunt de Barros, cientista político brasileiro, colunista de política internacional da RFI, estudioso do populismo e da ascensão dos movimentos de extrema-direita no Brasil e na Europa.
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3: Bonjour! Chegou aquele momento em que levamos vocês, nossos ouvintes internautas, para a balada, junto com artistas e grupos em destaque na programação musical da RFI. Hoje é o som do cantor e compositor norte-americano Leon Bridges. Aumente o som!

Michael Bridge, seu verdadeiro nome, é um artista nascido em Atlanta, na Geórgia, mas criado no Texas, e é lá no sul dos Estados Unidos que ele vai começar a carreira artística dele, mas não na música, porque ele vem de uma família extremamente conservadora e religiosa e era proibido de escutar qualquer coisa que não fosse gospel. Então foi só quando ele entrou na universidade e que resolveu fazer uma aula de hip hop que o Leon Bridges mergulhou de cabeça na dança.

da dança, Leon Bridges fez amizade com músicos, aprendeu a tocar guitarra e passou a se apresentar em noites de open mics no Texas. Mas ainda extremamente influenciado pela mãe, muito religiosa, as canções que ele compunha na época estavam muito ligadas à sua bagagem familiar, classificadas como R&B cristão. Ele conta em entrevistas que na vida adulta se afastou da religião ao perceber que era algo que não lhe servia, segundo suas próprias palavras, ainda que no início da sua carreira as composições do Leon Bridges sejam marcadas por essa cultura, como é o caso da faixa Shine, que a gente está ouvindo aí ao fundo, em que ele evoca os pecados da juventude dele e pede perdão sobre as suas transgressões.

Em 2015, Leon Bridges lança o seu primeiro álbum, Coming Home, fortemente inspirado pelo soul da década de 1960 nos Estados Unidos e com hits que o fizeram despontar, como River, que a gente está ouvindo aí ao fundo. Esse disco foi um bom trabalho de estreia, bem recebido pela crítica e nomeado para a categoria de melhor álbum de R&B no Grammy Awards de 2016.

Nos dois álbuns seguintes, Good Thing, de 2018, e Gold Digger Sound, de 2021, o Leon Bridges vai romper com o estilo retrô e vai se conectar com o R&B mais contemporâneo, abordando nas letras questões raciais e políticas, mas também vai se sentir mais à vontade para falar de questões sentimentais, sobre seus relacionamentos, desejo, solidão e também sobre identidade. Três anos depois, ele lança Leon, um disco que é muito intimista e onde ele esbanja a maturidade. Nesse trabalho, o Leon Bridges resgata as suas raízes texanas, explora elementos do country e, inclusive, presta homenagem à cidade onde ele cresceu, Fort Worth, na faixa Painter City, que a gente ouve agora.

final de setembro, o Leon Bridges lançou o seu quinto álbum, Happiness Anytime, produzido por Josh Lloyd Watson e Lydia Kito, da banda britânica Jungle, sobre quem a gente falou aqui no Balada em agosto. E não por acaso, esse trabalho tem uma pegada bem afrobeat, disco e 70s bem forte. São 12 faixas super ensolaradas, dançantes, cheias de groove. A imprensa especializada amou esse álbum, que arrancou elogios da Rolling Stone e da Pitchfork, que diz, por exemplo, que Happiness Anytime nos propõe uma música reconfortante, destinada a acalmar o espírito em tempos difíceis. E claro, a programação musical da RFI não dormiu no ponto e escolheu a faixa Illusion para sua playlist, com a qual a gente vai encerrar essa edição do Balada. Mas antes eu lembro que você pode nos ouvir todos os sábados nos nossos programas, no site rfibrasil.com e nas plataformas musicais Deezer e Spotify. Deixo vocês ao som da faixa Illusion, de Leon Bridges.

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2: No programa de hoje, vamos conhecer uma coleção fotográfica especial da Biblioteca Nacional da França, em Paris, a BNF, com uma retrospectiva da fotografia japonesa em 8 décadas. Como parte das comemorações do bicentenário do nascimento da fotografia, a exposição Cenas, Signos, Sensações reúne 300 obras, entre tiragens de época e publicações raras, de 1945 a 2025. Pioneira no Ocidente ao olhar para a produção japonesa ainda no final dos anos 1960, a BNF reuniu ao longo de décadas um acervo de cerca de 4 mil tiragens de fotos de aproximadamente 200 fotógrafos. Longe de se limitar a imagens clichês, a coleção aposta na pluralidade e em abordagens poéticas e documentais. A curadora-chefe de fotografia contemporânea da BNF, Heloise Conezat, explica a singularidade desse fundo.
3: Temos uma coleção que utiliza outras linguagens visuais, reunindo autores consagrados, mas também nomes menos conhecidos, que merecem toda a nossa atenção.
2: O percurso da exposição começa no conturbado período do pós-guerra, em que o fotojornalismo documental e o realismo social registraram a reconstrução do país e as cicatrizes de Hiroshima e Nagasaki. Décadas mais tarde, surgiria a estética visceral do coletivo Provoke, seguida pela observação silenciosa do cotidiano com o movimento Compora. Heloise Conezat resume essa dinâmica de transformações estéticas.
3: Há muitos movimentos que se sucedem no pós-guerra no Japão. A exposição começa com a reportagem social e humanista. Evocamos o período da estética bruta, desfocada e granulada da revista Provoke e, em seguida, prosseguimos com uma visão do cotidiano estranho, através da Compora, movimento focado na fotografia contemporânea que se desenvolveu em paralelo. Isso nos leva às décadas de 1970 e 1980.
2: Outro eixo marcante da mostra é a forte presença das artes cênicas tradicionais, como o teatro Nô e o kabuki, na fotografia. Desde mestres históricos, como Shoji Ueda e Eiko Hosoe, até artistas contemporâneos, os fotógrafos utilizam a iluminação dramática, o transvestimento e a direção minuciosa dos corpos para criar verdadeiras encenações. A conservadora-chefe para o século XX da BNF, Dominique Versavella, comenta essa fascinação pelo palco.
4: Na exposição, quisemos mostrar esse aspecto bastante teatralizado que caracteriza diversas obras, desde Shoji Ueda, nas décadas de 1940 e 50, até os dias de hoje. Vemos o quanto os fotógrafos são fascinados pelo teatro, adotando seus artifícios e modalidades cênicas, como a direção dos corpos, a luz, o travestimento e a expressividade das mímicas.
2: Por fim, a exposição explora a relação contemplativa com a natureza. Sob influência do shintoísmo e do budismo zen, a paisagem deixa de ser um mero cenário externo para se tornar uma experiência íntima e sensorial. Dominique Versavella estabelece uma ponte entre essa sensibilidade visual e a poesia tradicional do haikai.
4: Existe uma conexão muito evidente entre a prática do haikai, que é uma forma curta que compartilha um sentimento, e a fotografia, que é algo conciso e desempenha esse mesmo papel de compartilhar a forma como somos, quase fisiologicamente, atravessados pela paisagem.
5: D'un point de vue physiologique, presque par le paysage.
2: A exposição Fotografias Japonesas da Biblioteca Nacional da França, Cenas, Signos, Sensações, acontece em Paris até 31 de janeiro de 2027. O nosso programa fica por aqui. Obrigada pela companhia e até a próxima.
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1: Paris, 10 de outubro de 2026. Estes são os destaques deste sábado. O anúncio do presidente dos Estados Unidos, Donald Trump, de um acordo para o fornecimento de grandes quantidades de diesel russo para os mercados americano e global expôs mais uma vez a vulnerabilidade da Europa diante do conflito entre a Rússia e a Ucrânia. O objetivo de Trump é baixar os preços dos combustíveis nos Estados Unidos antes das eleições de meio mandato no país. O acordo firmado com o presidente Vladimir Putin durante uma conversa telefônica entre os dois prevê a entrega de 1.800.000 toneladas de diesel nos próximos meses, ignorando as sanções ocidentais em vigor contra Moscou. O anúncio inesperado nesta sexta-feira coincidiu com a retomada em Miami das discussões entre americanos e ucranianos sobre a guerra, com a presença de conselheiros de segurança nacional de vários países europeus. O acordo provocou imediata e forte reprovação por parte do presidente ucraniano. Volodymyr Zelensky considerou o acerto indigno e uma decisão fraca. A coalizão liderada pela Arábia Saudita, que combate os Houthis no Iêmen, afirmou ter destruído mais de 100 alvos militares em uma operação em grande escala contra o grupo, apoiado pelo Irã. Além de tomar territórios ao longo da costa do Mar Vermelho no Iêmen, os Houthis têm atacado com drones e mísseis centros de transportes, instalações de energia e outros alvos civis na Arábia Saudita, o maior exportador de petróleo do mundo. O furacão Isaías tocou terra na noite desta sexta na costa dos Estados Unidos, no Golfo do México. O Centro Nacional de Furacões informou que o fenômeno, de categoria 2, de uma escala que vai até 5, registra ventos de até 165 km por hora. As áreas mais ameaçadas ficam entre a foz do rio Mississippi, o Alabama e a Flórida. As autoridades pedem que a população siga as orientações de segurança e deixe as regiões de risco. Já o Panamá se recupera de um terremoto de magnitude 7.7 ocorrido nesta sexta, que provocou pânico e causou o desabamento de edifícios e estradas. As autoridades relataram pelo menos 2 feridos, mas nenhuma morte até o momento. Manifestantes protestaram em Nova York contra a operação do ICE, a Polícia Federal de Imigração, que resultou em tiros contra um dominicano. Oscar Belgal, de 28 anos, foi baleado e ferido no pescoço no Bronx na quinta-feira. Continue acompanhando as notícias em rfbrasil.com e um ótimo dia. Bom dia, são 11 horas e 30 minutos em Paris, 6:30 em Brasília. 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
1: Tempo bom na capital francesa, 14 graus. Confira os principais destaques deste sábado, 10 de outubro de 2026. Acordo de Trump e Putin sobre combustíveis atropela as sanções e volta a expor a vulnerabilidade da Europa. Furacão Isaías atinge a costa dos Estados Unidos. Em Nova York, manifestantes protestam contra a operação do ICE, que feriu a bala imigrante dominicano. Essas e outras notícias a seguir. O anúncio do presidente dos Estados Unidos, Donald Trump, de um acordo para o fornecimento de grandes quantidades de diesel russo para os mercados americano e global expôs mais uma vez a vulnerabilidade da Europa diante do conflito entre a Rússia e a Ucrânia. O objetivo de Trump é baixar os preços dos combustíveis nos Estados Unidos antes das eleições de meio mandato no país. O acordo firmado com o presidente Vladimir Putin durante uma conversa telefônica entre os dois prevê a entrega de 1.800.000 toneladas de diesel nos próximos meses, ignorando as sanções ocidentais contra Moscou. O anúncio inesperado na sexta-feira coincidiu com a retomada em Miami das discussões entre americanos e ucranianos sobre a guerra contra a Rússia, com a presença de conselheiros de segurança nacional de vários países países europeus. A medida provocou imediata e forte reprovação por parte do presidente ucraniano, Volodymyr Zelensky, considerou o acerto indigno e uma decisão fraca. Nas últimas semanas, o líder americano condenou os ataques ucranianos a refinarias russas, mas não comentou a intensificação dos ataques da Rússia contra a Ucrânia, que deixaram dezenas de vítimas civis. Durante a última madrugada, bombardeios russos na cidade de Zaporíjia mataram pelo menos 11 pessoas, entre elas 3 crianças. A coalizão liderada pela Arábia Saudita, que combate os Houthis no Iêmen, afirmou ter destruído mais de 100 alvos militares em uma operação de grande escala contra o grupo, apoiado pelo Irã. O conflito entre os Houthis e o governo do Iêmen foi retomado em julho. Desde então, se estendeu ao país vizinho. Antes de tomar territórios ao longo da costa do Mar Vermelho no Iêmen, os Houthis têm atacado com drones e mísseis centros de transporte, instalações de energia e outros alvos civis na Arábia Saudita, o maior exportador de petróleo do mundo. O furacão Isaías tocou terra na noite desta sexta-feira na costa dos Estados Unidos, no Golfo do México. O Centro Nacional de Furacões informou que o fenômeno, de categoria 2, de uma escala que vai até 5, registra ventos de até 165 km por hora. As autoridades dos estados da Flórida e do Alabama, no sul do país, decretaram estado de emergência. Detalhes com Elcio Ramalho.
6: As áreas mais ameaçadas ficam entre a foz do rio Mississippi, o Alabama e a Flórida. As autoridades pedem que a população siga as orientações de segurança e deixe as regiões de risco, caso seja necessário. Além da força dos ventos, o furacão pode provocar chuvas intensas, inundações e a elevação do nível do mar em áreas costeiras. Isaías é o primeiro furacão da temporada no Atlântico e chamou a atenção dos meteorologistas por ter se formado apenas em outubro, um dos inícios mais tardios já registrados para um furacão na região.
1: Já o Panamá se recupera de um terremoto de magnitude 7.7 ocorrido na sexta-feira, que provocou pânico e causou o desabamento de edifícios e estradas. As autoridades do país relataram pelo menos 2 feridos, mas nenhuma morte, segundo um balanço preliminar. Centenas de manifestantes protestaram em Nova York contra uma operação do ICE, a Polícia Federal de Imigração, que resultou em tiros contra um dominicano. Oscar Bergal, de 28 anos, foi baleado e ferido no pescoço no Bronx na quinta-feira. O menino de 5 anos, que estava no mesmo carro, atingido pelos disparos, saiu ileso. Centenas de pessoas marcharam por vários quarteirões em Manhattan, entoando frases de apoio aos imigrantes e contra o ICE. O incidente desencadeou um embate entre o prefeito democrata da cidade, Sohrab Hamdani, e o governo de Donald Trump. Aqui na França, os filiados em partidos de esquerda participam da votação do primeiro turno das primárias social-democratas, com vistas a designar um candidato para as eleições presidenciais francesas de 2027. A votação, realizada à distância, foi alvo de um ataque cibernético nesta sexta, que levou à prorrogação do prazo até às 18 horas deste domingo, no horário local. Cerca de 40 mil eleitores estão aptos a votar entre 5 candidatos. O eurodeputado socialista Rafael Glucksmann é o favorito, seguido pelo líder da sigla, Olivier Faure. Continue com a RF Brasil.
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1: Bom dia, você ouve a Rádio França Internacional em português do Brasil. Nessa segunda parte do programa, você fica por dentro de um debate realizado na Assembleia Nacional aqui da França para analisar as consequências de uma eventual volta da extrema-direita ao poder no Brasil. Depois, o Balada Musical é com o norte-americano Leon Bridges, que faz uma ponte entre o soul retrô e o R&B contemporâneo. Por fim, visitamos uma exposição na Biblioteca Nacional da França, aqui em Paris, Paris sobre a evolução da fotografia japonesa nos últimos 80 anos. Mas antes de tudo isso, nos destaques da imprensa francesa, as revistas semanais analisam as manifestações estudantis no país e constatam que a crise atual do ensino expõe os limites do modelo social francês.
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2: As revistas semanais francesas analisam o fim do modelo econômico do país e o agravamento da crise fiscal. Destacam como o endividamento compromete os serviços públicos e afeta os jovens. Segundo Le Point, a França tornou-se o novo doente da Europa. A dívida pública já supera 3 trilhões e meio de euros, equivalente a 119% do PIB. Os juros devem ultrapassar 90 bilhões de euros em 2027, superando o orçamento da educação nacional. A publicação retrata décadas de concessões fiscais para adiar reformas estruturais. Esse quadro alimenta um clima social instável,

0: autorizou o diploma e acirrou a competição no ensino superior. Por sua vez, Lopes foca a mobilização dos estudantes nas periferias. A revista denuncia a falta de professores e a precariedade das escolas em um contexto de queda de gasto por aluno. Citando estudo da consultoria Terra Nova, o semanário adverte que um colapso fiscal atingiria gravemente os mais pobres. O relatório lembra que a estabilidade do Estado representa o patrimônio daqueles que não têm patrimônio.
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2: Adriana Moisés.
3: Especialistas se reuniram na última quarta-feira em Paris para analisar os primeiros resultados das eleições gerais no Brasil. O debate, realizado na Assembleia Nacional Francesa, foi promovido pela deputada socialista Céline Hervieux, presidente do Grupo de Amizade França-Brasil, pela deputada ecologista Dominique Voynet e pela Associação Outre Brésil. Diante de uma plateia de cerca de 100 pessoas, entre estudantes, jornalistas, diplomatas e observadores da vida política brasileira, discutiu-se a expressiva votação no candidato à presidência do PL, Flávio Bolsonaro, que chegou à frente do presidente Luiz Inácio Lula da Silva no primeiro turno. Uma eventual vitória da extrema-direita no dia 25 de outubro foi vista com apreensão pelos participantes, pelo risco de representar uma virada autoritária de consequências duradouras para a população brasileira. Organizadora do evento, a deputada socialista Céline Hervieux, manifestou suas preocupações.
4: Estamos acompanhando a situação e vamos fazer tudo porque tem uma mobilização ampla nas redes sociais, na internet, de qualquer maneira que a gente consegue para falar sobre o perigo, sobre a situação da democracia no Brasil, que na verdade tem a ver conosco também aqui na Europa. E a França tem uma responsabilidade também nesse momento político muito importante que o Brasil está vivendo agora. E todo mundo está com medo de ver a extrema-direita crescendo em todos os lugares na Europa, tanto como no América Latina. Então, sim, os franceses acompanham, pelo menos aqueles que são ligados à proteção da democracia, né? A questão do meio ambiente também, que todo mundo olha pela Amazônia, a situação lá, e também com as relações comerciais também que a França tem com o Brasil. Tem muitas empresas francesas lá no Brasil, muitas pessoas que têm ligação com esse país, então todo mundo fica olhando.
3: Com pelo menos 30 anos de pesquisas de terreno sobre as relações entre violência e política nas periferias de São Paulo, o sociólogo Gabriel Feltran, atualmente diretor de pesquisa no Centro Nacional de Pesquisas Científicas Francês, explicou que a extrema-direita brasileira concebe a democracia de uma forma distorcida.
5: Então, se você pegar o discurso da direita extrema no Brasil, bolsonarista, esse discurso fala o tempo todo de democracia. Mas a concepção de democracia que eles têm é muito clara, explícita e significa a vontade da maioria. Então, se há uma maioria que votou por eles, essa maioria tem o direito de fazer o que quiser. Se há uma maioria de pessoas hétero no país, essa maioria vai ditar as regras e vai definir o que vai acontecer com a outra minoria que não é hétero. Se há uma maioria de pessoas que acreditam que não há racismo no Brasil, como a extrema-direita diz, quem pensa é inimigo da pátria. E assim por diante. Então, essa é a concepção de democracia. Não é uma concepção que pensa diversidade, é uma concepção que pensa ao contrário. Essência, comunidade, homogeneidade e quem é minoria que se exploda. Do outro lado, a gente pensa a democracia justamente como a capacidade das minorias se expressarem num ambiente saudável para que todos os discursos circulem. A extrema-direita vai pensar ao contrário.
3: O sociólogo diz que propostas radicais, como a do ex-secretário da Segurança Pública de São Paulo, Guilherme Derriti, eleito para o Senado pelo PP, e do próprio candidato à presidência, Flávio Bolsonaro, se referem ao combate ao crime como se fosse um processo de redemocratização do país.
5: Quem tem orgulho de ser homicida explicitamente é o senador eleito por São Paulo agora, com recorde de votos pelo mesmo campo do governador do Rio e do vice-prefeito de São Paulo e de Flávio Bolsonaro, que é o candidato à presidência da República, entre outros. Nós estamos vendo esse discurso da violência crua como forma de fazer política, como parte do que a extrema-direita brasileira chama

0: justamente de redemocratização. Nós estamos na mão do crime, nós vamos redemocratizar o Brasil, entregando o Brasil para os cidadãos de bem, como produzindo a eliminação daqueles que são, na perspectiva da extrema-direita, a causa de todos os nossos problemas, os bandidos.
1: Também participaram do debate a escritora e pesquisadora indígena Trudruá Dorico Makuchi Modchiriô, historiadora francesa e uma das maiores especialistas no papel dos militares na política brasileira, e Tomás Zygmunt de Barros, cientista político brasileiro, colunista de política internacional da RFI, estudioso do populismo e da ascensão dos movimentos de extrema-direita no Brasil e na Europa.
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3: Olá, bonjour! Chegou aquele momento em que levamos vocês, nossos ouvintes internautas, para a balada, junto com artistas e grupos em destaque na programação musical da RFI. Hoje é o som do cantor e compositor norte-americano Leon Bridges. Aumente o som.

Leon Bridges, ou Todd Michael Bridges, seu verdadeiro nome, é um artista nascido em Atlanta, na Geórgia, mas criado no Texas. E é lá no sul dos Estados Unidos que ele vai começar a carreira artística dele, mas não na música, porque ele vem de uma família extremamente conservadora e religiosa e era proibido de escutar qualquer coisa que não fosse gospel. Então, foi só quando ele entrou na universidade e que resolveu fazer uma aula de hip-hop que o Leon Bridges mergulhou de cabeça na dança.

mundo da dança, Leon Bridges fez amizade com músicos, aprendeu a tocar guitarra e passou a se apresentar em noites de open mics no Texas. Mas ainda extremamente influenciado pela mãe, muito religiosa, as canções que ele compunha na época estavam muito ligadas à sua bagagem familiar, classificadas como R&B cristão. Ele conta em entrevistas que na vida adulta se afastou da religião ao perceber que era algo que não lhe servia, segundo suas próprias palavras, ainda que no início da sua carreira as composições do Leon Bridges sejam marcadas por essa cultura, como é o caso da faixa Shine, que a gente está ouvindo aí ao fundo, em que ele evoca os pecados da juventude dele e pede perdão sobre as suas transgressões.

Em 2015, Leon Bridges lança o seu primeiro álbum, Coming Home, fortemente inspirado pelo soul da década de 1960 nos Estados Unidos e com hits que o fizeram despontar, como River, que a gente está ouvindo aí ao fundo. Esse disco foi um bom trabalho de estreia, bem recebido pela crítica e nomeado para a categoria de melhor álbum de R&B no Grammy Awards de 2016.

Nos dois álbuns seguintes, Good Thing, de 2018, e Gold Digger's Sound, de 2021, o Leon Bridges vai romper com o estilo retrô e vai se conectar com o R&B mais contemporâneo, abordando nas letras questões raciais e políticas, mas também vai se sentir mais à vontade para falar de questões sentimentais, sobre seus relacionamentos, desejo, solidão e também sobre identidade. Três anos depois, ele lança Leon, um disco que é muito intimista e onde ele esbanja a maturidade. Nesse trabalho, o Leon Bridges resgata as suas raízes texanas, explora elementos do country, inclusive presta homenagem à cidade onde ele cresceu, Fort Worth, na faixa Painter City, que a gente ouve agora.

No final de setembro, o Leon Bridges lançou seu quinto álbum, Happiness Anytime, produzido por Josh Lloyd Watson e Lydia Kito, da banda britânica Jungle, sobre quem a gente falou aqui no Balada em Agosto. E não por acaso, esse trabalho tem uma pegada bem afrobeat, disco e 70s bem forte. São 12 faixas super ensolaradas, dançantes, cheias de groove. A imprensa especializada amou esse álbum, que arrancou elogios da Rolling Stone e da Pitchfork, que diz, por exemplo, que Happiness Anytime nos propõe uma música reconfortante, destinada a acalmar o espírito em tempos difíceis. Claro, a programação musical da RFI não dormiu no ponto e escolheu a faixa Illusion para sua playlist, com a qual a gente vai encerrar essa edição do Balada. Mas antes eu lembro que você pode nos ouvir todos os sábados nos nossos programas, no site rfibrasil.com e nas plataformas musicais Deezer e Spotify. Deixo vocês ao som da faixa Illusion, de Leon Bridges.

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2: No programa de hoje, vamos conhecer uma coleção fotográfica especial da Biblioteca Nacional da França, em Paris, a BNF, com uma retrospectiva da fotografia japonesa em 8 décadas. Como parte das comemorações do bicentenário do nascimento da fotografia, a exposição Cenas, Signos, Sensações reúne 300 obras, entre tiragens de época e publicações raras, de 1945 a 2025. Pioneira no Ocidente ao olhar para a produção japonesa ainda no final dos anos 1960, a BNF reuniu ao longo de décadas um acervo de cerca de 4 mil tiragens de fotos de aproximadamente 200 fotógrafos. Longe de se limitar a imagens clichês, a coleção aposta na pluralidade e em abordagens poéticas e documentais. A curadora-chefe de fotografia contemporânea da BNF, Heloise Conezá, explica a singularidade desse fundo.
3: Temos uma coleção que utiliza outras linguagens visuais, reunindo autores consagrados, mas também nomes menos conhecidos, que merecem toda a nossa atenção.
2: O percurso da exposição começa no conturbado período do pós-guerra, em que o fotojornalismo documental e o realismo social registraram a reconstrução do país e as cicatrizes de Hiroshima e Nagasaki. Décadas mais tarde, surgiria a estética visceral do coletivo Provoke, seguida pela observação silenciosa do cotidiano com o movimento Compora. Heloise Conezá resume essa dinâmica de transformações estéticas.
3: Há muitos movimentos que se sucedem no pós-guerra no Japão. A exposição começa com a reportagem social e humanista. Evocamos o período da estética bruta, desfocada e granulada da revista Provoke e, em seguida, prosseguimos com uma visão do cotidiano estranho, através da Compora, movimento focado na fotografia contemporânea que se desenvolveu em paralelo. Isso nos leva às décadas de 1970 e 1980.
2: Outro eixo marcante da mostra é a forte presença das artes cênicas tradicionais, como o teatro no e o kabuki, na fotografia. Desde mestres históricos, como Shoji Ueda e Eiko Hosoe, até artistas contemporâneos, os fotógrafos utilizam a iluminação dramática, o transvestimento e a direção minuciosa dos corpos para criar verdadeiras encenações. A conservadora-chefe para o século XX da BNF, Dominique Versavella, comenta essa fascinação pelo palco.
4: Na exposição, quisemos mostrar esse aspecto bastante teatralizado que caracteriza diversas obras, desde Shoji Ueda, nas décadas de 1940 e 50, até os dias de hoje. Vemos o quanto os fotógrafos são fascinados pelo teatro, adotando seus artifícios e modalidades cênicas, como a direção dos corpos, a luz, o travestimento e a expressividade das mímicas.
2: Por fim, a exposição explora a relação contemplativa com a natureza. Sob influência do shintoísmo e do budismo zen, a paisagem deixa de ser um mero cenário externo para se tornar uma experiência íntima e sensorial. Dominique Versavella estabelece uma ponte entre essa sensibilidade visual e a poesia tradicional do haikai.
4: Existe uma conexão muito evidente entre a prática do haikai, que é uma forma curta que compartilha um sentimento, e a fotografia, que é algo conciso e desempenha esse mesmo papel de compartilhar a forma como somos, quase fisiologicamente, atravessados pela paisagem.
5: D'un point de vue physiologique, presque par le paysage.
2: A exposição Fotografias Japonesas da Biblioteca Nacional da França, Cenas, Signos, Sensações, acontece em Paris até 31 de janeiro de 2027. O nosso programa fica por aqui. Obrigada pela companhia e até a próxima.
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1: Paris, 10 de outubro de 2026. Estes são os destaques deste sábado. O anúncio do presidente dos Estados Unidos, Donald Trump, de um acordo para o fornecimento de grandes quantidades de diesel russo para os mercados americano e global expôs mais uma vez a vulnerabilidade da Europa diante do conflito entre a Rússia e a Ucrânia. O objetivo de Trump é baixar os preços dos combustíveis nos Estados Unidos antes das eleições de meio mandato no país. O acordo firmado com o presidente Vladimir Putin durante uma conversa telefônica entre os dois prevê a entrega de 1 milhão e 800 mil toneladas de diesel nos próximos meses, ignorando as sanções ocidentais em vigor contra Moscou. O anúncio inesperado nesta sexta-feira coincidiu com a retomada em Miami das discussões entre americanos e ucranianos sobre a guerra, com a presença de conselheiros de segurança nacional de vários países europeus. O acordo provocou imediata e forte reprovação por parte do presidente ucraniano. Volodymyr Zelensky considerou o acerto indigno e uma decisão fraca. A coalizão liderada pela Arábia Saudita, que combate os Houthis no Iêmen, afirmou ter destruído mais de 100 alvos militares em uma operação em grande escala contra o grupo, apoiado pelo Irã. Além de tomar territórios ao longo da costa do Mar Vermelho no Iêmen, os Houthis têm atacado com drones e mísseis centros de transportes, instalações de energia e outros alvos civis na Arábia Saudita, o maior exportador de petróleo do mundo. O furacão Isaías tocou terra na noite desta sexta na costa dos Estados Unidos, no Golfo do México. O Centro Nacional de Furacões informou que o fenômeno, de categoria 2, de uma escala que vai até 5, registra ventos de até 165 km por hora. As áreas mais ameaçadas ficam entre a foz do rio Mississippi, o Alabama e a Flórida. As autoridades pedem que a população siga as orientações de segurança e deixe as regiões de risco. Já o Panamá se recupera de um terremoto de magnitude 7.7 ocorrido nesta sexta, que provocou pânico e causou o desabamento de edifícios e estradas. As autoridades relataram pelo menos 2 feridos, mas nenhuma morte até o momento. Manifestantes protestaram em Nova York contra a operação do ICE, a Polícia Federal de Imigração, que resultou em tiros contra um dominicano. Oscar Belgal, de 28 anos, foi baleado e ferido no pescoço no Bronx na quinta-feira. Continue acompanhando as notícias em rfbrasil.com e um ótimo dia. Bom dia, são 11 horas e 30 minutos em Paris, 6:30 em Brasília. 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
1: Tempo bom na capital francesa, 14 graus. Confira os principais destaques deste sábado, 10 de outubro de 2026. Acordo de Trump e Putin sobre combustíveis atropela as sanções e volta a expor a vulnerabilidade da Europa. Furacão Isaías atinge a costa dos Estados Unidos. Em Nova York, manifestantes protestam contra a operação do ICE, que feriu a bala imigrante dominicano. Essas e outras notícias a seguir. O anúncio do presidente dos Estados Unidos, Donald Trump, de um acordo para o fornecimento de grandes quantidades de diesel russo para os mercados americano e global expôs mais uma vez a vulnerabilidade da Europa diante do conflito entre a Rússia e a Ucrânia. O objetivo de Trump é baixar os preços dos combustíveis nos Estados Unidos antes das eleições de meio mandato no país. O acordo firmado com o presidente Vladimir Putin durante uma conversa telefônica entre os dois prevê a entrega de 1 milhão e 800 mil toneladas de diesel nos próximos meses, ignorando as sanções ocidentais contra Moscou. O anúncio inesperado na sexta-feira coincidiu com a retomada em Miami das discussões entre americanos e ucranianos sobre a guerra contra a Rússia, com a presença de conselheiros de segurança nacional de vários países. países europeus. A medida provocou imediata e forte reprovação por parte do presidente ucraniano, Volodymyr Zelensky, considerou o acerto indigno e uma decisão fraca. Nas últimas semanas, o líder americano condenou os ataques ucranianos a refinarias russas, mas não comentou a intensificação dos ataques da Rússia contra a Ucrânia, que deixaram dezenas de vítimas civis. Durante a última madrugada, bombardeios russos na cidade de Zaporíjia mataram pelo menos 11 pessoas, entre elas 3 crianças. A coalizão liderada pela Arábia Saudita, que combate os Houthis no Iêmen, afirmou ter destruído mais de 100 alvos militares em uma operação de grande escala contra o grupo, apoiado pelo Irã. O conflito entre os Houthis e o governo do Iêmen foi retomado em julho. Desde então, se estendeu ao país vizinho. Antes de tomar territórios ao longo da costa do Mar Vermelho no Iêmen, os Houthis têm atacado com drones e mísseis centros de transporte, instalações de energia e outros alvos civis na Arábia Saudita, o maior exportador de petróleo do mundo. O furacão Isaías tocou terra na noite desta sexta-feira na costa dos Estados Unidos, no Golfo do México. O Centro Nacional de Furacões informou que o fenômeno, de categoria 2, de uma escala que vai até 5, registra ventos de até 165 km por hora. As autoridades dos estados da Flórida e do Alabama, no sul do país, decretaram estado de emergência. Detalhes com Elcio Ramalho.
6: As áreas mais ameaçadas ficam entre a foz do rio Mississippi, o Alabama e a Flórida. As autoridades pedem que a população siga as orientações de segurança e deixe as regiões de risco, caso seja necessário. Além da força dos ventos, o furacão pode provocar chuvas intensas, inundações e a elevação do nível do mar em áreas costeiras. Isaías é o primeiro furacão da temporada no Atlântico e chamou a atenção dos meteorologistas por ter se formado apenas em outubro, um dos inícios mais tardios já registrados para um furacão na região.
1: Já o Panamá se recupera de um terremoto de magnitude 7.7 ocorrido na sexta-feira, que provocou pânico e causou o desabamento de edifícios e estradas. As autoridades do país relataram pelo menos 2 feridos, mas nenhuma morte, segundo um balanço preliminar. Centenas de manifestantes protestaram em Nova York contra uma operação do ICE, a Polícia Federal de Imigração, que resultou em tiros contra um dominicano. Oscar Bergal, de 28 anos, foi baleado e ferido no pescoço no Bronx na quinta-feira. O menino de 5 anos, que estava no mesmo carro, atingido pelos disparos, saiu ileso. Centenas de pessoas marcharam por vários quarteirões em Manhattan, entoando frases de apoio aos imigrantes e contra o ICE. O incidente desencadeou um embate entre o prefeito democrata da cidade, Sohrab Hamdani, e o governo de Donald Trump. Aqui na França, os filiados em partidos de esquerda participam da votação do primeiro turno das primárias social-democratas, com vistas a designar um candidato para as eleições presidenciais francesas de 2027. A votação, realizada à distância, foi alvo de um ataque cibernético nesta sexta, que levou à prorrogação do prazo até às 18 horas deste domingo, no horário local. Cerca de 40 mil eleitores estão aptos a votar entre 5 candidatos. O eurodeputado socialista Rafael Glucksmann é o favorito, seguido pelo líder da sigla, Olivier Faure. 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
1: Bom dia, você ouve a Rádio França Internacional em português do Brasil. Nessa segunda parte do programa, você fica por dentro de um debate realizado na Assembleia Nacional aqui da França para analisar as consequências de uma eventual volta da extrema-direita ao poder no Brasil. Depois, o Balada Musical é com o norte-americano Leon Bridges, que faz uma ponte entre o soul retrô e o R&B contemporâneo. Por fim, visitamos uma exposição na Biblioteca Nacional da França, aqui em Paris, sobre a evolução da fotografia japonesa nos últimos 80 anos. Mas antes de tudo isso, nos destaques da imprensa francesa, as revistas semanais analisam as manifestações estudantis no país e constatam que a crise atual do ensino expõe os limites do modelo social francês.
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9: Patrícia Moribe.
2: As revistas semanais francesas analisam o fim do modelo econômico do país e o agravamento da crise fiscal. Destacam como o endividamento compromete os serviços públicos e afeta os jovens. Segundo Le Point, a França tornou-se o novo doente da Europa. A dívida pública já supera 3 trilhões e meio de euros, equivalente a 119% do PIB. Os juros devem ultrapassar 90 bilhões de euros em 2027, superando o orçamento da educação nacional. A publicação retrata décadas de concessões fiscais para adiar reformas estruturais. Esse quadro alimenta um clima social instável, marcado também por protestos estudantis. Já L'Express classifica a crise como uma bomba de fragmentação que atinge os serviços públicos e os contribuintes. A revista destaca que os déficits contínuos dificultam o cumprimento das regras europeias. Na educação, aponta os impasses provocados pela meta de levar 80% dos jovens ao final do ensino médio. Pesquisa do Instituto IFOP revela que 78% dos professores consideram que essa expansão desvalorizou o diploma e acirrou a competição no ensino superior. Por sua vez, Lopes foca a mobilização dos estudantes nas periferias. A revista denuncia a falta de professores e a precariedade das escolas em um contexto de queda de gasto por aluno. Citando estudo da consultoria Terra Nova, o semanário adverte que um colapso fiscal atingiria gravemente os mais pobres. O relatório lembra que a estabilidade do Estado representa o patrimônio daqueles que não têm patrimônio.
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9: Adriana Moisés.
10: Especialistas se reuniram na última quarta-feira em Paris para analisar os primeiros resultados das eleições gerais no Brasil. O debate, realizado na Assembleia Nacional Francesa, foi promovido pela deputada socialista Céline Hervieux, presidente do Grupo de Amizade França-Brasil, pela deputada ecologista Dominique Voynet e pela Associação Outre Brésil. Diante de uma plateia de cerca de 100 pessoas, entre estudantes, jornalistas, diplomatas e observadores da vida política brasileira, discutiu-se a expressiva votação no candidato à presidência do PL, Flávio Bolsonaro, que chegou à frente do presidente Luiz Inácio Lula da Silva no primeiro turno. Uma eventual vitória da extrema-direita no dia 25 de outubro foi vista com apreensão pelos participantes, pelo risco de representar uma virada autoritária de consequências duradouras para a população brasileira. Organizadora do evento, a deputada socialista Céline Hervieux, manifestou suas preocupações.
11: Estamos acompanhando a situação e vamos fazer tudo porque tem uma mobilização ampla nas redes sociais, na internet, de qualquer maneira que a gente consegue para falar sobre o perigo, sobre a situação da democracia no Brasil, que na verdade tem a ver conosco também aqui na Europa. E a França tem uma responsabilidade também nesse momento político muito importante que o Brasil está vivendo agora. E todo mundo está com medo de ver a extrema-direita crescendo em todos os lugares na Europa, tanto como no América Latina. Então, sim, os franceses acompanham, pelo menos aqueles que são ligados à proteção da democracia, né? A questão do meio ambiente também, que todo mundo olha pela Amazônia, a situação lá, e também com as relações comerciais também que a França tem com o Brasil. Tem muitas empresas francesas lá no Brasil, muitas pessoas que têm ligação com esse país, então todo mundo fica olhando.
10: Com pelo menos 30 anos de pesquisas de terreno sobre as relações entre violência e política nas periferias de São Paulo, o sociólogo Gabriel Feltran, atualmente diretor de pesquisa no Centro Nacional de Pesquisas Científicas Francês, explicou que a extrema-direita brasileira concebe a democracia de uma forma distorcida.
12: Então, se você pegar o discurso da direita extrema no Brasil, bolsonarista, esse discurso fala o tempo todo de democracia. Mas a concepção de democracia que eles têm é muito clara, explícita e significa a vontade da maioria. Então, se há uma maioria que votou por eles, essa maioria tem o direito de fazer o que quiser. Se há uma maioria de pessoas hétero no país, essa maioria vai ditar as regras e vai definir o que vai acontecer com a outra minoria que não é hétero. Se há uma maioria de pessoas que acreditam que não há racismo no Brasil, como a extrema-direita diz, quem pensa é inimigo da pátria. E assim por diante. Então, essa é a concepção de democracia. Não é uma concepção que pensa diversidade, é uma concepção que pensa ao contrário. Essência, comunidade, homogeneidade e quem é minoria que se exploda. É, do outro lado, a gente pensa a democracia justamente como a capacidade das minorias se expressarem num ambiente saudável para que todos os discursos circulem. A extrema-direita vai pensar ao contrário.
10: O sociólogo diz que propostas radicais, como a do ex-secretário da Segurança Pública de São Paulo, Guilherme Derriti, eleito para o Senado pelo PP, e do próprio candidato à presidência, Flávio Bolsonaro, se referem ao combate ao crime como se fosse um processo de redemocratização do país.
12: Quem tem orgulho de ser homicida explicitamente é o senador eleito por São Paulo agora, com recorde de votos pelo mesmo campo do governador do Rio e do vice-prefeito de São Paulo e de Flávio Bolsonaro, que é o candidato à presidência da República, entre outros. Nós estamos vendo esse discurso da violência crua como forma de fazer política, como parte do que a extrema-direita brasileira chama justamente de redemocratização. Nós estamos na mão do crime, nós vamos redemocratizar o Brasil, entregando o Brasil para os cidadãos de bem, como produzindo a eliminação daqueles que são, na perspectiva da extrema-direita, a causa de todos os nossos problemas, os bandidos.
10: Também participaram do debate a escritora e pesquisadora indígena Trudruá Dorico Makuchi, Maud Chiriot, historiadora francesa, uma das maiores especialistas no papel dos militares na política brasileira, e Tomás Zygmunt de Barros, cientista político brasileiro, colunista de política internacional da RFI, estudioso do populismo e da ascensão dos movimentos de extrema-direita no Brasil e na Europa.
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3: Bonjour! Chegou aquele momento em que levamos vocês, nossos ouvintes internautas, para a balada, junto com artistas e grupos em destaque na programação musical da RFI. Hoje é o som do cantor e compositor norte-americano Leon Bridges. Aumente o som!

Michael Bridges, seu verdadeiro nome, é um artista nascido em Atlanta, na Geórgia, mas criado no Texas, e é lá no sul dos Estados Unidos que ele vai começar a carreira artística dele, mas não na música, porque ele vem de uma família extremamente conservadora e religiosa e era proibido de escutar qualquer coisa que não fosse gospel. Então, foi só quando ele entrou na universidade e que resolveu fazer uma aula de hip-hop que o Leon Bridges mergulhou de cabeça na dança.

No mundo da dança, Leon Bridges fez amizade com músicos, aprendeu a tocar guitarra e passou a se apresentar em noites de open mics no Texas. Mas ainda extremamente influenciado pela mãe, muito religiosa, as canções que ele compunha na época estavam muito ligadas à sua bagagem familiar, classificadas como R&B cristão. Ele conta em entrevistas que na vida adulta se afastou da religião ao perceber que era algo que não lhe servia, segundo suas próprias palavras, ainda que no início da sua carreira as composições do Leon Bridges sejam marcadas por essa cultura, como é o caso da faixa Shine, que a gente está ouvindo aí ao fundo, em que ele evoca os pecados da juventude dele e pede perdão sobre as suas transgressões.

Em 2015, Leon Bridges lança o seu primeiro álbum, Coming Home, fortemente inspirado pelo soul da década de 1960 nos Estados Unidos e com hits que o fizeram despontar, como River, que a gente está ouvindo aí ao fundo. Esse disco foi um bom trabalho de estreia, bem recebido pela crítica e nomeado para a categoria de melhor álbum de R&B no Grammy Awards de 2016. Nos dois álbuns seguintes, Good Thing, de 2018, e Gold Digger Sound, de 2021, o Leon Bridges vai romper com o estilo retrô e vai se conectar com o R&B mais contemporâneo, abordando nas letras questões raciais e políticas, mas também vai se sentir mais à vontade para falar de questões sentimentais, sobre seus relacionamentos, desejo, solidão e também sobre identidade. Três anos depois, ele lança Leon, um disco que é muito intimista e onde ele esbanja a maturidade. Nesse trabalho, o Leon Bridges resgata as suas raízes texanas, explora elementos do country e, inclusive, presta homenagem à cidade onde ele cresceu, Fort Worth, na faixa Painter City, que a gente ouve agora.

No final de setembro, o Leon Bridges lançou seu quinto álbum, Happiness Anytime, produzido por Josh Lloyd Watson e Lydia Kito, da banda britânica Jungle, sobre quem a gente falou aqui no Balada em agosto. E não por acaso, esse trabalho tem uma pegada bem afrobeat, disco e 70s bem forte. São 12 faixas super ensolaradas, dançantes, cheias de groove. A imprensa especializada amou esse álbum, que arrancou elogios da Rolling Stone e da Pitchfork, que diz, por exemplo, que Happiness Anytime nos propõe uma música reconfortante destinada a acalmar o espírito em tempos difíceis. E claro, a programação musical da RFI não dormiu no ponto e escolheu a faixa Illusion para sua playlist, com a qual a gente vai encerrar essa edição do Balada. Mas antes eu lembro que você pode nos ouvir todos os sábados nos nossos programas, no site rfibrasil.com e nas plataformas musicais Deezer e Spotify. Deixo vocês ao som da faixa Illusion, de Leon Bridges.

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2: No programa de hoje, vamos conhecer uma coleção fotográfica especial da Biblioteca Nacional da França, em Paris, a BNF, com uma retrospectiva da fotografia japonesa em 8 décadas. Como parte das comemorações do bicentenário do nascimento da fotografia, a exposição Cenas, Signos, Sensações reúne 300 obras, entre tiragens de época e publicações raras, de 1945 a 2025. Pioneira no Ocidente a olhar para a produção japonesa ainda no final dos anos 1960, a BNF reuniu ao longo de décadas um acervo de cerca de 4 mil tiragens de fotos de aproximadamente 200 fotógrafos. Longe de se limitar a imagens clichês, a coleção aposta na pluralidade e em abordagens poéticas e documentais. A curadora-chefe de fotografia contemporânea da BNF, Heloise Conezat, explica a singularidade desse fundo.
3: Temos uma coleção que utiliza outras linguagens visuais, reunindo autores consagrados, mas também nomes menos conhecidos, que merecem toda a nossa atenção.
2: O percurso da exposição começa no conturbado período do pós-guerra, em que o fotojornalismo documental e o realismo social registraram a reconstrução do país e as cicatrizes de Hiroshima e Nagasaki. Décadas mais tarde, surgiria a estética visceral do coletivo Provoke, seguida pela observação silenciosa do cotidiano com o movimento Compora. Heloise Conezat resume essa dinâmica de transformações estéticas.
3: Há muitos movimentos que se sucedem no pós-guerra no Japão. A exposição começa com a reportagem social e humanista. Evocamos o período da estética bruta, desfocada e granulada da revista Provoke e, em seguida, prosseguimos com uma visão do cotidiano estranho, através da Compora, movimento focado na fotografia contemporânea que se desenvolveu em paralelo. Isso nos leva às décadas de 1970 e 1980.
2: Outro eixo marcante da mostra é a forte presença das artes cênicas tradicionais, como o teatro Nô e o kabuki, na fotografia. Desde mestres históricos, como Shoji Ueda e Eiko Hosoe, até artistas contemporâneos, os fotógrafos utilizam a iluminação dramática, o transvestimento e a direção minuciosa dos corpos para criar verdadeiras encenações. A conservadora-chefe para o século XX da BNF, Dominique Versavella, comenta essa fascinação pelo palco.
4: Na exposição, quisemos mostrar esse aspecto bastante teatralizado que caracteriza diversas obras, desde Shoji Ueda, nas décadas de 1940 e 50, até os dias de hoje. Vemos o quanto os fotógrafos são fascinados pelo teatro, adotando seus artifícios e modalidades cênicas, como a direção dos corpos, a luz, o travestimento e a expressividade das mímicas.
2: Por fim, a exposição explora a relação contemplativa com a natureza. Sob influência do shintoísmo e do budismo zen, a paisagem deixa de ser um mero cenário externo para se tornar uma experiência íntima e sensorial. Dominique Versavella estabelece uma ponte entre essa sensibilidade visual e a poesia tradicional do haikai.
4: Existe uma conexão muito evidente entre a prática do haikai, que é uma forma curta que compartilha um sentimento, e a fotografia, que é algo conciso e desempenha esse mesmo papel de compartilhar a forma como somos, quase fisiologicamente, atravessados pela paisagem.
5: D'un point de vue physiologique, presque par le paysage.
2: A exposição Fotografias Japonesas da Biblioteca Nacional da França, Cenas, Signos, Sensações, acontece em Paris até 31 de janeiro de 2027. O nosso programa fica por aqui. Obrigada pela companhia e até a próxima. Thank you.
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0: Paris, 10 de outubro de 2026. Estes são os destaques deste sábado. O anúncio do presidente dos Estados Unidos, Donald Trump, de um acordo para o fornecimento de grandes quantidades de diesel russo para os mercados americano e global expôs mais uma vez a vulnerabilidade da Europa diante do conflito entre a Rússia e a Ucrânia. O objetivo de Trump é baixar os preços dos combustíveis nos Estados Unidos antes das eleições de meio mandato no país. O acordo firmado com o presidente Vladimir Putin durante uma conversa telefônica entre os dois prevê a entrega de 1 milhão e 800 mil toneladas de diesel nos próximos meses, ignorando as sanções ocidentais em vigor contra Moscou. O anúncio inesperado nesta sexta-feira coincidiu com a retomada em Miami das discussões entre americanos e ucranianos sobre a guerra, com a presença de conselheiros de segurança nacional de vários países europeus. O acordo provocou imediata e forte reprovação por parte do presidente ucraniano. Volodymyr Zelensky considerou o acerto indigno e uma decisão fraca. A coalizão liderada pela Arábia Saudita, que combate os Houthis no Iêmen, afirmou ter destruído mais de 100 alvos militares em uma operação em grande escala contra o grupo, apoiado pelo Irã. Além de tomar territórios ao longo da costa do Mar Vermelho no Iêmen, os Houthis têm atacado com drones e mísseis centros de transportes, instalações de energia e outros alvos civis na Arábia Saudita, o maior exportador de petróleo do mundo. O furacão Isaías tocou terra na noite desta sexta na costa dos Estados Unidos, no Golfo do México. O Centro Nacional de Furacões informou que o fenômeno, de categoria 2, de uma escala que vai até 5, registra ventos de até 165 km por hora. As áreas mais ameaçadas ficam entre a foz do rio Mississippi, o Alabama e a Flórida. As autoridades pedem que a população siga as orientações de segurança e deixe as regiões de risco. Já o Panamá se recupera de um terremoto de magnitude 7.7 ocorrido nesta sexta, que provocou pânico e causou o desabamento de edifícios e estradas. As autoridades relataram pelo menos 2 feridos, mas nenhuma morte até o momento. Manifestantes protestaram em Nova York contra a operação do ICE, a Polícia Federal de Imigração, que resultou em tiros contra um dominicano. Oscar Belgal, de 28 anos, foi baleado e ferido no pescoço no Bronx na quinta-feira. Continue acompanhando as notícias em rfbrasil.com e um ótimo dia. Bom dia, são 11h30 em Paris, 6h30 em Brasília. 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
0: Tempo bom na capital francesa, 14 graus. Confira os principais destaques deste sábado, 10 de outubro de 2026. Acordo de Trump e Putin sobre combustíveis atropela as sanções e volta a expor a vulnerabilidade da Europa. Furacão Isaías atinge a costa dos Estados Unidos. Em Nova York, manifestantes protestam contra a operação do ICE, que feriu a bala imigrante dominicano. Essas e outras notícias a seguir. O anúncio do presidente dos Estados Unidos, Donald Trump, de um acordo para o fornecimento de grandes quantidades de diesel russo para os mercados americano e global expôs mais uma vez a vulnerabilidade da Europa diante do conflito entre a Rússia e a Ucrânia. O objetivo de Trump é baixar os preços dos combustíveis nos Estados Unidos antes das eleições de meio mandato no país. O acordo firmado com o presidente Vladimir Putin durante uma conversa telefônica entre os dois prevê a entrega de 1 milhão e 800 mil toneladas de diesel nos próximos meses, ignorando as sanções ocidentais contra Moscou. O anúncio inesperado na sexta-feira coincidiu com a retomada em Miami das discussões entre americanos e ucranianos sobre a guerra contra a Rússia, com a presença de conselheiros de segurança nacional de vários países europeus. A medida provocou imediata e forte reprovação por parte do presidente ucraniano, Volodymyr Zelensky, considerou o acerto indigno e uma decisão fraca. Nas últimas semanas, o líder americano condenou os ataques ucranianos a refinarias russas, mas não comentou a intensificação dos ataques da Rússia contra a Ucrânia, que deixaram dezenas de vítimas civis. Durante a última madrugada, bombardeios russos na cidade de Zaporíjia mataram pelo menos 11 pessoas, entre elas 3 crianças. A coalizão liderada pela Arábia Saudita, que combate os Houthis no Iêmen, afirmou ter destruído mais de 100 alvos militares em uma operação de grande escala contra o grupo, apoiado pelo Irã. O conflito entre os Houthis e o governo do Iêmen foi retomado em julho. Desde então, se estendeu ao país vizinho. Antes de tomar territórios ao longo da costa do Mar Vermelho no Iêmen, os Houthis têm atacado com drones e mísseis centros de transporte, instalações de energia e outros alvos civis na Arábia Saudita, o maior exportador de petróleo do mundo. O furacão Isaías tocou terra na noite desta sexta-feira na costa dos Estados Unidos, no Golfo do México. O Centro Nacional de Furacões informou que o fenômeno, de categoria 2, de uma escala que vai até 5, registra ventos de até 165 km por hora. As autoridades dos estados da Flórida e do Alabama, no sul do país, decretaram estado de emergência. Detalhes com Elcio Ramalho.
6: As áreas mais ameaçadas ficam entre a foz do rio Mississippi, o Alabama e a Flórida. As autoridades pedem que a população siga as orientações de segurança e deixe as regiões de risco, caso seja necessário. Além da força dos ventos, o furacão pode provocar chuvas intensas, inundações e a elevação do nível do mar em áreas costeiras. Isaías é o primeiro furacão da temporada no Atlântico e chamou a atenção dos meteorologistas por ter se formado apenas em outubro, um dos inícios mais tardios já registrados para um furacão na região.
0: Já o Panamá se recupera de um terremoto de magnitude 7.7 ocorrido na sexta-feira, que provocou pânico e causou o desabamento de edifícios e estradas. As autoridades do país relataram pelo menos 2 feridos, mas nenhuma morte, segundo um balanço preliminar. Centenas de manifestantes protestaram em Nova York contra uma operação do ICE, a Polícia Federal de Imigração, que resultou em tiros contra um dominicano. Oscar Bergal, de 28 anos, foi baleado e ferido no pescoço no Bronx na quinta-feira. Um menino de 5 anos que estava no mesmo carro, atingido pelos disparos, saiu ileso. Centenas de pessoas marcharam por vários quarteirões em Manhattan, entoando frases de apoio aos imigrantes e contra o ICE. O incidente desencadeou um embate entre o prefeito democrata da cidade, Sohrab Hamdani, e o governo de Donald Trump. Aqui na França, os filiados em partidos de esquerda participam da votação do primeiro turno das primárias social-democratas, com vistas a designar um candidato para as eleições presidenciais francesas de 2027. A votação, realizada à distância, foi alvo de um ataque cibernético nesta sexta, que levou à prorrogação do prazo até às 18 horas deste domingo, no horário local. Cerca de 40 mil eleitores estão aptos a votar entre 5 candidatos. O eurodeputado socialista Rafael Glucksmann é o favorito, seguido pelo líder da sigla, Olivier Faure. Continue com a RF Brasil.
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0: Bom dia, você ouve a Rádio França Internacional em português do Brasil. Nessa segunda parte do programa, você fica por dentro de um debate realizado na Assembleia Nacional aqui da França para analisar as consequências de uma eventual volta da extrema-direita ao poder no Brasil. Depois, o Balada Musical é com o norte-americano Leon Bridges, que faz uma ponte entre o soul retrô e o R&B contemporâneo. Por fim, visitamos uma exposição na Biblioteca Nacional da França, aqui em Paris, país sobre a evolução da fotografia japonesa nos últimos 80 anos. Mas antes de tudo isso, nos destaques da imprensa francesa, as revistas semanais analisam as manifestações estudantis no país e constatam que a crise atual do ensino expõe os limites do modelo social francês.
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2: As revistas semanais francesas analisam o fim do modelo econômico do país e o agravamento da crise fiscal. Destacam como o endividamento compromete os serviços públicos e afeta os jovens. Segundo Le Point, a França tornou-se o novo doente da Europa. A dívida pública já supera 3 trilhões e meio de euros, equivalente a 119% do PIB. Os juros devem ultrapassar 90 bilhões de euros em 2027, superando o orçamento da educação nacional. A publicação retrata décadas de concessões fiscais para adiar reformas estruturais. Esse quadro alimenta um clima social instável, marcado também por protestos estudantis. Já L'Express classifica a crise como uma bomba de fragmentação que atinge os serviços públicos e os contribuintes. A revista destaca que os déficits contínuos dificultam o cumprimento das regras europeias. Na educação, aponta os impasses provocados pela meta de levar 80% dos jovens ao final do ensino médio. Pesquisa do Instituto IFOP revela que 78% dos professores consideram que essa expansão desvaloriza

0: no consultório. É o consenso dos especialistas e eu faço parte disso. É óbvio que existe, sim, profissionais e profissionais, mas aí eu considero que é uma falha de formação, né? Aí a gente cairia em outros problemas. Um monte de universidades sendo abertas sem critérios, sem qualidade de ensino e formando profissionais com qualidade técnica não condizente com o que a nossa profissão prega.
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1: Tristeza pela despedida, alegria por ter visto um dos melhores jogadores da história, gratidão pelos títulos, angústia pelo vácuo. Mais de 85 mil torcedores no estádio Monumental de Núñez, aqui em Buenos Aires, viveram horas de sentimentos contraditórios. O adversário da Argentina foi a desconhecida seleção de Benin. Para muitos, um amistoso que não estava ao nível de Lionel Messi. Mas qual rival poderia estar à altura? Foi o jogador argentino que mais partidas disputou pela seleção, que mais gols marcou e que mais títulos conquistou. 79 dias depois de disputar a sua terceira final de Copa do Mundo, Messi se despediu da seleção e dos argentinos. O engenheiro Joaquim Gonçalves, de 31 anos, viajou 900 quilômetros da cidade de Corrientes para ver Messi pela primeira vez, justamente no seu último jogo pela seleção.
2: Meu sentimento é felicidade.
3: O meu sentimento é de felicidade. Felicidade porque Messi tenha sido argentino, porque o maior jogador da história tenha sido do nosso país, que tenha sido campeão de tudo conosco. É só felicidade. Esta é a primeira vez que eu assisto no estádio, então é também muita emoção para mim.
1: Os portões do estádio se abriram 4 horas antes do jogo para conter a ansiedade de uma das torcidas mais vibrantes do mundo. 2 horas e meia antes da partida começaram shows musicais. O ambiente lembrou o da recente Copa do Mundo, na qual o Messi, de 39 anos, jogou em grande estilo e foi um exemplo de determinação. O policial Pablo Heredia, de 25 anos, viajou 1.300 quilômetros da cidade de Tucumã.
4: Atualmente é o melhor jogador do mundo e a partir de agora é um herói argentino. Ele nos ensinou a confiar, a acreditar e nos ensinou com um exemplo. Não nos ensinou com as palavras, mas com um exemplo, tanto como pessoa quanto como jogador. Ele fala pouco e mostra muito. É isso que temos de seguir.
5: Habla pouco e mostra muito.
1: O professor de educação física, Matias Gonçalves, de 30 anos, também veio de Tucumã. Veio desabafar a sua tristeza pelo adeus. Matias tinha 10 anos quando Messi jogou a sua primeira Copa do Mundo. A despedida de Messi é também a despedida de Matias, da sua infância, da sua adolescência, daqueles anos em que Messi alegrou um país.
6: E é uma tristeza grande.
3: Sinto uma tristeza grande. Realmente, para mim, é triste que o Messi não jogue mais com a seleção. Triste, tristíssimo. Durante toda a minha vida, quando assisti à seleção, vi o Messi. Não tenho recordação de uma seleção argentina sem o Messi. Acaba uma fase da minha vida porque eu não conheço o futebol sem Messi. É isso, é triste.
1: Messi deixa a seleção 21 anos depois da sua estreia. Nos últimos 12, levou a Argentina a 3 finais do mundo e ganhou uma. Para os argentinos, o melhor jogador da história passa a ser uma lenda viva. Para o advogado Christian Kalmanach, de 32 anos, a verdadeira dimensão de Messi na história ainda está por ser calculada.
4: Messi é o maior que eu vi na minha vida. Nunca vi algo maior. Não haverá outro igual. É o único e irrepetível. E vai passar a ser um super-herói. Acho que as coisas só são compreendidas depois de um tempo. Acredito que a imagem dele vai crescer com o tempo e será ainda maior do que agora.

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1: Aos 10 minutos de jogo, o estádio aplaudiu em homenagem ao camisa 10. Logo depois, viriam os 3 gols da Argentina na vitória sobre Benin, que não marcou. Mas agora, sem Messi, os rivais, como o Brasil, passam a ter mais chances? Turista em Buenos Aires, o engenheiro brasileiro Paulo Roberto Braga, de 28 anos, que tentou ir ao jogo.
2: A seleção argentina e o futebol perde muito, mas ainda assim continua com um time muito forte, tem um time muito conjunto, tem muita confiança. E em relação ao Brasil, é uma vantagem que é diminuída, porque você tem um cara, um gênio a menos, porém ainda é muito grande a diferença, porque a seleção brasileira praticamente não existe.
1: Nas imediações do estádio, o publicitário brasileiro Guilherme Tagnin também acha que, mesmo sem Messi, a seleção argentina continua à frente do Brasil.
3: Hoje a Argentina perde um pilar principal, mas a Argentina ainda continua jogando como um coletivo conciso, diferente do Brasil. O Brasil, a gente não joga em conjunto, a gente tem um jogador que tenta decidir por todos. Então ainda a Argentina continua na vantagem sobre o Brasil, mesmo com a saída do Messi.
1: No final da partida, no meio do campo de jogo, Messi pegou o microfone e falou à multidão no estádio e ao país em geral. Disse que deixar a seleção argentina será uma dor muito grande.
4: Até nos piores momentos que atravessamos, eu nunca deixei de lutar, de dar o máximo, de querer estar presente sempre. O fato de não estar mais será uma dor muito grande. Eu juro que gostaria de estar a minha vida toda, porque jogar na seleção argentina é o mais bonito que se pode ter, é o mais bonito que pode te acontecer.
1: Messi brincou dizendo que nunca falou tanto e que esticava o discurso porque não queria deixar o gramado. Reconheceu que este era o dia mais triste da sua carreira e que sentiria saudades.
4: Nesse estádio, eu vivi um dos dias mais felizes da minha carreira, quando voltamos a jogar a primeira partida depois da Copa do Mundo. Hoje, novamente aqui, seguramente é a vez de viver o dia mais triste da minha carreira, quando eu digo adeus à seleção, adeus a todos vocês. Vou sentir saudades de vocês, vou sentir saudades de defender as cores da seleção.
1: Com 208 jogos pela Argentina, Messi marcou 126 gols, o maior artilheiro da seleção. De Buenos Aires, Márcio Rezende para a RFI.
5: Parlez-vous Paris?
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8: Bonjour, je m'appelle Alexandra, j'ai 28 ans, je viens de la Slovaquie et ça fait un an que je suis à Paris. Depuis mon arrivée à Paris, j'ai remarqué que le repas du midi est très important et les gens prennent beaucoup de temps pour apprécier le repas. Et pourquoi c'est aussi important en France?
9: Hoje estou com a Alexandra, uma jovem estudante eslovaca. Ela não entende por que na França o almoço é uma refeição tão importante. Vamos até a cervejaria Molar em frente à estação Saint-Lazare. Bonjour.
10: Mesdames, bonjour.
9: On peut s'installer pour déjeuner?
10: Allez-y, bien sûr.
9: Merci beaucoup. Alors Alexandra, ça te plaît cet endroit?
8: C'est très joli, il y a la décoration en mosaïque, en marbre. C'est très ancien, très élégant, c'est très chic.
9: A cervejaria Molar foi inaugurada em 1895. O interior é super chique, com uma decoração Art Nouveau.
11: Bonjour, monsieur.
12: Alors, mettez-moi les 6 huîtres de clair.
11: 6 fines de clair, d'accord. Le homard, vous le souhaitez comment?
12: Le homard. Grillé, terminé, qu'est-ce que vous conseillez?
11: Moi, personnellement, grillé.
9: Olha só esse senhor na mesa ao lado. Muito elegante.
11: Au thermidor, il y a plein de sauces.
12: Et puis, mettez-moi une demi-muscadet.
11: Une demi-muscadet?
12: Deux bouteilles.
11: Oui. Est-ce que vous souhaitez de l'eau à table, monsieur?
12: Non, c'est pas problème.
11: D'accord. Je vous remercie.
9: Ele pediu ostras, uma lagosta grelhada, um homard grillé e vinho branco. E tudo isso para um simples almoço.
13: Beatrice,
11: oui?
13: Un café mal chaud pour moi, s'il vous plaît.
11: D'accord.
9: Esse é o senhor Malchaud, o gerente da cervejaria. Ele vai responder às perguntas da Alexandra.
8: Bonjour.
13: Bonjour.
8: Est-ce que vous pouvez me dire plus sur la brasserie Molar?
13: Historiquement, c'était un endroit qui appartenait à des marchands de bière et qui étaient là pour y couler les bières qu'ils fabriquaient eux-mêmes.
9: Une brasserie, une cervejaria, originalement, era un lugar onde se fabricava e se vendia cerveja.
8: J'ai remarqué qu'à Paris, on a aussi des restaurants, des bistrots et les brasseries où on peut manger.
13: Oui.
8: Est-ce que vous pouvez m'expliquer quelle est la différence entre chacun?
13: Pour faire la différence entre une brasserie et un restaurant, une brasserie est un établissement qui est ouvert en continu. Par exemple, chez Mollard, on ouvre à midi et nous prenons la dernière commande à minuit et demi. Cela veut dire que vous pouvez manger à toute heure, entre midi et minuit et demi.
9: Na França, as cervejarias servem refeições a qualquer hora, a partir de meio-dia até meia-noite e meia.
13: À 15h, vous pouvez manger un plateau de fruits de mer. À 16h, vous pouvez manger une solmenière. À 17h, un steak tartare. À 18h, une entrecôte. À minuit, une soupe à l'oignon gratiné. Un restaurant, lui, va certainement être fermé après une certaine heure, vers 2h, 3h. Il va réouvrir vers 18h ou 19h. Ça dépend.
9: Interessante. Na França, os restaurantes fecham logo depois do almoço para reabrirem somente na hora do jantar, menos as cervejarias.
8: Pour les Français, c'est très typique qu'à l'heure de déjeuner, ils abandonnent tout et ils vont manger. Pourquoi c'est aussi sacré d'apprécier le repas de midi?
13: D'abord, en France, on aime manger. Ça fait partie de la culture française. Et le déjeuner, c'est important. Le déjeuner, c'est une coupure dans la journée de travail.
9: Na França, o almoço, le déjeuner, é coisa sagrada. E em Paris, os restaurantes ficam cheíssimos entre meio-dia e 2h.
13: Bien boire, bien manger sont des facteurs essentiels au bien-être. Et peut-être que c'est ce que viennent chercher les Français pendant la pause déjeuner.
9: A hora do almoço é uma pausa importante em um dia de trabalho, um bom momento para relaxar.
8: Est-ce que la clientèle change pendant la journée si les clients sont différents le midi et le soir?
13: Il faut savoir que le quartier Saint-Lazare, c'est un grand quartier d'affaires. Des banques, des assurances, des sociétés publiques, qui fait que le midi, il y a essentiellement une clientèle d'affaires.
9: Um dia típico na cervejaria Mollard começa ao meio-dia, essencialmente com almoços de negócios, les déjeuners d'affaires.
13: Alors ceux qui viennent dans les restaurants le soir, il y a un côté loisir, un côté plaisir. Donc le soir, vous avez entre autres des sorties de spectacle par exemple. Les personnes viennent vers 22h30, 23h30 pour dîner, voire souper.
9: À noite, são turistas ou parisienses que vêm para um dîner, jantar descontraído, ou então após o cinema ou o teatro para uma ceia, le souper.
13: Et le week-end ou les jours fériés, vous avez la clientèle de famille traditionnelle française qui sortent en famille pour les jours fériés, pour les fêtes religieuses. C'est une autre catégorie de clientèle.
9: E nos fins de semana são os tradicionais almoços de família que duram a tarde inteira.
5: Alexandra, on va commander?
9: Eu já estou ficando com fome. Vamos pedir nosso almoço?
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6: O programa brasileiro da Rádio França Internacional está chegando ao fim, com produção técnica de David Bourquet e apresentação de Lúcia Mizzi. Eu fique agora com um resumo das notícias.
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6: Paris, 11 de outubro de 2026. Estes são os destaques deste domingo. O aeroporto internacional de Riad, na Arábia Saudita, permanece fechado depois que um ataque atribuído aos combatentes Houthis matou pelo menos 12 pessoas e feriu mais de 300. Os rebeldes advertiram os viajantes a não utilizarem os aeroportos sauditas. O presidente americano, Donald Trump, declarou que o ataque é inaceitável. O secretário-geral da ONU, Antônio Guterres, disse ter ficado profundamente chocado. O bombardeio foi o mais letal em quase 11 anos na Arábia Saudita, aliada dos Estados Unidos na região. O presidente americano Donald Trump afirmou neste sábado que o líder russo Vladimir Putin gostaria de fechar um acordo para encerrar a guerra com a Ucrânia e acusou o presidente ucraniano Volodymyr Zelensky de resistir a um compromisso. Trump disse ainda que é melhor Zelensky parar de atacar as refinarias de petróleo russas. As declarações foram dadas horas depois de o presidente dos Estados Unidos criticar duramente o líder ucraniano e dizer que é hora de a Ucrânia ter um novo presidente devido à incapacidade de Zelensky de acabar com a guerra. A justiça indiana ordenou a libertação dos líderes do movimento das baratas, detidos na véspera antes de uma manifestação que foi reprimida pela polícia contra uma reforma eleitoral. Os três líderes foram soltos sob a condição de não perturbarem a ordem pública durante um ano. Mas os organizadores dos protestos já convocaram novos atos nos próximos dias. O Partido das Baratas exige o abandono de uma reforma que prejudica o voto de minorias e fortalece o partido do governo de Narendra Modi. O furacão Isaías, rebaixado neste sábado para a categoria ciclone pós-tropical, deixou pelo menos 4 mortos após tocar o solo na costa americana do Golfo do México, com chuvas intensas e fortes ventos de até 165 km por hora. Mais de 600 mil residências ficaram sem luz na Flórida, Alabama e Geórgia. Já o Nepal enfrenta uma nova cheia de um rio na região central do país, causada por um deslizamento de terra em Gorka, a 100 quilômetros da capital, Katmandu. Várias casas e infraestruturas foram levadas pelas águas. As autoridades nepalesas incitaram os moradores de vilarejos da região a buscarem abrigo. Continue acompanhando as notícias no nosso site rfbrasil.com e um ótimo dia a todos. Bom dia, são 11 horas e 30 minutos em Paris, 6 e meia em Brasília. 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
6: Tempo nublado na capital francesa, 12 graus. Confira os principais destaques deste domingo, 11 de outubro de 2026. Ataque de rebeldes Houthis mata 12 pessoas e interrompe operações no principal aeroporto da Arábia Saudita. Donald Trump volta a defender Vladimir Putin e reitera que Zelensky não quer acordo para o fim da guerra na Ucrânia. Líderes de manifestações contra o governo da Índia são soltos. Essas e outras notícias a seguir. O aeroporto internacional de Riad, na Arábia Saudita, permanece fechado neste domingo, depois que um ataque atribuído aos combatentes Houthis matou pelo menos 12 pessoas e feriu 309 neste sábado. Os rebeldes advertiram os viajantes a não utilizarem os aeroportos sauditas. O presidente americano, Donald Trump, declarou que o ataque é inaceitável. O secretário-geral da ONU, Antônio Guterres, disse ter ficado profundamente chocado. O bombardeio foi o mais letal em quase 11 anos na Arábia Saudita, aliada dos Estados Unidos na região. 4 sauditas e 8 estrangeiros, incluindo um americano, estão entre os mortos, informou a Autoridade de Aviação Civil do país em um comunicado. A coalizão militar, liderada por Riad, em apoio ao governo do Iêmen, prometeu responder com firmeza ao que classificou como um crime de guerra cometido pelos combatentes Houthis, apoiados pelo Irã. A presidente da Comissão Europeia, Ursula von der Leyen, advertiu para uma escalada perigosa na região. O presidente americano Donald Trump afirmou neste sábado que o líder russo Vladimir Putin gostaria de fechar um acordo para encerrar a guerra com a Ucrânia e acusou o presidente ucraniano Volodymyr Zelensky de resistir a um compromisso. Trump afirmou ainda que é melhor Zelensky parar de atacar as refinarias de petróleo russas. As declarações foram dadas horas depois de o presidente dos Estados Unidos criticar duramente o líder ucraniano. Detalhes com Ana Carolina Pelis.
14: I suggest they get a new leader who can make a deal.
15: Donald Trump afirmou que era hora de a Ucrânia ter um novo presidente, devido à incapacidade de Volodymyr Zelensky de acabar com a guerra. Diante de jornalistas na Casa Branca, o presidente americano também condenou os ataques ucranianos a refinarias russas que, segundo ele, apenas agravam o problema global de escassez de diesel. Pouco depois, Kirill Dmitriev, enviado especial do Kremlin para a cooperação econômica, saudou as declarações de Donald Trump, dizendo que elas eram icônicas e históricas. As declarações de Trump foram feitas um dia após o anúncio de um acordo controverso entre Moscou e Washington para a compra em massa de diesel russo. Os preços dos combustíveis nos Estados Unidos dispararam com a guerra no Irã. O acordo com o Kremlin é visto como uma forma de aliviar parcialmente a situação dos consumidores americanos a menos de um mês das eleições de meio de mandato nos Estados Unidos.
6: A justiça indiana ordenou a libertação dos líderes do movimento das baratas, detidos na véspera, antes de uma manifestação reprimida pela polícia contra uma reforma eleitoral. Os três líderes foram soltos sob a condição de não perturbarem a ordem pública durante um ano. Mas pelas redes sociais, os organizadores dos protestos convocaram novos atos nos próximos dias. Um deles, Dipki, afirmou que o primeiro-ministro indiano, Narendra Modi, envergonha a Índia. O Partido das Baratas exige a renúncia do presidente da Comissão Eleitoral do país e o abandono de uma reforma que prejudica o voto de minorias e fortalece o partido do governo. O furacão Isaías, rebaixado neste sábado para a categoria de ciclone pós-tropical, deixou pelo menos 4 mortos após tocar o solo na costa americana do Golfo do México, com chuvas intensas e fortes ventos de até 165 km por hora. Mais de 600 mil residências ficaram sem luz na Flórida, Alabama e Geórgia. Já o Nepal enfrenta uma nova cheia de um rio na região central do país, causada por um deslizamento de terra em Gorka, a 100 quilômetros da capital, Katmandu. Várias casas e infraestruturas foram levadas pelas águas. As autoridades nepalesas incitaram os moradores de vilarejos da região a buscarem abrigo. Aqui na França, os eleitores de esquerda encerram neste domingo o primeiro turno das primárias social-democratas para a escolha do candidato que vai disputar as eleições presidenciais no país em 2027. O favorito entre 5 candidatos, o eurodeputado socialista Raphael Glucksmann, espera ser eleito já no primeiro turno. A votação se encerra às 18 horas deste domingo, 13 horas em Brasília, e os resultados devem ser conhecidos na sequência. Continue acompanhando as notícias com a RFI.
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6: Bom dia, você ouve a Rádio França Internacional em português do Brasil. Nessa segunda parte do programa, voltamos a ouvir o programa de saúde. Estudos sugerem que as canetas emagrecedoras poderiam ajudar no tratamento de alguns tipos de câncer. Depois, no esporte, lembramos como foi a despedida emocionante de Lionel Messi da seleção argentina, com quem conquistou um título mundial na Copa de 2022. Por fim, mais um episódio do curso de francês da RFI. Mas antes de tudo isso, nos destaques da imprensa francesa, as revistas semanais analisam as manifestações estudantis aqui no país e constatam que a crise atual do ensino expõe os limites do modelo social francês.
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19: As revistas semanais francesas analisam o fim do modelo econômico do país e o agravamento da crise fiscal. Destacam como o endividamento compromete os serviços públicos e afeta os jovens. Segundo Le Point, a França tornou-se o novo doente da Europa. A dívida pública já supera 3 trilhões e meio de euros, equivalente a 119% do PIB. Os juros devem ultrapassar 90 bilhões de euros em 2027, superando o orçamento da Educação Nacional. A publicação retrata décadas de concessões fiscais para adiar reformas estruturais. Esse quadro alimenta um clima social instável, marcado também por protestos estudantis. Já L'Express classifica a crise como uma bomba de fragmentação que atinge os serviços públicos e os contribuintes. A revista destaca que os déficits contínuos dificultam o cumprimento das regras europeias. Na educação, aponta os impasses provocados pela meta de levar 80% dos jovens ao final do ensino médio. Pesquisa do Instituto IFOP revela que 78% dos professores consideram que essa expansão desvalorizou o diploma e acirrou a competição no ensino superior. Por sua vez, Lopes foca a mobilização dos estudantes nas periferias. A revista denuncia a falta de professores e a precariedade das escolas em um contexto de queda de gasto por aluno. Citando estudo da consultoria Terra Nova, o semanário adverte que um colapso fiscal atingiria gravemente os mais pobres. O relatório lembra que a estabilidade do Estado representa o patrimônio daqueles que não têm patrimônio.
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14: Olá e sejam bem-vindos ao nosso programa Saúde em Dia. Os análogos de GLP-1 revolucionaram o tratamento do diabetes tipo 2 e da obesidade, mas seu uso vem sendo deturpado por pacientes sem diagnóstico que buscam apenas emagrecer. Segundo dados divulgados em fevereiro pela Anvisa, desde 2018 foram registradas 65 notificações de morte que estariam associadas às canetas injetáveis. A semaglutida, liraglutida, dulaglutida e tirzepatida são moléculas que controlam o apetite, a sensação de saciedade e o nível de glicose no sangue, facilitando o emagrecimento, mesmo sem excesso de peso. O uso estético das canetas é o tema de um estudo internacional conduzido pelos pesquisadores Fernanda Scagliuzzi, coordenadora do Grupo de Pesquisa em Alimentação, Corporalidades e Cultura, e de Bruno Gualano, do Centro de Medicina do Estilo de Vida das Faculdades de Medicina e de Saúde Pública da Universidade de São Paulo. A pesquisa teve a participação de especialistas do Brasil, Estados Unidos, Dinamarca e Japão, e alerta para a economia moral da magreza.
18: O Brasil é um país em que a pressão estética pela magreza e a gordofobia são muito fortes e muito violentas. Então, mesmo uma pessoa que teria o seu peso classificado medicamente como normal, essa pessoa sofre em função do corpo e ela sente necessidade de usar esse medicamento.
14: No Paraguai, esses medicamentos podem ser comprados sem receita nas farmácias e até em camelôs. No Brasil, algumas farmácias de manipulação fabricam os remédios sem o controle necessário da Anvisa.
18: A gente está fazendo um estudo sobre esteroides anabolizantes e a gente começou a perceber que esses grupos de WhatsApp e Telegram que vendiam esteroides anabolizantes também estavam vendendo essas canetas.
14: Em um relatório publicado no ano passado, a Organização Mundial da Saúde alerta que mais estudos são necessários para avaliar o uso a longo prazo dos análogos do GLP-1.
18: A gente não tem estudos que mostram o que acontece quando as pessoas tomam esses medicamentos por 20, 30, 40, 50 anos. Então, é uma mensagem que ela é muito lucrativa para os endócrinos que vão conseguir com isso um cliente cativo. Vai depender o resto da vida da prescrição deles. E é muito lucrativa para a indústria farmacêutica.
14: Em seu dia a dia no consultório em São Paulo, a endocrinologista Vanessa Santa Rosa, especialista pela Escola Paulista de Medicina, Unifesp, recebe com frequência pacientes que pedem receita para comprar esses medicamentos sem indicação. Além do diabetes e da obesidade, ela explica que os remédios são recomendados apenas para pacientes que têm sobrepeso leve ou moderado, com fatores de risco associados, como colesterol, aumento de triglicérides ou hipertensão. Os análogos de GLP-1 também foram aprovados para uso na apneia do sono E a semaglutida agora pode ser usada contra a esteatose hepática, que é o aumento da gordura no fígado.
20: Então, são basicamente essas indicações: obesidade, diabetes, sobrepeso com comorbidades associadas ao excesso de peso, a síndrome da apneia do sono e a esteatose hepática. Fora desses contextos, o uso desses remédios realmente a gente considera inadequado e potencialmente prejudicial.
14: O uso estético é proibido e fora de questão, apesar da pressão de alguns pacientes, diz Vanessa.
20: Nós, como médicos, devemos ser os primeiros a alertar os pacientes de que ele tem ou não indicação de uso, que trata-se de um remédio e não de um produto comercial, estético, que pode ser usado sem risco. É uma medicação. Isso que eu estou falando para você não é uma opinião pessoal ou a minha prática no consultório. É o consenso dos especialistas e eu faço parte disso. É óbvio que existe, sim, profissionais e profissionais, mas aí eu considero que é uma falha de formação, né? Aí a gente cairia em outros problemas. Um monte de universidades sendo abertas sem critérios, sem qualidade de ensino e formando profissionais com qualidade técnica não condizente com o que a nossa profissão prega.
14: Você ouviu o Saúde em Dia. Obrigada pela audiência e até a próxima semana.

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1: Tristeza pela despedida, alegria por ter visto um dos melhores jogadores da história, gratidão pelos títulos, angústia pelo vácuo. Mais de 85 mil torcedores no estádio Monumental de Núñez, aqui em Buenos Aires, viveram horas de sentimentos contraditórios. O adversário da Argentina foi a desconhecida seleção de Benin. Para muitos, um amistoso que não estava ao nível de Lionel Messi. Mas qual rival poderia estar à altura? Foi o jogador argentino que mais partidas disputou pela seleção, que mais gols marcou e que mais títulos conquistou. 79 dias depois de disputar a sua terceira final de Copa do Mundo, Messi se despediu da seleção e dos argentinos. O engenheiro Joaquim González, de 31 anos, viajou 900 quilômetros da cidade de Corrientes para ver Messi pela primeira vez, justamente no seu último jogo pela seleção.
2: Meu sentimento é felicidade.
3: O meu sentimento é de felicidade. Felicidade porque Messi tenha sido argentino, porque o maior jogador da história tenha sido do nosso país, que tenha sido campeão de tudo conosco. É só felicidade. Esta é a primeira vez que eu assisto no estádio, então é também muita emoção para mim.
1: Os portões do estádio se abriram 4 horas antes do jogo para conter a ansiedade de uma das torcidas mais vibrantes do mundo. 2 horas e meia antes da partida começaram shows musicais. O ambiente lembrou o da recente Copa do Mundo, na qual o Messi, de 39 anos, jogou em grande estilo e foi um exemplo de determinação. O policial Pablo Heredia, de 25 anos, viajou 1.300 quilômetros da cidade de Tucumã.
4: Atualmente é o melhor jogador do mundo e a partir de agora é um herói argentino. Ele nos ensinou a confiar, a acreditar e nos ensinou com um exemplo. Não nos ensinou com as palavras, mas com um exemplo, tanto como pessoa quanto como jogador. Ele fala pouco e mostra muito. É isso que temos de seguir.
5: Habla pouco e mostra muito.
1: O professor de educação física, Matias Gonçalves, de 30 anos, também veio de Tucumã. Veio desabafar a sua tristeza pelo adeus. Matias tinha 10 anos quando Messi jogou a sua primeira Copa do Mundo. A despedida de Messi é também a despedida de Matias, da sua infância, da sua adolescência, daqueles anos em que Messi alegrou um país.
6: E é uma tristeza grande.
3: Sinto uma tristeza grande. Realmente, para mim, é triste que o Messi não jogue mais com a seleção. Triste, tristíssimo. Durante toda a minha vida, quando assisti à seleção, vi o Messi. Não tenho recordação de uma seleção argentina sem o Messi. Acaba uma fase da minha vida porque eu não conheço o futebol sem Messi. É isso, é triste.
1: Messi deixa a seleção 21 anos depois da sua estreia. Nos últimos 12, levou a Argentina 3 finais do mundo e ganhou 1. Para os argentinos, o melhor jogador da história passa a ser uma lenda viva. Para o advogado Christian Kalmanach, de 32 anos, a verdadeira dimensão de Messi na história ainda está por ser calculada.
4: Messi é o maior que eu vi na minha vida. Nunca vi algo maior. Não haverá outro igual. É o único e irrepetível. E vai passar a ser um super-herói. Acho que as coisas só são compreendidas depois de um tempo. Acredito que a imagem dele vai crescer com o tempo e será ainda maior do que agora.
1: Aos 10 minutos de jogo, o estádio aplaudiu em homenagem ao camisa 10. Logo depois, viriam os 3 gols da Argentina na vitória sobre Benin, que não marcou. Mas agora, sem Messi, os rivais, como o Brasil, passam a ter mais chances? Turista em Buenos Aires, o engenheiro brasileiro Paulo Roberto Braga, de 28 anos, que tentou ir ao jogo.
7: A seleção argentina e o futebol perde muito, mas ainda assim continua com um time muito forte, tem um time muito conjunto, tem muita confiança. E em relação ao Brasil, é uma vantagem que é diminuída, porque você tem um cara, um gênio a menos. Porém, ainda é muito grande a diferença, porque a seleção brasileira praticamente não existe.
1: Nas imediações do estádio, o publicitário brasileiro Guilherme Tagnin também acha que, mesmo sem Messi, a seleção argentina continua à frente do Brasil.
8: Hoje a Argentina perde um pilar principal, mas a Argentina ainda continua jogando como um coletivo conciso, diferente do Brasil. O Brasil, a gente não joga em conjunto, a gente tem um jogador que tenta decidir por todos. Então ainda a Argentina continua na vantagem sobre o Brasil, mesmo com a saída do Messi.
1: No final da partida, no meio do campo de jogo, Messi pegou o microfone e falou: falou à multidão no estádio e ao país em geral. Disse que deixar a seleção argentina será uma dor muito grande.
9: Até nos piores momentos que hemos passado e hemos tenido.
3: Até nos piores momentos que atravessamos, eu nunca deixei de lutar, de dar o máximo, de querer estar presente sempre. O fato de não estar mais será uma dor muito grande. Eu juro que gostaria de estar a minha vida toda, porque jogar na seleção argentina é o mais bonito que se pode ter, é o mais bonito que pode te acontecer.
1: Messi brincou dizendo que nunca falou tanto e que esticava o discurso porque não queria deixar o gramado. Reconheceu que este era o dia mais triste da sua carreira e que sentiria saudades.
3: Nesse estádio, eu vivi um dos dias mais felizes da minha carreira, quando voltamos a jogar a primeira partida depois da Copa do Mundo. Hoje, novamente aqui, seguramente é a vez de viver o dia mais triste da minha carreira, quando eu digo adeus à seleção, adeus a todos vocês. Vou sentir saudades de vocês, vou sentir saudades de defender as cores da seleção.
1: Com 208 jogos pela Argentina, Messi marcou 126 gols, o maior artilheiro da seleção. De Buenos Aires, Márcio Rezende para a RFI.
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12: Je vais te l'arrêter dans 15 minutes à peu près.
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13: Bonjour, je m'appelle Alexandra, j'ai 28 ans. Je viens de la Slovaquie et ça fait un an que je suis à Paris. Depuis mon arrivée à Paris, j'ai remarqué que le repas du midi est très important et les gens prennent beaucoup de temps pour apprécier le repas. Et pourquoi c'est aussi important en France?
14: Hoje estou com a Alexandra, uma jovem estudante eslovaca. Ela não entende por que na França o almoço é uma refeição tão importante. Vamos até a cervejaria Molar em frente à estação Saint-Lazare. Bonjour.
15: Mesdames, bonjour.
14: On peut s'installer pour déjeuner?
15: Oui, allez-y, bien sûr.
14: Merci beaucoup. Alors Alexandra, ça te plaît cet endroit?
13: C'est très joli, il y a la décoration en mosaïque, en marbre. C'est très ancien, très élégant, c'est très chic.
14: A cervejaria Molar foi inaugurada em 1895. O interior é super chique, com uma decoração Art Nouveau.
16: Bonjour, monsieur.
17: Alors, effectivement, les 6 huîtres de clair.
16: 6 fines de clair, d'accord. Le homard, vous le souhaitez comment?
17: Le homard. Grillé, thermidor, que vous conseillez?
16: Moi, personnellement, grillé.
14: Olha só esse senhor na mesa ao lado. Muito elegante.
16: Le thermidor, il y a plein de sauces.
17: Et puis, mettez-moi bon, le demi-muscadet.
16: Une demi-muscadet?
17: Deux bouteilles.
16: Oui. Est-ce que vous souhaitez de l'eau à table, monsieur?
17: Non, c'est pas complet.
16: D'accord. Je vous remercie.
14: Ele pediu ostras, uma lagosta grelhada, um omar grillé e vinho branco. E tudo isso para um simples almoço.
18: Beatrice,
16: oui?
18: Um café Malchaud para moi, s'il vous plaît.
16: D'accord.
14: Esse é o senhor Malchaud, o gerente da cervejaria. Ele vai responder as perguntas da Alexandra.
13: Bonjour.
18: Bonjour.
13: Est-ce que vous pouvez me dire plus sur la brasserie Molar?
18: Historiquement, c'était un endroit qui appartenait à des marchands de bière et qui étaient là pour y couler les bières qu'ils fabriquaient eux-mêmes.
14: Une brasserie, une cervejaria, originalement, era un lugar onde se fabricava e se vendia cerveja.
13: J'ai remarqué qu'à Paris, on a aussi des restaurants, des bistrots et les brasseries où on peut manger.
18: Oui.
13: Est-ce que vous pouvez m'expliquer quelle est la différence entre chacun?
18: Pour faire la différence entre une brasserie et un restaurant, une brasserie est un établissement qui est ouvert en continu. Par exemple, chez Molar, on ouvre à midi et nous prenons la dernière commande à minuit et demi. Cela veut dire que vous pouvez manger à toute heure, entre midi et minuit et demi.
14: Na França, as cervejarias servem refeições a qualquer hora, a partir de meio-dia até meia-noite e meia.
18: À 15h, vous pouvez manger un plateau de fruits de mer. À 16h, vous pouvez manger une seule meunière. À 17h, un steak tartare. À 18h, une entrecôte. À minuit, une soupe à l'oignon gratinée. Un restaurant, lui, va certainement être fermé après une certaine heure, vers 2h, 3h. Il va réouvrir vers 18h ou 19h. Ça dépend.
14: Interessante. Na França, os restaurantes fecham logo depois do almoço para reabrirem somente na hora do jantar, menos as cervejarias.
13: Pour les Français, c'est très typique qu'à l'heure de déjeuner, ils abandonnent tout et ils vont manger. Pourquoi c'est aussi sacré d'apprécier le repas de midi?
18: D'abord, en France, on aime manger. Ça fait partie de la culture française. Et le déjeuner, c'est important. Le déjeuner, c'est une coupure dans la journée de travail.
14: Na França, o almoço, le déjeuner, é coisa sagrada. E em Paris, os restaurantes ficam cheíssimos entre meio-dia e duas horas.
18: Bien boire, bien manger sont des facteurs essentiels au bien-être. Et peut-être que c'est ce que viennent chercher les Français pendant la pause déjeuner.
14: A hora do almoço é uma pausa importante em um dia de trabalho, um bom momento para relaxar.
13: Est-ce que la clientèle change pendant la journée si les clients sont différents le midi et le soir?
18: Il faut savoir que le quartier Saint-Lazare, c'est un grand quartier d'affaires. Des banques, des assurances, des sociétés publiques, qui fait que le midi, il y a essentiellement une clientèle d'affaires.
14: Um dia típico na cervejaria Molar começa ao meio-dia, essencialmente com almoços de negócios, les déjeuners d'affaires.
18: Alors ceux qui viennent dans les restaurants le soir, il y a un côté loisir, un côté plaisir. Donc le soir, vous avez entre autres des sorties de spectacle par exemple. Les personnes viennent vers 22h30, 23h30 pour dîner, voire souper.
14: À noite, são turistas ou parisienses que vêm para um dîner, jantar descontraído, ou então após o cinema ou o teatro para uma ceia, le souper.
18: Et le week-end ou les jours fériés, vous avez la clientèle de famille traditionnelle française qui sortent en famille pour les jours fériés, pour les fêtes religieuses. C'est une autre catégorie de clientèle.
14: E nos fins de semana são os tradicionais almoços de família que duram a tarde inteira.
11: Alexandra, on va commander?
13: On va commander.
14: Eu já estou ficando com fome. Vamos pedir nosso almoço?
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20: O programa brasileiro da Rádio França Internacional está chegando ao fim, com produção técnica de David Bourquet e apresentação de Lúcia Mizzi. Eu fique agora com um resumo das notícias.
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20: Paris, 11 de outubro de 2026. Estes são os destaques deste domingo. O aeroporto internacional de Riad, na Arábia Saudita, permanece fechado depois que um ataque atribuído aos combatentes Houthis matou pelo menos 12 pessoas e feriu mais de 300. Os rebeldes advertiram os viajantes a não utilizarem os aeroportos sauditas. O presidente americano, Donald Trump, declarou que o ataque é inaceitável. O secretário-geral da ONU, Antônio Guterres, disse ter ficado profundamente chocado. O bombardeio foi o mais letal em quase 11 anos na Arábia Saudita, aliada dos Estados Unidos na região. O presidente americano Donald Trump afirmou neste sábado que o líder russo Vladimir Putin gostaria de fechar um acordo para encerrar a guerra com a Ucrânia e acusou o presidente ucraniano Volodymyr Zelensky de resistir a um compromisso. Trump disse ainda que é melhor Zelensky parar de atacar as refinarias de petróleo russas. As declarações foram dadas horas depois de o presidente dos Estados Unidos criticar duramente o líder ucraniano e dizer que é hora de a Ucrânia ter um novo presidente devido à incapacidade de Zelensky de acabar com a guerra. A justiça indiana ordenou a libertação dos líderes do movimento das baratas, detidos na véspera antes de uma manifestação que foi reprimida pela polícia contra uma reforma eleitoral. Os três líderes foram soltos sob a condição de não perturbarem a ordem pública durante um ano. Mas os organizadores dos protestos já convocaram novos atos nos próximos dias. O Partido das Baratas exige o abandono de uma reforma que prejudica o voto de minorias e fortalece o partido do governo de Narendra Modi. O furacão Isaías, rebaixado neste sábado para a categoria ciclone pós-tropical, deixou pelo menos 4 mortos após tocar o solo na costa americana do Golfo do México, com chuvas intensas e fortes ventos de até 165 km por hora. Mais de 600 mil residências ficaram sem luz na Flórida, Alabama e Geórgia. Já o Nepal enfrenta uma nova cheia de um rio na região central do país, causada por um deslizamento de terra em Gorka, a 100 quilômetros da capital, Katmandu. Várias casas e infraestruturas foram levadas pelas águas. As autoridades nepalesas incitaram os moradores de vilarejos da região a buscarem abrigo. Continue acompanhando as notícias no nosso site rfbrasil.com e um ótimo dia a todos. Bom dia, são 11 horas e 30 minutos em Paris, 6:30 em Brasília. 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
20: Tempo nublado na capital francesa, 12 graus. Confira os principais destaques deste domingo, 11 de outubro de 2026. Ataque de rebeldes Houthis mata 12 pessoas e interrompe operações no principal aeroporto da Arábia Saudita. Donald Trump volta a defender Vladimir Putin e reitera que Zelensky não quer acordo para o fim da guerra na Ucrânia. Líderes de manifestações contra o governo da Índia são soltos. Essas e outras notícias a seguir. O aeroporto internacional de Riad, na Arábia Saudita, permanece fechado neste domingo, depois que um ataque atribuído aos combatentes Houthis matou pelo menos 12 pessoas e feriu 309 neste sábado. Os rebeldes advertiram os viajantes a não utilizarem os aeroportos sauditas. O presidente americano, Donald Trump, declarou que o ataque é inaceitável. O secretário-geral da ONU, Antônio Guterres, disse ter ficado profundamente chocado. O bombardeio foi o mais letal em quase 11 anos na Arábia Saudita, aliada dos Estados Unidos na região. 4 sauditas e 8 estrangeiros, incluindo um americano, estão entre os mortos, informou a Autoridade de Aviação Civil do país em um comunicado. A coalizão militar, liderada por Riad, em apoio ao governo do Iêmen, prometeu responder com firmeza ao que classificou como um crime de guerra cometido pelos combatentes Houthis, apoiados pelo Irã. A presidente da Comissão Europeia, Ursula von der Leyen, advertiu para uma escalada perigosa na região. O presidente americano, Donald Trump, afirmou neste sábado que o líder russo, Vladimir Putin, gostaria de fechar um acordo para encerrar a guerra com a Ucrânia e acusou o presidente ucraniano, Volodymyr Zelensky, de resistir a um compromisso. Trump afirmou ainda que é melhor Zelensky parar de atacar as refinarias de petróleo russas. As declarações foram dadas horas depois de o presidente dos Estados Unidos criticar duramente o líder ucraniano. Detalhes com Ana Carolina Pelis.
0: Donald Trump afirmou que era hora de a Ucrânia ter um novo presidente, devido à incapacidade de Volodymyr Zelensky de acabar com a guerra. Diante de jornalistas na Casa Branca, o presidente americano também condenou os ataques ucranianos a refinarias russas que, segundo ele, apenas agravam o problema global de escassez de diesel. Pouco depois, Kirill Dmitriev, enviado especial do Kremlin para a cooperação econômica, saudou as declarações de Donald Trump, dizendo que elas eram icônicas e históricas. As declarações de Trump foram feitas um dia após o anúncio de um acordo controverso entre Moscou e Washington para a compra em massa de diesel russo. Os preços dos combustíveis nos Estados Unidos dispararam com a guerra no Irã. O acordo com o Kremlin é visto como uma forma de aliviar parcialmente a situação dos consumidores americanos a menos de um mês das eleições de meio de mandato nos Estados Unidos.
20: A justiça indiana ordenou a libertação dos líderes do movimento das baratas, detidos na véspera, antes de uma manifestação reprimida pela polícia contra uma reforma eleitoral. Os três líderes foram soltos sob a condição de não perturbarem a ordem pública durante um ano. Mas pelas redes sociais, os organizadores dos protestos convocaram novos atos nos próximos dias. Um deles, Dipki, afirmou que o primeiro-ministro indiano, Narendra Modi, envergonha a Índia. O Partido das Baratas exige a renúncia do presidente da Comissão Eleitoral do país e o abandono de uma reforma que prejudica o voto de minorias e fortalece o partido do governo. O furacão Isaías, rebaixado neste sábado para a categoria de ciclone pós-tropical, deixou pelo menos 4 mortos após tocar o solo na costa americana do Golfo do México, com chuvas intensas e fortes ventos de até 165 km por hora. Mais de 600 mil residências ficaram sem luz na Flórida, Alabama e Geórgia. Já o Nepal enfrenta uma nova cheia de um rio na região central do país, causada por um deslizamento de terra em Gorkha, a 100 quilômetros da capital, Katmandu. Várias casas e infraestruturas foram levadas pelas águas. As autoridades nepalesas incitaram os moradores de vilarejos da região a buscarem abrigo. Aqui na França, os eleitores de esquerda encerram neste domingo o primeiro turno das primárias social-democratas para a escolha do candidato que vai disputar as eleições presidenciais no país em 2027. O favorito entre 5 candidatos, o eurodeputado socialista Raphael Glucksmann, espera ser eleito já no primeiro turno. A votação se encerra às 18 horas deste domingo, 13 horas em Brasília, e os resultados devem ser conhecidos na sequência. Continue acompanhando as notícias com a RFI.
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20: Bom dia, você ouve a Rádio França Internacional em português do Brasil. Nessa segunda parte do programa, voltamos a ouvir o programa de saúde. Estudos sugerem que as canetas emagrecedoras poderiam ajudar no tratamento de alguns tipos de câncer. Depois, no esporte, lembramos como foi a despedida emocionante de Lionel Messi da seleção argentina, com quem conquistou um título mundial na Copa de 2022. Por fim, mais um episódio do curso de francês da RFI. Mas antes de tudo isso, nos destaques da imprensa francesa, as revistas semanais analisam as manifestações estudantis aqui no país e constatam que a crise atual do ensino expõe os limites do modelo social francês.
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23: As revistas semanais francesas analisam o fim do modelo econômico do país e o agravamento da crise fiscal. Destacam como o endividamento compromete os serviços públicos e afeta os jovens. Segundo Le Point, a França tornou-se o novo doente da Europa. A dívida pública já supera 3 trilhões e meio de euros, equivalente a 119% do PIB. Os juros devem ultrapassar 90 bilhões de euros em 2027, superando o orçamento da educação nacional. A publicação retrata décadas de concessões fiscais para adiar reformas estruturais. Esse quadro alimenta um clima social instável, marcado também por protestos estudantis. Já L'Express classifica a crise como uma bomba de fragmentação que atinge os serviços públicos e os contribuintes. A revista destaca que os déficits contínuos dificultam o cumprimento das regras europeias. Na educação, aponta os impasses provocados pela meta de levar 80% dos jovens ao final do ensino médio. Pesquisa do Instituto IFOP revela que 78% dos professores consideram que essa expansão desvalorizou o diploma e acirrou a competição no ensino superior. Por sua vez, Lopes foca a mobilização dos estudantes nas periferias. A revista denuncia a falta de professores e a precariedade das escolas em um contexto de queda de gasto por aluno. Citando estudo da consultoria Terra Nova, o semanário adverte que um colapso fiscal atingiria gravemente os mais pobres. O relatório lembra que a estabilidade do Estado representa o patrimônio daqueles que não têm patrimônio.
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4: Olá e sejam bem-vindos ao nosso programa Saúde em Dia. Os análogos de GLP-1 revolucionaram o tratamento do diabetes tipo 2 e da obesidade, mas seu uso vem sendo deturpado por pacientes sem diagnóstico que buscam apenas emagrecer. Segundo dados divulgados em fevereiro pela Anvisa, desde 2018 foram registradas 65 notificações de morte que estariam associadas às canetas injetáveis. A semaglutida, liraglutida, dulaglutida e tirzepatida são moléculas que controlam o apetite, a sensação de saciedade e o nível de glicose no sangue, facilitando o emagrecimento, mesmo sem excesso de peso. O uso estético das canetas é o tema de um estudo internacional conduzido pelos pesquisadores Fernanda Scagliuzzi, coordenadora do Grupo de Pesquisa em Alimentação, Corporalidades e Cultura, e de Bruno Gualano, do Centro de Medicina do Estilo de Vida das Faculdades de Medicina e de Saúde Pública da Universidade de São Paulo. A pesquisa teve a participação de especialistas do Brasil, Estados Unidos, Dinamarca e Japão, e alerta para a economia moral da magreza.
6: O Brasil é um país em que a pressão estética pela magreza e a gordofobia são muito fortes e muito violentas. Então, mesmo uma pessoa que teria o seu peso classificado medicamente como normal, essa pessoa sofre em função do corpo e ela sente necessidade de usar esse medicamento.
4: No Paraguai, esses medicamentos podem ser comprados sem receita nas farmácias e até em camelôs. No Brasil, algumas farmácias de manipulação fabricam os remédios sem o controle necessário da Anvisa.
6: A gente está fazendo um estudo sobre esteroides anabolizantes e a gente começou a perceber que esses grupos de WhatsApp e Telegram que vendiam esteroides anabolizantes também estavam vendendo essas canetas.
4: Em um relatório publicado no ano passado, a Organização Mundial da Saúde alerta que mais estudos são necessários para avaliar o uso a longo prazo dos análogos do GLP-1.
6: A gente não tem estudos que mostram o que acontece quando as pessoas tomam esses medicamentos por 20, 30, 40, 50 anos. Então, é uma mensagem que ela é muito lucrativa para os endócrinos e vão conseguir com isso um cliente cativo. Vai depender o resto da vida da prescrição deles. E é muito lucrativa para a indústria farmacêutica.
4: Em seu dia a dia no consultório em São Paulo, a endocrinologista Vanessa Santa Rosa, especialista pela Escola Paulista de Medicina, Unifesp, recebe com frequência pacientes que pedem receita para comprar esses medicamentos sem indicação. Além do diabetes e da obesidade, ela explica que os remédios são recomendados apenas para pacientes que têm sobrepeso leve ou moderado, com fatores de risco associados, como colesterol, aumento de triglicérides ou hipertensão. Os análogos de GLP-1 também foram aprovados para uso na apneia do sono e a semaglutida agora pode ser usada contra a esteatose hepática, que é o aumento da gordura no fígado.
7: Então, são basicamente essas indicações: obesidade, diabetes, sobrepeso com comorbidades associadas ao excesso de peso, a síndrome da apneia do sono e a esteatose hepática. Fora desses contextos, o uso desses remédios realmente a gente considera inadequado e potencialmente prejudicial.
4: O uso estético é proibido e fora de questão, apesar da pressão de alguns pacientes, diz Vanessa.
7: Nós, como médicos, devemos ser os primeiros a alertar os pacientes de que ele tem ou não indicação de uso, que trata-se de um remédio e não de um produto comercial, estético, que pode ser usado sem risco. É uma medicação. Isso que eu estou falando para você não é uma opinião pessoal ou a minha prática.

0: argentino, porque o maior jogador da história tenha sido do nosso país, que tenha sido campeão de tudo conosco. É só felicidade. Esta é a primeira vez que eu assisto no estádio, então é também muita emoção para mim.
1: Os portões do estádio se abriram 4 horas antes do jogo para conter a ansiedade de uma das torcidas mais vibrantes do mundo. 2 horas e meia antes da partida começaram shows musicais. O ambiente lembrou o da recente Copa do Mundo, na qual o Messi, de 39 anos, jogou em grande estilo e foi um exemplo de determinação. O policial Pablo Heredia, de 25 anos, viajou 1.300 quilômetros da cidade de Tucumã.
2: Atualmente é o melhor jogador do mundo e a partir de agora é um herói argentino. Ele nos ensinou a confiar, a acreditar e nos ensinou com um exemplo. Não nos ensinou com as palavras, mas com um exemplo, tanto como pessoa quanto como jogador. Ele fala pouco e mostra muito. É isso que temos de seguir.
3: Habla pouco e mostra muito.
1: O professor de educação física, Matias Gonçalves, de 30 anos, também veio de Tucumã. Veio desabafar a sua tristeza pelo adeus. Matias tinha 10 anos quando Messi jogou a sua primeira Copa do Mundo. A despedida de Messi é também a despedida de Matias, da sua infância, da sua adolescência, daqueles anos em que Messi alegrou um país.
3: E é uma tristeza grande.
0: Sinto uma tristeza grande. Realmente, para mim, é triste que o Messi não jogue mais com a seleção. Triste, tristíssimo. Durante toda a minha vida, quando assisti à seleção, vi o Messi. Não tenho recordação de uma seleção argentina sem o Messi. Acaba uma fase da minha vida porque eu não conheço o futebol sem Messi. É isso, é triste.
1: Messi deixa a seleção 21 anos depois da sua estreia. Nos últimos 12, levou a Argentina a 3 finais do mundo e ganhou uma. Para os argentinos, o melhor jogador da história passa a ser uma lenda viva. Para o advogado Christian Kalmanach, de 32 anos, a verdadeira dimensão de Messi na história ainda está por ser calculada.
2: Messi é o maior que eu vi na minha vida. Nunca vi algo maior. Não haverá outro igual. É o único e irrepetível. E vai passar a ser um super-herói. Acho que as coisas só são compreendidas depois de um tempo. Acredito que a imagem dele vai crescer com o tempo e será ainda maior do que agora.
4: Com o transcurso do tempo.
1: Aos 10 minutos de jogo, o estádio aplaudiu em homenagem ao camisa 10. Logo depois, viriam os 3 gols da Argentina na vitória sobre Benin, que não marcou. Mas agora, sem Messi, os rivais, como o Brasil, passam a ter mais chances? Turista em Buenos Aires, o engenheiro brasileiro Paulo Roberto Braga, de 28 anos, que tentou ir ao jogo.
5: A seleção argentina e o futebol perde muito, mas ainda assim, continua com um time muito forte, tem um time muito conjunto, tem muita confiança. Em relação ao Brasil, é uma vantagem que é diminuída, porque você tem um cara, um gênio a menos, porém ainda é muito grande a diferença, porque a seleção brasileira praticamente não existe.
1: Nas imediações do estádio, o publicitário brasileiro Guilherme Tagnin também acha que, mesmo sem Messi, a seleção argentina continua à frente do Brasil.
6: Hoje a Argentina perde um pilar principal, mas a Argentina ainda continua jogando como um coletivo conciso, diferente do Brasil. O Brasil, a gente não joga em conjunto, a gente tem um jogador que tenta decidir por todos. Então ainda a Argentina continua na vantagem sobre o Brasil, mesmo com a saída do Messi.
1: No final da partida, no meio do campo de jogo, Messi pegou o microfone e falou à multidão no estádio e ao país em geral. Disse que deixar a seleção argentina será uma dor muito grande.
7: Até nos piores momentos que hemos passado e lo he tenido.
0: Até nos piores momentos que atravessamos, eu nunca deixei de lutar, de dar o máximo, de querer estar presente sempre. O fato de não estar mais será uma dor muito grande. Eu juro que gostaria de estar a minha vida toda, porque jogar na seleção argentina é o mais bonito que se pode ter, é o mais bonito que pode te acontecer.
1: Messi brincou dizendo que nunca falou tanto e que esticava o discurso porque não queria deixar o gramado. Reconheceu que este era o dia mais triste da sua carreira e que sentiria saudades.
0: Nesse estádio, eu vivi um dos dias mais felizes da minha carreira, quando voltamos a jogar a primeira partida depois da Copa do Mundo. Hoje, novamente aqui, seguramente é a vez de viver o dia mais triste da minha carreira, quando eu digo adeus à seleção, adeus a todos vocês. Vou sentir saudades de vocês, vou sentir saudades de defender as cores da seleção.
1: Com 208 jogos pela Argentina, Messi marcou 100...

0: 126 gols, o maior artilheiro da seleção. De Buenos Aires, Márcio Rezende para a RFI.
1: Parlez-vous Paris?
2: Bonjour, je m'appelle Alexandra, j'ai 28 ans, je viens de la Slovaquie et ça fait un an que je suis à Paris. Depuis mon arrivée à Paris, j'ai remarqué que le repas du midi est très important et les gens prennent beaucoup de temps pour apprécier le repas. Et pourquoi c'est aussi important en France?
3: Hoje estou com a Alexandra, uma jovem estudante eslovaca. Ela não entende por que na França o almoço é uma refeição tão importante. Vamos até a cervejaria Molar em frente à estação Saint-Lazare. Bonjour.
4: Mesdames, bonjour.
3: On peut s'installer pour déjeuner? Merci beaucoup. Alors Alexandra, ça te plaît cet endroit?
2: C'est très joli, il y a la décoration en mosaïque, en marbre. C'est très ancien, très élégant, c'est très chic.
3: A cervejaria Molar foi inaugurada em 1895. O interior é super chique, com uma decoração Art Nouveau.
5: Bonjour, monsieur.
6: Alors, mettez-moi les 6 huîtres de clair.
5: 6 fines de clair, d'accord. Le homard, vous le souhaitez comment?
6: Alors, le homard. Grillé, thermidor, qu'est-ce que vous conseillez?
5: Moi, personnellement, grillé.
3: Olha só esse senhor na mesa ao lado. Muito elegante.
5: Parce que thermidor, il y a plein de sauces.
6: Et puis, mettez-moi le demi-muscadet.
5: Une demi-muscadet? Oui. Est-ce que vous souhaitez de l'eau à table, monsieur?
6: Non, c'est pas correct.
5: D'accord. Je vous remercie.
3: Ele pediu ostras, uma lagosta grelhada, um homard grillé e vinho branco. E tudo isso para um simples almoço.
7: Beatriz,
5: oui?
7: Um café Malchaud para mim, s'il vous plaît.
5: D'accord.
3: Esse é o senhor Malchaud, o gerente da cervejaria. Ele vai responder as perguntas da Alexandra.
2: Bonjour.
7: Bonjour.
2: Est-ce que vous pouvez me dire plus sur la brasserie Molard?
7: Historiquement, c'était un endroit qui appartenait à des marchands de bière et qui étaient là pour y couler les bières qu'ils fabriquaient eux-mêmes.
3: Une brasserie, une cervejaria, originalmente era um lugar onde se fabricava e se vendia cerveja.
2: J'ai remarqué qu'à Paris, on a aussi des restaurants, des bistrots et les brasseries où on peut manger.
7: Oui.
2: Est-ce que vous pouvez m'expliquer quelle est la différence entre chacun?
7: Pour faire la différence entre une brasserie et un restaurant, une brasserie est un établissement qui est ouvert en continu. Par exemple, chez Molard, on ouvre à midi et nous prenons la dernière commande à minuit et demi. Cela veut dire que vous pouvez manger à toute heure, entre midi et minuit et demi.
3: Na França, as cervejarias servem refeições a qualquer hora, a partir de meio-dia até meia-noite e meia.
7: À 15h, vous pouvez manger un plateau de fruits de mer. À 16h, vous pouvez manger une saumonière. À 17h, un steak tartare. À 18h, une entrecôte. À minuit, une soupe à l'oignon gratinée. Un restaurant, lui, va certainement être fermé après une certaine heure, vers 2h, 3h. Il va réouvrir vers 18h ou 19h. Ça dépend.
3: Interessante. Na França, os restaurantes fecham logo depois do almoço para reabrirem somente na hora do jantar, menos as cervejarias.
2: Pour les Français, c'est très typique qu'à l'heure de déjeuner, ils abandonnent tout et ils vont manger. Pourquoi c'est aussi sacré d'apprécier le repas de midi?
7: D'abord, en France, on aime manger. Ça fait partie de la culture française. Et le déjeuner, c'est important. Le déjeuner, c'est une coupure dans la journée de travail.
3: Na França, o almoço, le déjeuner é coisa sagrada. E em Paris, os restaurantes ficam cheíssimos entre meio-dia e 2h.
7: Bien boire, bien manger sont des facteurs essentiels au bien-être. Et peut-être que c'est ce que viennent chercher les Français pendant la pause déjeuner.
3: A hora do almoço é uma pausa importante em um dia de trabalho, um bom momento para relaxar.
2: Est-ce que la clientèle change pendant la journée si les clients sont différents le midi et le soir?
7: Il faut savoir que le quartier Saint-Lazare, c'est un grand quartier d'affaires. Des banques, des assurances, des sociétés publiques, qui fait que le midi, il y a essentiellement une clientèle d'affaires.
3: Um dia típico na cervejaria Molard começa ao meio-dia, essentiellement com almoços de negócios, les déjeuners d'affaires.
7: Alors ceux qui viennent dans les restaurants le soir, il y a un côté loisir, un côté plaisir. Donc le soir, vous avez entre autres des sorties de spectacle, par exemple. les personnes viennent vers 22h30, 23h30 pour dîner, voire souper.
3: À noite, são turistas ou parisienses que vêm para um dîner, jantar descontraído, ou então após o cinema ou teatro para uma ceia, le souper.
7: Et le week-end ou les jours fériés, vous avez la clientèle de famille traditionnelle française qui sortent en famille pour les jours fériés, pour les fêtes religieuses. C'est une autre catégorie de clientèle.
3: E nos fins de semana são os tradicionais almoços de família que duram a tarde inteira.
5: Alexandra, on va commander?
3: Eu já estou ficando com fome. Vamos pedir nosso almoço?
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9: O programa brasileiro da Rádio França Internacional está chegando ao fim, com produção técnica de David Bourquet e apresentação de Lúcia Mizio. Fique agora com um resumo das notícias.
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9: Paris, 11 de outubro de 2026. Estes são os destaques deste domingo. O aeroporto internacional de Riad, na Arábia Saudita, permanece fechado depois que um ataque atribuído aos combatentes Houthis matou pelo menos 12 pessoas e feriu mais de 300. Os rebeldes advertiram os viajantes a não utilizarem os aeroportos sauditas. O presidente americano, Donald Trump, declarou que o ataque é inaceitável. O secretário-geral da ONU, Antônio Guterres, disse ter ficado profundamente chocado. O bombardeio foi o mais letal em quase 11 anos na Arábia Saudita, aliada dos Estados Unidos na região. O presidente americano, Donald Trump, afirmou neste sábado que o líder russo, Vladimir Putin, gostaria de fechar um acordo para encerrar a guerra com a Ucrânia e acusou o presidente ucraniano, Volodymyr Zelensky, de resistir a um compromisso. Trump disse ainda que é melhor Zelensky parar de atacar as refinarias de petróleo russas. As declarações foram dadas horas depois de o presidente dos Estados Unidos criticar duramente o líder ucraniano e dizer que é hora de a Ucrânia ter um novo presidente devido à incapacidade de Zelensky de acabar com a guerra. A justiça indiana ordenou a libertação dos líderes do movimento das baratas, detidos na véspera antes de uma manifestação que foi reprimida pela polícia contra uma reforma eleitoral. Os três líderes foram soltos sob a condição de não perturbarem a ordem pública durante um ano. Mas os organizadores dos protestos já convocaram novos atos nos próximos dias. O Partido das Baratas exige o abandono de uma reforma que prejudica o voto de minorias e fortalece o partido do governo de Narendra Modi. O furacão Isaías, rebaixado neste sábado para a categoria ciclone pós-tropical, deixou pelo menos 4 mortos após tocar o solo na costa americana do Golfo do México, com chuvas intensas e fortes ventos de até 165 km por hora. Mais de 600 mil residências ficaram sem luz na Flórida, Alabama e Geórgia. Já o Nepal enfrenta uma nova cheia de um rio na região central do país, causada por um deslizamento de terra em Gorka, a 100 quilômetros da capital, Katmandu. Várias casas e infraestruturas foram levadas pelas águas. As autoridades nepalesas incitaram os moradores de vilarejos da região a buscarem abrigo. Continue acompanhando as notícias no nosso site rfibrasil.com e um ótimo dia a todos. Bom dia, são 11 horas e 30 minutos em Paris, 6:30 em Brasília. 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
9: Tempo nublado na capital francesa, 12 graus. Confira os principais destaques deste domingo, 11 de outubro de 2026. Ataque de rebeldes Houthis mata 12 pessoas e interrompe operações no principal aeroporto da Arábia Saudita. Donald Trump volta a defender Vladimir Putin e reitera que Zelensky não quer acordo para o fim da guerra na Ucrânia. Líderes de manifestações contra o governo da Índia são soltos. Essas e outras notícias a seguir. O aeroporto internacional de Riad, na Arábia Saudita, permanece fechado neste domingo, depois que um ataque atribuído aos combatentes Houthis matou pelo menos 12 pessoas e feriu 309 neste sábado. Os rebeldes advertiram os viajantes a não utilizarem os aeroportos sauditas. O presidente americano, Donald Trump, declarou que o ataque é inaceitável. O secretário-geral da ONU, Antônio Guterres, disse ter ficado profundamente chocado. O bombardeio foi o mais letal em quase 11 anos na Arábia Saudita, aliada dos Estados Unidos na região. 4 sauditas e 8 estrangeiros, incluindo um americano, estão entre os mortos, informou a Autoridade de Aviação Civil do país em um comunicado. A coalizão militar, liderada por Riad em apoio ao governo do Iêmen, prometeu responder com firmeza ao que classificou como um crime de guerra cometido pelos combatentes Houthis, apoiados pelo Irã. A presidente da Comissão Europeia, Ursula von der Leyen, advertiu para uma escalada perigosa na região. O presidente americano, Donald Trump, afirmou neste sábado que o líder russo, Vladimir Putin, gostaria de fechar um acordo para encerrar a guerra com a Ucrânia e acusou o presidente ucraniano, Volodymyr Zelensky, de resistir a um compromisso. Trump afirmou ainda que é melhor Zelensky parar de atacar as refinarias de petróleo russas. As declarações foram dadas horas depois de o presidente dos Estados Unidos criticar duramente o líder ucraniano. Detalhes com Ana Carolina Pelis.
11: Donald Trump afirmou que era hora de a Ucrânia ter um novo presidente, devido à incapacidade de Volodymyr Zelensky de acabar com a guerra. Diante de jornalistas na Casa Branca, o presidente americano também condenou os ataques ucranianos a refinarias russas que, segundo ele, apenas agravam o problema global de escassez de diesel. Pouco depois, Kirill Dmitriev, enviado especial do Kremlin para a cooperação econômica, saudou as declarações de Donald Trump, dizendo que elas eram icônicas e históricas. As declarações de Trump foram feitas um dia após o anúncio de um acordo controverso entre Moscou e Washington para a compra em massa de diesel russo. Os preços dos combustíveis nos Estados Unidos dispararam com a guerra no Irã. O acordo com o Kremlin é visto como uma forma de aliviar parcialmente a situação dos consumidores americanos a menos de um mês das eleições de meio de mandato nos Estados Unidos.
9: A justiça indiana ordenou a libertação dos líderes do movimento das baratas, detidos na véspera, antes de uma manifestação reprimida pela polícia contra uma reforma eleitoral. Os 3 líderes foram soltos sob a condição de não perturbarem a ordem pública durante um ano. Mas pelas redes sociais, os organizadores dos protestos convocaram novos atos nos próximos dias. Um deles, Dipki, afirmou que o primeiro-ministro indiano, Narendra Modi, envergonha a Índia. O Partido das Baratas exige a renúncia do presidente da Comissão Eleitoral do país e o abandono de uma reforma que prejudica o voto de minorias e fortalece o partido do governo. O furacão Isaías, rebaixado neste sábado para a categoria de ciclone pós-tropical, deixou pelo menos 4 mortos após tocar o solo na costa americana do Golfo do México, com chuvas intensas e fortes ventos de até 165 km por hora. Mais de 600 mil residências ficaram sem luz na Flórida, Alabama e Geórgia. Já o Nepal enfrenta uma nova cheia de um rio na região central do país, causada por um deslizamento de terra em Gorka, a 100 quilômetros da capital, Katmandu. Várias casas e infraestruturas foram levadas pelas águas. As autoridades nepalesas incitaram os moradores de vilarejos da região a buscarem abrigo. Aqui na França, os eleitores de esquerda encerram neste domingo o primeiro turno das primárias social-democratas para a escolha do candidato que vai disputar as eleições presidenciais no país em 2027. O favorito entre cinco candidatos, o eurodeputado socialista Raphael Glucksmann, espera ser eleito já no primeiro turno. A votação se encerra às 18 horas deste domingo, 13 horas em Brasília, e os resultados devem ser conhecidos na sequência. Continue acompanhando as notícias com a RFI.
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9: Bom dia, você ouve a Rádio França Internacional em português do Brasil. Nessa segunda parte do programa, voltamos a ouvir o programa de saúde. Estudos sugerem que as canetas emagrecedoras poderiam ajudar no tratamento de alguns tipos de câncer. Depois, no esporte, lembramos como foi a despedida emocionante de Lionel Messi da seleção argentina, com quem conquistou um título mundial na Copa de 2022. Por fim, mais um episódio do curso de francês da RFI. Mas antes de tudo isso, nos destaques da imprensa francesa, as revistas semanais analisam as manifestações estudantis aqui no país e constatam que a crise atual do ensino expõe os limites do modelo social francês.
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13: As revistas semanais francesas analisam o fim do modelo econômico do país e o agravamento da crise fiscal. Destacam como o endividamento compromete os serviços públicos e afeta os jovens. Segundo Le Point, a França tornou-se o novo doente da Europa. A dívida pública já supera 3 trilhões e meio de euros, equivalente a 119% do PIB. Os juros devem ultrapassar 90 bilhões de euros em 2027, superando o orçamento da educação nacional. A publicação retrata décadas de concessões fiscais para adiar reformas estruturais. Esse quadro alimenta um clima social instável, marcado também por protestos estudantis. Já L'Express classifica a crise como uma bomba de fragmentação que atinge os serviços públicos e os contribuintes. A revista destaca que os déficits contínuos dificultam o cumprimento das regras europeias. Na educação, aponta os impasses provocados pela meta de levar 80% dos jovens ao final do ensino médio. Pesquisa do Instituto IFOP revela que 78% dos professores consideram que essa expansão desvalorizou o diploma e acirrou a competição no ensino superior. Por sua vez, Lopes foca a mobilização dos estudantes nas periferias. A revista denuncia a falta de professores e a precariedade das escolas em um contexto de queda de gasto por aluno. Citando estudo da consultoria Terra Nova, o semanário adverte que um colapso fiscal atingiria gravemente os mais pobres. O relatório lembra que a estabilidade do Estado representa o patrimônio daqueles que não têm patrimônio.
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14: Olá e sejam bem-vindos ao nosso programa Saúde em Dia. Os análogos de GLP-1 revolucionaram o tratamento do diabetes tipo 2 e da obesidade, mas seu uso vem sendo deturpado por pacientes sem diagnóstico que buscam apenas emagrecer. Segundo dados divulgados em fevereiro pela Anvisa, desde 2018 foram registradas 65 notificações de morte que estariam associadas às canetas injetáveis. A semaglutida, liraglutida, dulaglutida e tirzepatida são moléculas que controlam o apetite, a sensação de saciedade e o nível de glicose no sangue, facilitando o emagrecimento, mesmo sem excesso de peso. O uso estético das canetas é o tema de um estudo internacional conduzido pelos pesquisadores Fernanda Scagliuzzi, coordenadora do Grupo de Pesquisa em Alimentação, Corporalidades e Cultura, e de Bruno Gualano, do Centro de Medicina do Estilo de Vida das Faculdades de Medicina e de Saúde Pública da Universidade de São Paulo. A pesquisa teve a participação de especialistas do Brasil, Estados Unidos, Dinamarca e Japão. e alerta para a economia moral da magreza.
15: O Brasil é um país em que a pressão estética pela magreza e a gordofobia são muito fortes e muito violentas. Então, mesmo uma pessoa que teria o seu peso classificado medicamente como normal, essa pessoa sofre em função do corpo e ela sente necessidade de usar esse medicamento.
14: No Paraguai, esses medicamentos podem ser comprados sem receita nas farmácias e até em camelôs. No Brasil, algumas farmácias de manipulação fabricam os remédios sem o controle necessário da Anvisa.
15: A gente está fazendo um estudo sobre esteroides anabolizantes e a gente começou a perceber que esses grupos de WhatsApp e Telegram que vendiam esteroides anabolizantes também estavam vendendo essas canetas.
14: Em um relatório publicado no ano passado, a Organização Mundial da Saúde alerta que mais estudos são necessários para avaliar o uso a longo prazo dos análogos do GPL-1.
15: A gente não tem estudos que mostram o que acontece quando as pessoas tomam esses medicamentos por 20, 30, 40, 50 anos. Então, é uma mensagem que ela é muito lucrativa para os endócrinos e vão conseguir com isso um cliente cativo. Vai depender o resto da vida da prescrição deles. E é muito lucrativa para a indústria farmacêutica.
14: Em seu dia a dia no consultório em São Paulo, a endocrinologista Vanessa Santa Rosa, especialista pela Escola Paulista de Medicina, Unifesp, recebe com frequência pacientes que pedem receita para comprar esses medicamentos sem indicação. Além do diabetes e da obesidade, ela explica que os remédios são recomendados apenas para pacientes que têm sobrepeso leve ou moderado, com fatores de risco associados, como colesterol, aumento de triglicérides ou hipertensão. Os análogos de GPL-1 também foram aprovados para uso na apneia do sono e a semaglutida agora pode ser usada contra a esteatose hepática, que é o aumento da gordura no fígado.
16: Então, são basicamente essas indicações: obesidade, diabetes, sobrepeso com comorbidades associadas ao excesso de peso, a síndrome da apneia do sono e a esteatose hepática. Fora desses contextos, o uso desses remédios realmente a gente considera inadequado e potencialmente prejudicial.
14: O uso estético é proibido e fora de questão, apesar da pressão de alguns pacientes, diz Vanessa.
16: Nós, como médicos, devemos ser os primeiros a alertar os pacientes de que ele tem ou não indicação de uso, que trata-se de um remédio e não de um produto comercial, estético, que pode ser usado sem risco. É uma medicação. Isso que eu estou falando para você não é uma opinião pessoal ou a minha prática no consultório. É o consenso dos especialistas e eu faço parte disso. É óbvio que existe sim profissionais e profissionais, mas aí eu considero que é uma falha de formação, né? Aí a gente cairia em outros problemas. Um monte de universidades sendo abertas sem critérios, sem qualidade de ensino e formando profissionais com qualidade técnica não condizente com o que a nossa profissão prega.
14: Você ouviu Saúde em Dia. Obrigada pela audiência e até a próxima semana.

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1: Tristeza pela despedida, alegria por ter visto um dos melhores jogadores da história, gratidão pelos títulos, angústia pelo vácuo. Mais de 85 mil torcedores no estádio Monumental de Núñez, aqui em Buenos Aires, viveram horas de sentimentos contraditórios. O adversário da Argentina foi a desconhecida seleção de Benin. Para muitos, um amistoso que não estava ao nível de Lionel Messi. Mas qual rival poderia estar à altura? Foi o jogador argentino que mais partidas disputou pela seleção, que mais gols marcou e que mais títulos conquistou. 79 dias depois de disputar a sua terceira final de Copa do Mundo, Messi se despediu da seleção e dos argentinos. O engenheiro Joaquim González, de 31 anos, viajou 900 quilômetros da cidade de Corrientes para ver Messi pela primeira vez, justamente no seu último jogo pela seleção.
2: Meu sentimento é felicidade.
3: O meu sentimento é de felicidade. Felicidade porque Messi tenha sido argentino, porque o maior jogador da história tenha sido do nosso país, que tenha sido campeão de tudo conosco. É só felicidade. Esta é a primeira vez que eu assisto no estádio, então é também muita emoção para mim.
1: Os portões do estádio se abriram 4 horas antes do jogo para conter a ansiedade de uma das torcidas mais vibrantes do mundo. 2 horas e meia antes da partida começaram shows musicais. O ambiente lembrou o da recente Copa do Mundo, na qual o Messi, de 39 anos, jogou em grande estilo e foi um exemplo de determinação. O policial Pablo Heredia, de 25 anos, viajou 1.300 quilômetros da cidade de Tucumã.
4: Atualmente é o melhor jogador do mundo e a partir de agora é um herói argentino. Ele nos ensinou a confiar, a acreditar e nos ensinou com um exemplo. Não nos ensinou com as palavras, mas com um exemplo, tanto como pessoa quanto como jogador. Ele fala pouco e mostra muito. É isso que temos de seguir.
5: Habla pouco e mostra muito.
1: O professor de educação física, Matias Gonçalves, de 30 anos, também veio de Tucumã. Veio desabafar a sua tristeza pelo adeus. Matias tinha 10 anos quando Messi jogou a sua primeira Copa do Mundo. A despedida de Messi é também a despedida de Matias, da sua infância, da sua adolescência, daqueles anos em que Messi alegrou um país.
5: E é uma tristeza grande.
3: Sinto uma tristeza grande. Realmente, para mim, é triste que o Messi não jogue mais com a seleção. Triste, tristíssimo. Durante toda a minha vida, quando assisti à seleção, vi o Messi. Não tenho recordação de uma seleção argentina sem o Messi. Acaba uma fase da minha vida porque eu não conheço o futebol sem Messi. É isso, é triste.
1: Messi deixa a seleção 21 anos depois da sua estreia. Nos últimos 12, levou a Argentina 3 finais do mundo e ganhou uma. Para os argentinos, o melhor jogador da história passa a ser uma lenda viva. Para o advogado Christian Kalmanach, de 32 anos, a verdadeira dimensão de Messi na história ainda está por ser calculada.
4: Messi é o maior que eu vi na minha vida. Nunca vi algo maior. Não haverá outro igual. É único e irrepetível. E vai passar a ser um super-herói. Acho que as coisas só são compreendidas depois de um tempo. Acredito que a imagem dele vai crescer com o tempo e será ainda maior do que agora.
2: Com o transcurso do tempo.
1: Aos 10 minutos de jogo, o estádio aplaudiu em homenagem ao camisa 10. Logo depois, viriam os 3 gols da Argentina na vitória sobre Benin, que não marcou. Mas agora, sem Messi, os rivais, como o Brasil, passam a ter mais chances? Turista em Buenos Aires, o engenheiro brasileiro Paulo Roberto Braga, de 28 anos, que tentou ir ao jogo.
6: A seleção argentina e o futebol perde muito, mas ainda assim continua com um time muito forte, tem um time muito conjunto, tem muita confiança. E em relação ao Brasil, é uma vantagem que é diminuída, porque você tem um cara, um gênio a menos, porém ainda é muito grande a diferença, porque a seleção brasileira praticamente não existe.
1: Nas imediações do estádio, o publicitário brasileiro Guilherme Tagnin também acha que, mesmo sem Messi, a seleção argentina continua à frente do Brasil.
7: Hoje a Argentina perde um pilar principal, mas a Argentina ainda continua jogando como um coletivo conciso, diferente do Brasil. O Brasil, a gente não joga em conjunto, a gente tem um jogador que tenta decidir por todos. Então ainda a Argentina continua na vantagem sobre o Brasil, mesmo com a saída do Messi.
1: No final da partida, no meio do campo de jogo, Messi pegou o microfone e falou... falou à multidão no estádio e ao país em geral. Disse que deixar a seleção argentina será uma dor muito grande.
8: Até nos piores momentos que hemos passado e não tenido.
3: Até nos piores momentos que atravessamos, eu nunca deixei de lutar, de dar o máximo, de querer estar presente sempre. O fato de não estar mais será uma dor muito grande. Eu juro que gostaria de estar a minha vida toda, porque jogar na seleção argentina é o mais bonito que se pode ter, é o mais bonito que pode te acontecer.
1: Messi brincou dizendo que nunca falou tanto e que esticava o discurso porque não queria deixar o gramado. Reconheceu que este era o dia mais triste da sua carreira e que sentiria saudades.
3: Nesse estádio, eu vivi um dos dias mais felizes da minha carreira, quando voltamos a jogar a primeira partida depois da Copa do Mundo. Hoje, novamente aqui, seguramente é a vez de viver o dia mais triste da minha carreira, quando eu digo adeus à seleção, adeus a todos vocês. Vou sentir saudades de vocês, vou sentir saudades de defender as cores da seleção.
1: Com 208 jogos pela Argentina, Messi marcou 126 gols, o maior artilheiro da seleção. De Buenos Aires, Márcio Rezende para a RFI.
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10: Bonjour, je m'appelle Alexandra, j'ai 28 ans, je viens de la Slovaquie et ça fait un an que je suis à Paris. Depuis mon arrivée à Paris, j'ai remarqué que le repas du midi est très important et les gens prennent beaucoup de temps pour apprécier le repas. Et pourquoi c'est aussi important en France?
0: Hoje estou com a Alexandra, uma jovem estudante eslovaca. Ela não entende por que na França o almoço é uma refeição tão importante. Vamos até a cervejaria Molar em frente à estação Saint-Lazare. Bonjour.
11: Mesdames, bonjour.
0: On peut s'installer pour déjeuner? Merci beaucoup. Alors Alexandra, ça te plaît cet endroit?
10: C'est très joli, il y a la décoration en mosaïque, en marbre. C'est très ancien, très élégant, c'est très chic.
0: A cervejaria Molar foi inaugurada em 1895. O interior é super chique, com uma decoração Art Nouveau.
12: Bonjour, monsieur.
13: Alors, effectivement, les 6 huîtres de clair.
12: 6 fines de clair, d'accord. Le homard, vous le souhaitez comment?
13: Le homard. Grillé ou thermidor, qu'est-ce que vous conseillez?
12: Moi, personnellement, grillé.
0: Olha só esse senhor na mesa ao lado. Muito elegante.
12: Parce que thermidor, il y a plein de sauces.
13: Et puis, mettez-moi le demi-muscadet.
12: Une demi-muscadet?
13: Deux bouteilles.
12: Oui. Est-ce que vous souhaitez de l'eau à table, monsieur?
13: Non, c'est pas complet.
12: D'accord. Je vous remercie.
0: Ele pediu ostras, uma lagosta grelhada, um homard grillé e vinho branco. E tudo isso para um simples almoço.
14: Beatrice,
12: oui?
14: Um café Malchaud para mim, s'il vous plaît.
12: D'accord.
0: Esse é o senhor Malchaud, o gerente da cervejaria. Ele vai responder as perguntas da Alexandra.
10: Bonjour.
14: Bonjour.
10: Est-ce que vous pouvez me dire plus sur la brasserie Molard?
14: Historiquement, c'était un endroit qui appartenait à des marchands de bière et qui étaient là pour y couler les bières qu'ils fabriquaient eux-mêmes.
0: Une brasserie, uma cervejaria, originalmente era um lugar onde se fabricava e se vendia cerveja.
10: J'ai remarqué qu'à Paris, on a aussi des restaurants, des bistrots et les brasseries où on peut manger.
14: Oui.
10: Est-ce que vous pouvez m'expliquer quelle est la différence entre chacun?
14: Pour faire la différence entre une brasserie et un restaurant, une brasserie est un établissement qui est ouvert en continu. Par exemple, chez Molard, on ouvre à midi et nous prenons la dernière commande à minuit et demi. Cela veut dire que vous pouvez manger à toute heure entre midi et minuit et demi.
0: Na França, as cervejarias servem refeições a qualquer hora, a partir de meio-dia até meia-noite e meia.
14: À 15h, vous pouvez manger un plateau de fruits de mer. À 16h, vous pouvez manger une sole meunière. À 17h, un steak tartare. À 18h, une entrecôte. À minuit, une soupe à l'oignon gratinée. Un restaurant, lui, va certainement être fermé après une certaine heure, vers 2h, 3h. Il va réouvrir vers 18h ou 19h. Ça dépend.
0: Interessante. Na França, os restaurantes fecham logo depois do almoço para reabrirem somente na hora do jantar, menos as cervejarias.
10: Pour les Français, c'est très typique qu'à l'heure de déjeuner, ils abandonnent tout et ils vont manger. pourquoi c'est aussi sacré d'apprécier le repas de midi?
14: D'abord, en France, on aime manger. Ça fait partie de la culture française. Et le déjeuner, c'est important. Le déjeuner, c'est une coupure dans la journée de travail.
9: Na França, o almoço, le déjeuner, é coisa sagrada. E em Paris, os restaurantes ficam cheíssimos entre meio-dia e duas horas.
14: Bien boire, bien manger sont des facteurs essentiels au bien-être. Et peut-être que c'est ce que viennent chercher les Français pendant la pause déjeuner.
9: A hora do almoço é uma pausa importante em um dia de trabalho, um bom momento para relaxar.
10: Est-ce que la clientèle change pendant la journée si les clients sont différents le midi et le soir?
14: Il faut savoir que le quartier Saint-Lazare, c'est un grand quartier d'affaires. Des banques, des assurances, des sociétés publiques, qui fait que le midi, il y a essentiellement une clientèle d'affaires.
9: Um dia típico na cervejaria Molar começa ao meio-dia, essencialmente com almoços de negócios, les déjeuners d'affaires.
14: Alors ceux qui viennent dans les restaurants le soir, il y a un côté loisir, un côté plaisir. Donc le soir, vous avez entre autres des sorties de spectacle, par exemple. Les personnes viennent vers 22h30, 23h30 pour dîner, voire souper.
9: À noite, são turistas ou parisienses que vêm para um dîner, jantar descontraído, ou então após o cinema ou o teatro para uma ceia, le souper.
14: Et le week-end ou les jours fériés, vous avez la clientèle de famille traditionnelle française qui sortent en famille pour les jours fériés, pour les fêtes religieuses. C'est une autre catégorie de clientèle.
9: E nos fins de semana são os tradicionais almoços de família que duram a tarde inteira.
12: Alexandra, on va commander?
10: On va commander.
9: Eu já estou ficando com fome. Vamos pedir nosso almoço?
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11: O programa brasileiro da Rádio França Internacional está chegando ao fim, com produção técnica de David Bourquet e apresentação de Lúcia Mizio. Fique agora com um resumo das notícias.
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11: Paris, 11 de outubro de 2026. Estes são os destaques deste domingo. O aeroporto internacional de Riad, na Arábia Saudita, permanece fechado depois que um ataque atribuído aos combatentes Houthis matou pelo menos 12 pessoas e feriu mais de 300. Os rebeldes advertiram os viajantes a não utilizarem os aeroportos sauditas. O presidente americano, Donald Trump, declarou que o ataque é inaceitável. O secretário-geral da ONU, Antônio Guterres, disse ter ficado profundamente chocado. O bombardeio foi o mais letal em quase 11 anos na Arábia Saudita, aliada dos Estados Unidos na região. O presidente americano, Donald Trump, afirmou neste sábado que o líder russo, Vladimir Putin, gostaria de fechar um acordo para encerrar a guerra com a Ucrânia e acusou o presidente ucraniano, Volodymyr Zelensky, de resistir a um compromisso. Trump disse ainda que é melhor Zelensky parar de atacar as refinarias de petróleo russas. As declarações foram dadas horas depois de o presidente dos Estados Unidos criticar duramente o líder ucraniano e dizer que é hora de a Ucrânia ter um novo presidente devido à incapacidade de Zelensky de acabar com a guerra. A justiça indiana ordenou a libertação dos líderes do movimento das baratas, detidos na véspera antes de uma manifestação que foi reprimida pela polícia contra uma reforma eleitoral. Os três líderes foram soltos sob a condição de não perturbarem a ordem pública durante um ano. Mas os organizadores dos protestos já convocaram novos atos nos próximos dias. O Partido das Baratas exige o abandono de uma reforma que prejudica o voto de minorias e fortalece o partido do governo de Narendra Modi. O furacão Isaías, rebaixado neste sábado para a categoria ciclone pós-tropical, deixou pelo menos 4 mortos após tocar o solo na costa americana do Golfo do México, com chuvas intensas e fortes ventos de até 165 km por hora. Mais de 600 mil residências ficaram sem luz na Flórida, Alabama e Geórgia. Já o Nepal enfrenta uma nova cheia de um rio na região central do país, causada por um deslizamento de terra em Gorka, a 100 quilômetros da capital, Katmandu. Várias casas e infraestruturas foram levadas pelas águas. As autoridades nepalesas incitaram os moradores de vilarejos da região a buscarem abrigo. Continue acompanhando as notícias no nosso site rfbrasil.com e um ótimo dia a todos. Bom dia, são 11 horas e 30 minutos em Paris, 6:30 em Brasília. 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
11: Tempo nublado na capital francesa, 12 graus. Confira os principais destaques deste domingo, 11 de outubro de 2026. Ataque de rebeldes Houthis mata 12 pessoas e interrompe operações no principal aeroporto da Arábia Saudita. Donald Trump volta a defender Vladimir Putin e reitera que Zelensky não quer acordo para o fim da guerra na Ucrânia. Líderes de manifestações contra o governo da Índia são soltos. Essas e outras notícias a seguir. O aeroporto internacional de Riad, na Arábia Saudita, permanece fechado neste domingo, depois que um ataque atribuído aos combatentes Houthis matou pelo menos 12 pessoas e feriu 309 neste sábado. Os rebeldes advertiram os viajantes a não utilizarem os aeroportos sauditas. O presidente americano, Donald Trump, declarou que o ataque é inaceitável. O secretário-geral da ONU, Antônio Guterres, disse ter ficado profundamente chocado. O bombardeio foi o mais letal em quase 11 anos na Arábia Saudita, aliada dos Estados Unidos na região. 4 sauditas e 8 estrangeiros, incluindo um americano, estão entre os mortos, informou a Autoridade de Aviação Civil do país em um comunicado. A coalizão militar, liderada por Riad, em apoio ao governo do Iêmen, prometeu responder com firmeza ao que classificou como um crime de guerra cometido pelos combatentes Houthis, apoiados pelo Irã. A presidente da Comissão Europeia, Ursula von der Leyen, advertiu para uma escalada perigosa na região. O presidente americano Donald Trump afirmou neste sábado que o líder russo Vladimir Putin gostaria de fechar um acordo para encerrar a guerra com a Ucrânia e acusou o presidente ucraniano Volodymyr Zelensky de resistir a um compromisso. Trump afirmou ainda que é melhor Zelensky parar de atacar as refinarias de petróleo russas. As declarações foram dadas horas depois de o presidente dos Estados Unidos criticar duramente o líder ucraniano. Detalhes com Ana Carolina Pelis.
16: Donald Trump afirmou que era hora de a Ucrânia ter um novo presidente, devido à incapacidade de Volodymyr Zelensky de acabar com a guerra. Diante de jornalistas na Casa Branca, o presidente americano também condenou os ataques ucranianos a refinarias russas que, segundo ele, apenas agravam o problema global de escassez de diesel. Pouco depois, Kirill Dmitriev, enviado especial do Kremlin para a cooperação econômica, saudou as declarações de Donald Trump, dizendo que elas eram icônicas e históricas. As declarações de Trump foram feitas um dia após o anúncio de um acordo controverso entre Moscou e Washington para a compra em massa de diesel russo. Os preços dos combustíveis nos Estados Unidos dispararam com a guerra no Irã. O acordo com o Kremlin é visto como uma forma de aliviar parcialmente a situação dos consumidores americanos a menos de um mês das eleições de meio de mandato nos Estados Unidos.
11: A justiça indiana ordenou a libertação dos líderes do movimento das baratas, detidos na véspera, antes de uma manifestação reprimida pela polícia contra uma reforma eleitoral. Os três líderes foram soltos sob a condição de não perturbarem a ordem pública durante um ano. Mas pelas redes sociais, os organizadores dos protestos convocaram novos atos nos próximos dias. Um deles, Dipki, afirmou que o primeiro-ministro indiano, Narendra Modi, envergonha a Índia. O Partido das Baratas exige a renúncia do presidente da Comissão Eleitoral do país e o abandono de uma reforma que prejudica o voto de minorias e fortalece o partido do governo. O furacão Isaías, rebaixado neste sábado para a categoria de ciclone pós-tropical, deixou pelo menos 4 mortos após tocar o solo na costa americana do Golfo do México, com chuvas intensas e fortes ventos de até 165 km por hora. Mais de 600 mil residências ficaram sem luz na Flórida, Alabama e Geórgia. Já o Nepal enfrenta uma nova cheia de um rio na região central do país, causada por um deslizamento de terra em Gorka, a 100 quilômetros da capital, Katmandu. Várias casas e infraestruturas foram levadas pelas águas. As autoridades nepalesas incitaram os moradores de vilarejos da região a buscarem abrigo. Aqui na França, os eleitores de esquerda encerram neste domingo o primeiro turno das primárias social-democratas para a escolha do candidato que vai disputar as eleições presidenciais no país em 2027. O favorito entre 5 candidatos, o eurodeputado socialista Raphael Glucksmann, espera ser eleito já no primeiro turno. A votação se encerra às 18 horas deste domingo, 13 horas em Brasília, e os resultados devem ser conhecidos na sequência. Continue acompanhando as notícias com a RFI.
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11: Bom dia, você ouve a Rádio França Internacional em português do Brasil. Nessa segunda parte do programa, voltamos a ouvir o programa de saúde. Estudos sugerem que as canetas emagrecedoras poderiam ajudar no tratamento de alguns tipos de câncer. Depois, no esporte, lembramos como foi a despedida emocionante de Lionel Messi da seleção argentina, com quem conquistou um título mundial na Copa de 2022. Por fim, mais um episódio do curso de francês da RFI. Mas antes de tudo isso, nos destaques da imprensa francesa, as revistas semanais analisam as manifestações estudantis aqui no país e constatam que a crise atual do ensino expõe os limites do modelo social francês.
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18: As revistas semanais francesas analisam o fim do modelo econômico do país e o agravamento da crise fiscal. Destacam como o endividamento compromete os serviços públicos e afeta os jovens. Segundo Le Point, a França tornou-se o novo doente da Europa. A dívida pública já supera 3 trilhões e meio de euros, equivalente a 119% do PIB. Os juros devem ultrapassar 90 bilhões de euros em 2027, superando o orçamento da educação nacional. A publicação retrata décadas de concessões fiscais para adiar reformas estruturais. Esse quadro alimenta um clima social instável, marcado também por protestos estudantis. Já L'Express classifica a crise como uma bomba de fragmentação que atinge os serviços públicos e os contribuintes. A revista destaca que os déficits contínuos dificultam o cumprimento das regras europeias. Na educação, aponta os impasses provocados pela meta de levar 80% dos jovens ao final do ensino médio. Pesquisa do Instituto IFOP revela que 78% dos professores consideram que essa expansão desvalorizou o diploma e acirrou a competição no ensino superior. Por sua vez, Lobs foca a mobilização dos estudantes nas periferias. A revista denuncia a falta de professores e a precariedade das escolas em um contexto de queda de gasto por aluno. Citando estudo da consultoria Terra Nova, o semanário adverte que um colapso fiscal atingiria gravemente os mais pobres. O relatório lembra que a estabilidade do Estado representa o patrimônio daqueles que não têm patrimônio.
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19: Olá e sejam bem-vindos ao nosso programa Saúde em Dia. Os análogos de GLP-1 revolucionaram o tratamento do diabetes tipo 2 e da obesidade, mas seu uso vem sendo deturpado por pacientes sem diagnóstico que buscam apenas emagrecer. Segundo dados divulgados em fevereiro pela Anvisa, desde 2018 foram registradas 65 notificações de morte que estariam associadas às canetas injetáveis. A semaglutida, liraglutida, dulaglutida e tirzepatida são moléculas que controlam o apetite, a sensação de saciedade e o nível de glicose no sangue, facilitando o emagrecimento, mesmo sem excesso de peso. O uso estético das canetas é o tema de um estudo internacional conduzido pelos pesquisadores Fernanda Scagliuzzi, coordenadora do Grupo de Pesquisa em Alimentação, Corporalidades e Cultura, e de Bruno Gualano, do Centro de Medicina do Estilo de Vida das Faculdades de Medicina e de Saúde Pública da Universidade de São Paulo. A pesquisa teve a participação de especialistas do Brasil, Estados Unidos, Dinamarca e Japão, e alerta para a economia moral da magreza.
20: O Brasil é um país em que a pressão estética pela magreza e a gordofobia são muito fortes e muito violentas. Então, mesmo uma pessoa que teria o seu peso classificado medicamente como normal, essa pessoa sofre em função do corpo e ela sente necessidade de usar esse medicamento.
19: No Paraguai, esses medicamentos podem ser comprados sem receita nas farmácias e até em camelôs. No Brasil, algumas farmácias de manipulação fabricam os remédios sem o controle necessário da Anvisa.
20: A gente está fazendo um estudo sobre esteroides anabolizantes e a gente começou a perceber que esses grupos de WhatsApp e Telegram que vendiam esteroides anabolizantes também estavam vendendo essas canetas.
19: Em um relatório publicado no ano passado, a Organização Mundial da Saúde alerta que mais estudos são necessários para avaliar o uso a longo prazo dos análogos do GLP-1.
20: A gente não tem estudos que mostram o que acontece quando as pessoas tomam esses medicamentos por 20, 30, 40, 50 anos. Então, é uma mensagem que ela é muito lucrativa para os endócrinos e vão conseguir com isso um cliente cativo, que vai depender o resto da vida da prescrição deles, e é muito lucrativa para a indústria farmacêutica.
19: Em seu dia a dia no consultório em São Paulo, a endocrinologista Vanessa Santa Rosa, especialista pela Escola Paulista de Medicina, Unifesp, recebe com frequência pacientes que pedem receita para comprar esses medicamentos sem indicação. Além do diabetes e da obesidade, ela explica que os remédios são recomendados apenas para pacientes que têm sobrepeso leve ou moderado, com fatores de risco associados, como colesterol, aumento de triglicérides ou hipertensão. Os análogos de GLP-1 também foram aprovados para uso na apneia do sono, e a semaglutida agora pode ser usada contra a esteatose hepática, que é o aumento da gordura no fígado.
21: Então, são basicamente essas indicações: obesidade, diabetes, sobrepeso com comorbidades associadas ao excesso de peso, a síndrome da apneia do sono e a esteatose hepática. Fora desses contextos, o uso desses remédios realmente a gente considera inadequado e potencialmente prejudicial.
19: O uso estético é proibido e fora de questão, apesar da pressão de alguns pacientes, diz Vanessa.
21: Nós, como médicos, devemos ser os primeiros a alertar os pacientes de que ele tem ou não indicação de uso, que trata-se de um remédio e não de um produto comercial, estético, que pode ser usado sem risco. É uma medicação. Isso que eu estou falando para você não é uma opinião pessoal ou a minha prática no consultório. É o consenso dos especialistas, e eu faço parte disso. É óbvio que existe, sim, profissionais e profissionais, mas aí eu considero que é uma falha de formação, né? Aí a gente cairia em outros problemas. Um monte de universidades sendo abertas, sem critérios, sem qualidade de ensino, e formando profissionais com qualidade técnica não condizente com o que a nossa profissão prega.
19: Você ouviu Saúde em Dia. Obrigada pela audiência e até a próxima semana.

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1: Tristeza pela despedida, alegria por ter visto um dos melhores jogadores da história, gratidão pelos títulos, angústia pelo vácuo. Mais de 85 mil torcedores no estádio Monumental de Núñez, aqui em Buenos Aires, viveram horas de sentimentos contraditórios. O adversário da Argentina foi a desconhecida seleção de Benin. Para muitos, um amistoso que não estava ao nível de Lionel Messi. Mas qual rival poderia estar à altura? Foi o jogador argentino que mais partidas disputou pela seleção, que mais gols marcou e que mais títulos conquistou. 79 dias depois de disputar a sua terceira final de Copa do Mundo, Messi se despediu da seleção e dos argentinos. O engenheiro Joaquim González, de 31 anos, viajou 900 quilômetros da cidade de Corrientes para ver Messi pela primeira vez, justamente no seu último jogo pela seleção.
2: Meu sentimento é felicidade.
3: O meu sentimento é de felicidade. Felicidade porque Messi tenha sido a

0: turista em Buenos Aires, o engenheiro brasileiro Paulo Roberto Braga, de 28 anos, que tentou ir ao jogo.
1: A seleção argentina e o futebol perde muito, mas ainda assim continua com um time muito forte, tem um time muito conjunto, tem muita confiança. Em relação ao Brasil, é uma vantagem que é diminuída, porque você tem um cara, um gênio a menos, porém ainda é muito grande a diferença, porque a seleção brasileira praticamente não existe.
0: Nas imediações do estádio, o publicitário brasileiro Guilherme Tagnin também acha que, mesmo sem Messi, a seleção argentina continua à frente do Brasil.
2: Hoje a Argentina perde um pilar principal, mas a Argentina ainda continua jogando como um coletivo conciso, diferente do Brasil. O Brasil, a gente não joga em conjunto, a gente tem um jogador que tenta decidir por todos. Então ainda a Argentina continua na vantagem sobre o Brasil, mesmo com a saída do Messi.
0: No final da partida, no meio do campo de jogo, Messi pegou o microfone e falou à multidão no estádio e ao país em geral. Disse que deixar a seleção argentina será uma dor muito grande.
3: Até nos piores momentos que atravessamos, eu nunca deixei de lutar, de dar o máximo, de querer estar presente sempre. O fato de não estar mais será uma dor muito grande. Eu juro que gostaria de estar a minha vida toda, porque jogar na seleção argentina é o mais bonito que se pode ter, é o mais bonito que pode te acontecer.
0: Messi brincou dizendo que nunca falou tanto e que esticava o discurso porque não queria deixar o gramado. Reconheceu que este era o dia mais triste da sua carreira e que sentiria saudades.
3: Nesse estádio, eu vivi um dos dias mais felizes da minha carreira, quando voltamos a jogar a primeira partida depois da Copa do Mundo. Hoje, novamente aqui, seguramente é a vez de viver o dia mais triste da minha carreira, quando eu digo adeus à seleção, adeus a todos vocês. Vou sentir saudades de vocês, vou sentir saudades de defender as cores da seleção.
0: Com 208 jogos pela Argentina, Messi marcou 126 gols, o maior artilheiro da seleção. De Buenos Aires, Márcio Rezende para a RFI.
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7: Bonjour, je m'appelle Alexandra, j'ai 28 ans, je viens de la Slovaquie et ça fait un an que je suis à Paris. Depuis mon arrivée à Paris, j'ai remarqué que le repas du midi est très important et les gens prennent beaucoup de temps pour apprécier le repas. Et pourquoi c'est aussi important en France?
8: Hoje estou com a Alexandra, uma jovem estudante eslovaca. Ela não entende por que na França o almoço é uma refeição tão importante. Vamos até a cervejaria Molar em frente à estação Saint-Lazare. Bonjour.
9: Mesdames, bonjour.
8: On peut s'installer pour déjeuner?
9: Oui, allez-y, bien sûr.
8: Merci beaucoup. Alors Alexandra, ça te plaît cet endroit?
7: C'est très joli, il y a la décoration en mosaïque, en marbre. C'est très ancien, très élégant, c'est très chic.
8: A cervejaria Molar foi inaugurada em 1895. O interior é super chic, com uma decoração Art Nouveau.
10: Bonjour monsieur.
11: Alors, mettez-moi les 6 huîtres de clair.
10: 6 fines de clair, d'accord. Le homard, vous le souhaitez comment?
11: Le homard. Grillé, terminé, qu'est-ce que vous conseillez?
10: Moi, personnellement, grillé.
8: Olha só esse senhor na mesa ao lado. Muito elegante.
10: Au thermidor, il y a plein de sauces.
11: Et puis, mettez-moi ben, le demi-muscadet.
10: Une demi-muscadet?
11: Une bouteille.
10: Oui, est-ce que vous souhaitez de l'eau à table, monsieur?
11: Non, c'est pas complet.
10: D'accord, je vous remercie.
8: Ele pediu ostras, uma lagosta grelhada, um homard grillé e vinho branco. E tudo isso para um simples almoço.
12: Beatrice,
10: oui?
12: Un café mal chaud pour moi, s'il vous plaît.
10: D'accord.
8: Esse é o senhor Malchaud, o gerente da cervejaria. Ele vai responder às perguntas da Alexandra.
7: Bonjour.
12: Bonjour.
7: Est-ce que vous pouvez me dire plus sur la brasserie Molard?
12: Historiquement, c'était un endroit qui appartenait à des marchands de bière et qui était là pour y couler les bières qu'ils fabriquaient eux-mêmes.
8: Une brasserie, uma cervejaria, originalmente era um lugar onde se fabricava e se vendia cerveja.
7: J'ai remarqué qu'à Paris, on a aussi des restaurants, des bistrots et les brasseries où on peut manger.
12: Oui.
7: Est-ce que vous pouvez m'expliquer quelle est la différence entre chacun?
12: Pour faire la différence entre une brasserie et un restaurant, une brasserie est un établissement qui est ouvert en continu. Par exemple, chez Molard, on ouvre à midi et nous prenons la dernière commande à minuit et demi. Cela veut dire que vous pouvez manger à tout

0: Entre midi e minuit et demi.
1: Na França, as cervejarias servem refeições a qualquer hora, a partir de meio-dia até meia-noite e meia.
0: À 15h, vous pouvez manger un plateau de fruits de mer. À 16h, vous pouvez manger une sole meunière. À 17h, un steak tartare. À 18h, une entrecôte. À minuit, une soupe à l'oignon gratiné. Un restaurant, lui, va certainement être fermé après une certaine heure, vers 2h, 3h. Il va réouvrir vers 18h ou 19h, ça dépend.
1: Interessante, na França, os restaurantes fecham logo depois do almoço para reabrirem somente na hora do jantar, menos as cervejarias.
2: Pour les Français, c'est très typique qu'à l'heure de déjeuner, ils abandonnent tout et ils vont manger. Pourquoi c'est aussi sacré d'apprécier le repas de midi?
0: D'abord, en France, on aime manger. Ça fait partie de la culture française. Et le déjeuner, c'est important. Le déjeuner, c'est une coupure dans la journée de travail.
1: Na França, o almoço, le déjeuner, é coisa sagrada. E em Paris, os restaurantes ficam cheíssimos entre meio-dia e 2h.
0: Bien boire, bien manger sont des facteurs essentiels au bien-être. Et peut-être que c'est ce que viennent chercher les Français pendant la pause déjeuner.
1: A hora do almoço é uma pausa importante em um dia de trabalho, um bom momento para relaxar.
2: Est-ce que la clientèle change pendant la journée si les clients sont différents le midi et le soir?
0: Il faut savoir que le quartier Saint-Lazare, c'est un grand quartier d'affaires. Des banques, des assurances, des sociétés publiques, qui fait que le midi, il y a essentiellement une clientèle d'affaires.
1: Um dia típico na cervejaria Molard começa ao meio-dia, essencialmente com almoços de negócios, les déjeuners d'affaires.
0: Alors ceux qui viennent dans les restaurants le soir, il y a un côté loisir, un côté plaisir. Donc le soir, vous avez entre autres des sorties de spectacle par exemple. Les personnes viennent vers 22h30, 23h30 pour dîner, voire souper.
1: À noite, são turistas ou parisienses que vêm para um dîner, jantar descontraído, ou então após o cinema ou o teatro para uma ceia, le souper.
0: Et le week-end ou les jours fériés, vous avez la clientèle de famille traditionnelle française qui sortent en famille pour les jours fériés, pour les fêtes religieuses. C'est une autre catégorie de clientèle.
1: E nos fins de semana são os tradicionais almoços de família que duram a tarde inteira.
3: Alexandra, on va commander?
2: On va commander.
1: Eu já estou ficando com fome. Vamos pedir nosso almoço?
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5: O programa brasileiro da Rádio França Internacional está chegando ao fim, com produção técnica de David Bourquet e apresentação de Lúcia Mizzi. Eu fique agora com um resumo das notícias.
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5: Paris, 11 de outubro de 2026. Estes são os destaques deste domingo. O aeroporto internacional de Riad, na Arábia Saudita, permanece fechado depois que um ataque atribuído aos combatentes Houthis matou pelo menos 12 pessoas e feriu mais de 300. Os rebeldes advertiram os viajantes a não utilizarem os aeroportos sauditas. O presidente americano, Donald Trump, declarou que o ataque é inaceitável. O secretário-geral da ONU, Antônio Guterres, disse ter ficado profundamente chocado. O bombardeio foi o mais letal em quase 11 anos na Arábia Saudita, aliada dos Estados Unidos na região. O presidente americano, Donald Trump, afirmou neste sábado que o líder russo, Vladimir Putin, gostaria de fechar um acordo para encerrar a guerra com a Ucrânia e acusou o presidente ucraniano, Volodymyr Zelensky, de resistir a um compromisso. Trump disse ainda que é melhor Zelensky parar de atacar as refinarias de petróleo russas. As declarações foram dadas horas depois de o presidente dos Estados Unidos criticar duramente o líder ucraniano e dizer que é hora de a Ucrânia ter um novo presidente devido à incapacidade de Zelensky de acabar com a guerra. A A justiça indiana ordenou a libertação dos líderes do movimento das baratas, detidos na véspera antes de uma manifestação que foi reprimida pela polícia contra uma reforma eleitoral. Os três líderes foram soltos sob a condição de não perturbarem a ordem pública durante um ano. Mas os organizadores dos protestos já convocaram novos atos nos próximos dias. O Partido das Baratas exige o abandono de uma reforma que prejudica o voto de minorias e fortalece o partido do governo de Narendra Modi. O furacão Isaías, rebaixado neste sábado para a categoria ciclone pós-tropical, deixou pelo menos 4 mortos após tocar o solo na costa americana do Golfo do México, com chuvas intensas e fortes ventos de até 165 km por hora. Mais de 600 mil residências ficaram sem luz na Flórida, Alabama e Geórgia. Já o Nepal enfrenta uma nova cheia de um rio na região central do país, causada por um deslizamento de terra em Gorka, a 100 quilômetros da capital, Katmandu. Várias casas e infraestruturas foram levadas pelas águas. As autoridades nepalesas incitaram os moradores de vilarejos da região a buscarem abrigo. Continue acompanhando as notícias no nosso site rfbrasil.com e um ótimo dia a todos. Bom dia, são 11 horas e 30 minutos em Paris, 6 e meia em Brasília. 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
5: Tempo nublado na capital francesa, 12 graus. Confira os principais destaques deste domingo, 11 de outubro de 2026. Ataque de rebeldes Houthis mata 12 pessoas e interrompe operações no principal aeroporto da Arábia Saudita. Donald Trump volta a defender Vladimir Putin e reitera que Zelensky não quer acordo para o fim da guerra na Ucrânia. Líderes de manifestações contra o governo da Índia são soltos. Essas e outras notícias a seguir. O aeroporto internacional de Riad, na Arábia Saudita, permanece fechado neste domingo, depois que um ataque atribuído aos combatentes Houthis matou pelo menos 12 pessoas e feriu 309 neste sábado. Os rebeldes advertiram os viajantes a não utilizarem os aeroportos sauditas. O presidente americano, Donald Trump, declarou que o ataque é inaceitável. O secretário-geral da ONU, Antônio Guterres, disse ter ficado profundamente chocado. O bombardeio foi o mais letal em quase 11 anos na Arábia Saudita, aliada dos Estados Unidos na região. 4 sauditas e 8 estrangeiros, incluindo um americano, estão entre os mortos, informou a Autoridade de Aviação Civil do país em um comunicado. A coalizão militar, liderada por Riad, em apoio ao governo do Iêmen, prometeu responder com firmeza ao que classificou como um crime de guerra cometido pelos combatentes Houthis, apoiados pelo Irã. A presidente da Comissão Europeia, Ursula von der Leyen, advertiu para uma escalada perigosa na região. O presidente americano Donald Trump afirmou neste sábado que o líder russo Vladimir Putin gostaria de fechar um acordo para encerrar a guerra com a Ucrânia e acusou o presidente ucraniano Volodymyr Zelensky de resistir a um compromisso. Trump afirmou ainda que é melhor Zelensky parar de atacar as refinarias de petróleo russas. As declarações foram dadas horas depois de o presidente dos Estados Unidos criticar duramente o líder ucraniano. Detalhes com Ana Carolina Pelis.
7: I suggest they get a new leader who can make a deal.
8: Donald Trump afirmou que era hora de a Ucrânia ter um novo presidente, devido à incapacidade de Volodymyr Zelensky de acabar com a guerra. Diante de jornalistas na Casa Branca, o presidente americano também condenou os ataques ucranianos a refinarias russas que, segundo ele, apenas agravam o problema global de escassez de diesel. Pouco depois, Kirill Dmitriev, enviado especial do Kremlin para a cooperação econômica, saudou as declarações de Donald Trump, dizendo que elas eram icônicas e históricas. As declarações de Trump foram feitas um dia após o anúncio de um acordo controverso entre Moscou e Washington para a compra em massa de diesel russo. Os preços dos combustíveis nos Estados Unidos dispararam com a guerra no Irã. O acordo com o Kremlin é visto como uma forma de aliviar parcialmente a situação dos consumidores americanos a menos de um mês das eleições de meio de mandato nos Estados Unidos.
5: A justiça indiana ordenou a libertação dos líderes do movimento das baratas, detidos na véspera, antes de uma manifestação reprimida pela polícia contra uma reforma eleitoral. Os três líderes foram soltos sob a condição de não perturbarem a ordem pública durante um ano. Mas pelas redes sociais, os organizadores dos protestos convocaram novos atos nos próximos dias. Um deles, Dipki, afirmou que o primeiro-ministro indiano, Narendra Modi, envergonha a Índia. O Partido das Baratas exige a renúncia do presidente da Comissão Eleitoral do país e o abandono de uma reforma que prejudica o voto de minorias e fortalece o partido do governo. O furacão Isaías, rebaixado neste sábado para a categoria de ciclone pós-tropical, deixou pelo menos 4 mortos após tocar o solo na costa americana do Golfo do México, com chuvas intensas e fortes ventos de até 165 km por hora. Mais de 600 mil residências ficaram sem luz na Flórida, Alabama e Geórgia. Já o Nepal enfrenta uma nova cheia de um rio na região central do país, causada por um deslizamento de terra em Gorka, a 100 quilômetros da capital, Katmandu. Várias casas e infraestruturas foram levadas pelas águas. As autoridades nepalesas incitaram os moradores de vilarejos da região a buscarem abrigo. Aqui na França, os eleitores de esquerda encerram neste domingo o primeiro turno das primárias social-democratas para a escolha do candidato que vai disputar as eleições presidenciais no país em 2027. O favorito entre 5 candidatos, o eurodeputado socialista Raphael Glucksmann, espera ser eleito já no primeiro turno. A votação se encerra às 18 horas deste domingo, 13 horas em Brasília, e os resultados devem ser conhecidos na sequência. Continue acompanhando as notícias com a RFI.
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5: Bom dia, você ouve a Rádio França Internacional em português do Brasil. Nessa segunda parte do programa, voltamos a ouvir o programa de saúde. Estudos sugerem que as canetas emagrecedoras poderiam ajudar no tratamento de alguns tipos de câncer. Depois, no esporte, lembramos como foi a despedida emocionante de Lionel Messi da seleção argentina, com quem conquistou um título mundial na Copa de 2022. Por fim, mais um episódio do curso de francês da RFI. Mas antes de tudo isso, nos destaques da imprensa francesa, as revistas semanais analisam as manifestações estudantis aqui no país e constatam que a crise atual do ensino expõe os limites do modelo social francês.
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11: Patrícia Moribe.
12: As revistas semanais francesas analisam o fim do modelo econômico do país e o agravamento da crise fiscal. Destacam como o endividamento compromete os serviços públicos e afeta os jovens. Segundo Le Point, a França tornou-se o novo doente da Europa. A dívida pública já supera 3 trilhões e meio de euros, equivalente a 119% do PIB. Os juros devem ultrapassar 90 bilhões de euros em 2027, superando o orçamento da educação nacional. A publicação retrata décadas de concessões fiscais para adiar reformas estruturais. Esse quadro alimenta um clima social instável, marcado também por protestos estudantis. Já L'Express classifica a crise como uma bomba de fragmentação que atinge os serviços públicos e os contribuintes. A revista destaca que os déficits contínuos dificultam o cumprimento das regras europeias. Na educação, aponta os impasses provocados pela meta de levar 80% dos jovens ao final do ensino médio. Pesquisa do Instituto IFOP revela que 78% dos professores consideram que essa expansão desvalorizou o diploma e acirrou a competição no ensino superior. Por sua vez, Lopes foca a mobilização dos estudantes nas periferias. A revista denuncia a falta de professores e a precariedade das escolas em um contexto de queda de gasto por aluno. Citando estudo da consultoria Terra Nova, o semanário adverte que um colapso fiscal atingiria gravemente os mais pobres. O relatório lembra que a estabilidade do Estado representa o patrimônio daqueles que não têm patrimônio.
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11: Olá e sejam bem-vindos ao nosso programa Saúde em Dia. Os análogos de GLP-1 revolucionaram o tratamento do diabetes tipo 2 e da obesidade, mas seu uso vem sendo deturpado por pacientes sem diagnóstico que buscam apenas emagrecer. Segundo dados divulgados em fevereiro pela Anvisa, desde 2018 foram registradas 65 notificações de morte que estariam associadas às canetas injetáveis. A semaglutida, liraglutida, dulaglutida e tirzepatida são moléculas que controlam o apetite, a sensação de saciedade e o nível de glicose no sangue, facilitando o emagrecimento, mesmo sem excesso de peso. O uso estético das canetas é o tema de um estudo internacional conduzido pelos pesquisadores Fernanda Scagliuzzi, coordenadora do Grupo de Pesquisa em Alimentação, Corporalidades e Cultura, e de Bruno Gualano, do Centro de Medicina do Estilo de Vida das Faculdades de Medicina e de Saúde Pública da Universidade de São Paulo. A pesquisa teve a participação de especialistas do Brasil, Estados Unidos, Dinamarca e Japão e alerta para a economia moral da magreza.
13: O Brasil é um país em que a pressão estética pela magreza e a gordofobia são muito fortes e muito violentas. Então, mesmo uma pessoa que teria o seu peso classificado medicamente como normal, essa pessoa sofre em função do corpo e ela sente necessidade de usar esse medicamento.
11: No Paraguai, esses medicamentos podem ser comprados sem receita nas farmácias e até em camelôs. No Brasil, algumas farmácias de manipulação fabricam os remédios sem o controle necessário da Anvisa.
13: A gente está fazendo um estudo sobre esteroides anabolizantes e a gente começou a perceber que esses grupos de WhatsApp e Telegram que vendiam esteroides anabolizantes também estavam vendendo essas canetas.
11: Em um relatório publicado no ano passado, a Organização Mundial da Saúde alerta que mais estudos são necessários para avaliar o uso a longo prazo dos análogos do GLP-1.
13: A gente não tem estudos que mostram o que acontece quando as pessoas tomam esses medicamentos por 20, 30, 40, 50 anos. Então, é uma mensagem que ela é muito lucrativa para os endócrinos e vão conseguir com isso um cliente cativo. Vai depender o resto da vida da prescrição deles. E é muito lucrativa para a indústria farmacêutica.
11: Em seu dia a dia no consultório em São Paulo, a endocrinologista Vanessa Santa Rosa, especialista pela Escola Paulista de Medicina, Unifesp, recebe com frequência pacientes que pedem receita para comprar esses medicamentos sem indicação. Além do diabetes e da obesidade, ela explica que os remédios são recomendados apenas para pacientes que têm sobrepeso leve ou moderado, com fatores de risco associados, como colesterol, aumento de triglicérides ou hipertensão. Os análogos de GLP-1 também foram aprovados para uso na apneia do sono e a semaglutida agora pode ser usada contra a esteatose hepática, que é o aumento da gordura no fígado.
14: Então, são basicamente essas indicações: obesidade, diabetes, sobrepeso com comorbidades associadas ao excesso de peso, a síndrome da apneia do sono e a esteatose hepática. Fora desses contextos, o uso desses remédios realmente a gente considera inadequado e potencialmente prejudicial.
11: O uso estético é proibido e fora de questão, apesar da pressão de alguns pacientes, diz Vanessa.
14: Nós, como médicos, devemos ser os primeiros a alertar os pacientes de que ele tem ou não indicação de uso, que trata-se de um remédio e não de um produto comercial estético que pode ser usado sem risco. É uma medicação. Isso que eu estou falando para você não é uma opinião pessoal ou a minha prática no consultório. É o consenso dos especialistas e eu faço parte disso. É óbvio que existe, sim, profissionais e profissionais, mas aí eu considero que é uma falha de formação, né? Aí a gente cairia em outros problemas. Um monte de universidades sendo abertas sem critérios, sem qualidade de ensino e formando profissionais com qualidade técnica não condizente com o que a nossa profissão prega.
11: Você ouviu Saúde em Dia. Obrigada pela audiência e até a próxima semana.

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1: Tristeza pela despedida, alegria por ter visto um dos melhores jogadores da história, gratidão pelos títulos, angústia pelo vácuo. Mais de 85 mil torcedores no estádio Monumental de Núñez, aqui em Buenos Aires, viveram horas de sentimentos contraditórios. O adversário da Argentina foi a desconhecida seleção de Benin. Para muitos, um amistoso que não estava ao nível de Lionel Messi. Mas qual rival poderia estar à altura? Foi o jogador argentino que mais partidas disputou pela seleção, que mais gols marcou e que mais títulos conquistou. 79 dias depois de disputar a sua terceira final de Copa do Mundo, Messi se despediu da seleção e dos argentinos. O engenheiro Joaquim González, de 31 anos, viajou 900 quilômetros da cidade de Corrientes para ver Messi pela primeira vez, justamente no seu último jogo pela seleção.
2: Meu sentimento é felicidade.
3: O meu sentimento é de felicidade. Felicidade porque Messi tenha sido argentino, porque o maior jogador da história tenha sido do nosso país, que tenha sido campeão de tudo conosco. É só felicidade. Esta é a primeira vez que eu assisto no estádio, então é também muita emoção para mim.
1: Os portões do estádio se abriram 4 horas antes do jogo para conter a ansiedade de uma das torcidas mais vibrantes do mundo. 2 horas e meia antes da partida começaram shows musicais. O ambiente lembrou o da recente Copa do Mundo, na qual o Messi, de 39 anos, jogou em grande estilo e foi um exemplo de determinação. O policial Pablo Heredia, de 25 anos, viajou 1.300 quilômetros da cidade de Tucumã.
4: Atualmente é o melhor jogador do mundo e a partir de agora é um herói argentino. Ele nos ensinou a confiar, a acreditar e nos ensinou com um exemplo. Não nos ensinou com as palavras, mas com um exemplo, tanto como pessoa quanto como jogador. Ele fala pouco e mostra muito. É isso que temos de seguir.
5: Habla pouco e mostra muito.
1: O professor de educação física, Matias Gonçalves, de 30 anos, também veio de Tucumã. Veio desabafar a sua tristeza pelo adeus. Matias tinha 10 anos quando Messi jogou a sua primeira Copa do Mundo. A despedida de Messi é também a despedida de Matias, da sua infância, da sua adolescência, daqueles anos em que Messi alegrou um país.
5: E é uma tristeza grande.
3: Sinto uma tristeza grande. Realmente, para mim, é triste que o Messi não jogue mais com a seleção. Triste, tristíssimo. Durante toda a minha vida, quando assisti à seleção, vi o Messi. Não tenho recordação de uma seleção argentina sem o Messi. Acaba uma fase da minha vida porque eu não conheço o futebol sem Messi. É isso, é triste.
1: Messi deixa a seleção 21 anos depois da sua estreia. Nos últimos 12, levou a Argentina 3 finais do mundo e ganhou uma. Para os argentinos, o melhor jogador da história passa a ser uma lenda viva. Para o advogado Christian Kalmanach, de 32 anos, a verdadeira dimensão de Messi na história ainda está por ser calculada.
4: Messi é o maior que eu vi na minha vida. Nunca vi algo maior. Não haverá outro igual. É único e irrepetível. E vai passar a ser um super-herói. Acho que as coisas só são compreendidas depois de um tempo. Acredito que a imagem dele vai crescer com o tempo e será ainda maior do que agora.
0: Com o transcurso do tempo.
1: Aos 10 minutos de jogo, o estádio aplaudiu em homenagem ao camisa 10. Logo depois, viriam os 3 gols da Argentina na vitória sobre Benin, que não marcou. Mas agora, sem Messi, os rivais, como o Brasil, passam a ter mais chances? Turista em Buenos Aires, o engenheiro brasileiro Paulo Roberto Braga, de 28 anos, que tentou ir ao jogo.
6: A seleção argentina e o futebol perde muito, mas ainda assim, continua com um time muito forte, tem um time muito conjunto, tem muita confiança. Em relação ao Brasil, é uma vantagem que é diminuída, porque você tem um cara, um gênio a menos, porém ainda é muito grande a diferença, porque a seleção brasileira praticamente não existe.
1: Nas imediações do estádio, o publicitário brasileiro Guilherme Tagnin também acha que, mesmo sem Messi, a seleção argentina continua à frente do Brasil.
7: Hoje a Argentina perde um pilar principal, mas a Argentina ainda continua jogando como um coletivo conciso, diferente do Brasil. O Brasil, a gente não joga em conjunto, a gente tem um jogador que tenta decidir por todos. Então ainda a Argentina continua na vantagem sobre o Brasil, mesmo com a saída do Messi.
1: No final da partida, no meio do campo de jogo, Messi pegou o microfone e falou... falou à multidão no estádio e ao país em geral. Disse que deixar a seleção argentina será uma dor muito grande.
8: Até nos piores momentos que hemos passado e lo he tenido.
3: Até nos piores momentos que atravessamos, eu nunca deixei de lutar, de dar o máximo, de querer estar presente sempre. O fato de não estar mais será uma dor muito grande. Eu juro que gostaria de estar a minha vida toda, porque jogar na seleção argentina é o mais bonito que se pode ter, é o mais bonito que pode te acontecer.
1: Messi brincou dizendo que nunca falou tanto e que esticava o discurso porque não queria deixar o gramado. Reconheceu que este era o dia mais triste da sua carreira e que sentiria saudades.
3: Nesse estádio, eu vivi um dos dias mais felizes da minha carreira, quando voltamos a jogar a primeira partida depois da Copa do Mundo. Hoje, novamente aqui, seguramente é a vez de viver o dia mais triste da minha carreira, quando eu digo adeus à seleção, adeus a todos vocês. Vou sentir saudades de vocês, vou sentir saudades de defender as cores da seleção.
1: Com 208 jogos pela Argentina, Messi marcou 126 gols, o maior artilheiro da seleção. De Buenos Aires, Márcio Rezende para a RFI.
0: Parlez-vous Paris?
9: Parlez-vous Paris? Parlez-vous Paris?
10: Bonjour, je m'appelle Alexandra, j'ai 28 ans, je viens de la Slovaquie et ça fait un an que je suis à Paris. Depuis mon arrivée à Paris, j'ai remarqué que le repas du midi est très important et les gens prennent beaucoup de temps pour apprécier le repas. Et pourquoi c'est aussi important en France?
0: Hoje estou com a Alexandra, uma jovem estudante eslovaca. Ela não entende por que na França o almoço é uma refeição tão importante. Vamos até a cervejaria Molar em frente à estação Saint-Lazare. Bonjour.
11: Mesdames, bonjour.
0: On peut s'installer pour déjeuner?
11: Oui, allez-y, bien sûr.
0: Merci beaucoup. Alors Alexandra, ça te plaît cet endroit?
10: C'est très joli, il y a la décoration en mosaïque, en marbre. C'est très ancien, très élégant, c'est très chic.
0: A cervejaria Molar foi inaugurada em 1895. O interior é super chique, com uma decoração Art Nouveau.
12: Bonjour, monsieur.
13: Alors, mettez-moi les 6 huîtres de clair.
12: 6 fines de clair, d'accord. Le homard, vous le souhaitez comment?
13: Le homard. Grillé, thermidor, que vous conseillez?
12: Moi, personnellement, grillé.
0: Olha só esse senhor na mesa ao lado. Muito elegante.
12: Parce que thermidor, il y a plein de sauces.
13: Et puis, mettez-moi le demi-muscadet.
12: Une demi-muscadet?
13: Deux bouteilles.
12: Oui. Est-ce que vous souhaitez de l'eau à table, monsieur?
13: Non, c'est pas complet.
12: D'accord. Je vous remercie.
0: Ele pediu ostras, uma lagosta grelhada, un homard grillé e vinho branco. E tudo isso para um simples almoço.
14: Beatrice?
12: Oui?
14: Un café Malchaud pour moi, s'il vous plaît.
12: D'accord.
0: Esse é o senhor Malchaud, o gerente da cervejaria. Ele vai responder as perguntas da Alexandra.
10: Bonjour.
14: Bonjour.
10: Est-ce que vous pouvez me dire plus sur la brasserie Molard?
14: Historiquement, c'était un endroit qui appartenait à des marchands de bière et qui étaient là pour y couler les bières qu'ils fabriquaient eux-mêmes.
0: Une brasserie, une cervejaria, originalmente era um lugar onde se fabricava e se vendia cerveja.
10: J'ai remarqué qu'à Paris, on a aussi des restaurants, des bistrots et les brasseries où on peut manger.
14: Oui.
10: Est-ce que vous pouvez m'expliquer quelle est la différence entre chacun?
14: Pour faire la différence entre une brasserie et un restaurant, une brasserie est un établissement qui est ouvert en continu. Par exemple, chez Molard, on ouvre à midi et nous prenons la dernière commande à minuit et demi. Cela veut dire que vous pouvez manger à toute heure, entre midi et minuit et demi.
0: Na França, as cervejarias servem refeições a qualquer hora, a partir de meio-dia até meia-noite e meia.
14: À 15h, vous pouvez manger un plateau de fruits de mer. À 16h, vous pouvez manger une solmenière. À 17h, un steak tartare. À 18h, une entrecôte. À minuit, une soupe à l'oignon gratiné. Un restaurant, lui, va certainement être fermé après une certaine heure, vers 2h, 3h. Il va réouvrir vers 18h ou 19h. Ça dépend.
0: Interessante. Na França, os restaurantes fecham logo depois do almoço para reabrirem somente na hora do jantar, menos as cervejarias.
10: Pour les Français, c'est très typique qu'à l'heure de déjeuner, ils abandonnent tout et ils vont manger. pourquoi c'est aussi sacré d'apprécier le repas de midi?
14: D'abord, en France, on aime manger. Ça fait partie de la culture française. Et le déjeuner, c'est important. Le déjeuner, c'est une coupure dans la journée de travail.
9: Na França, o almoço, le déjeuner, é coisa sagrada. E em Paris, os restaurantes ficam cheíssimos entre meio-dia e duas horas.
14: Bien boire, bien manger sont des facteurs essentiels au bien-être. Et peut-être que c'est ce que viennent chercher les Français pendant la pause déjeuner.
9: A hora do almoço é uma pausa importante em um dia de trabalho, um bom momento para relaxar.
10: Est-ce que la clientèle change pendant la journée si les clients sont différents le midi et le soir?
14: Il faut savoir que le quartier Saint-Lazare, c'est un grand quartier d'affaires. Des banques, des assurances, des sociétés publiques, qui fait que le midi, il y a essentiellement une clientèle d'affaires.
9: Um dia típico na cervejaria Molar começa ao meio-dia, essencialmente com almoços de negócios, les déjeuners d'affaires.
14: Alors ceux qui viennent dans les restaurants le soir, il y a un côté loisir, un côté plaisir. Donc le soir, vous avez entre autres des sorties de spectacle par exemple. Les personnes viennent vers 22h30, 23h30 pour dîner, voire souper.
9: À noite, são turistas ou parisienses que vêm para um dîner, jantar descontraído, ou então após o cinema ou o teatro para uma ceia, le souper.
14: Et le week-end ou les jours fériés, vous avez la clientèle de famille traditionnelle française qui sortent en famille pour les jours fériés, pour les fêtes religieuses. C'est une autre catégorie de clientèle.
9: E nos fins de semana são os tradicionais almoços de família que duram a tarde inteira.
12: Alexandra, on va commander?
10: On va commander.
9: Eu já estou ficando com fome. Vamos pedir nosso almoço?
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15: O programa brasileiro da Rádio França Internacional está chegando ao fim, com produção técnica de David Bourquet e apresentação de Lúcia Mizel. Fique agora com um resumo das notícias.
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15: Paris, 11 de outubro de 2026. Estes são os destaques deste domingo. O aeroporto internacional de Riad, na Arábia Saudita, permanece fechado depois que um ataque atribuído aos combatentes Houthis matou pelo menos 12 pessoas e feriu mais de 300. Os rebeldes advertiram os viajantes a não utilizarem os aeroportos sauditas. O presidente americano, Donald Trump, declarou que o ataque é inaceitável. O secretário-geral da ONU, Antônio Guterres, disse ter ficado profundamente chocado. O bombardeio foi o mais letal em quase 11 anos na Arábia Saudita, aliada dos Estados Unidos na região. O presidente americano, Donald Trump, afirmou neste sábado que o líder russo, Vladimir Putin, gostaria de fechar um acordo para encerrar a guerra com a Ucrânia e acusou o presidente ucraniano, Volodymyr Zelensky, de resistir a um compromisso. Trump disse ainda que é melhor Zelensky parar de atacar as refinarias de petróleo russas. As declarações foram dadas horas depois de o presidente dos Estados Unidos criticar duramente o líder ucraniano e dizer que é hora de a Ucrânia ter um novo presidente devido à incapacidade de Zelensky de acabar com a guerra. A justiça indiana ordenou a libertação dos líderes do movimento das baratas, detidos na véspera antes de uma manifestação que foi reprimida pela polícia contra uma reforma eleitoral. Os três líderes foram soltos sob a condição de não perturbarem a ordem pública durante um ano. Mas os organizadores dos protestos já convocaram novos atos nos próximos dias. O Partido das Baratas exige o abandono de uma reforma que prejudica o voto de minorias e fortalece o partido do governo de Narendra Modi. O furacão Isaías, rebaixado neste sábado para a categoria ciclone pós-tropical, deixou pelo menos 4 mortos após tocar o solo na costa americana do Golfo do México, com chuvas intensas e fortes ventos de até 165 km por hora. Mais de 600 mil residências ficaram sem luz na Flórida, Alabama e Geórgia. Já o Nepal enfrenta uma nova cheia de um rio na região central do país, causada por um deslizamento de terra em Gorka, a 100 quilômetros da capital, Katmandu. Várias casas e infraestruturas foram levadas pelas águas. As autoridades nepalesas incitaram os moradores de vilarejos da região a buscarem abrigo. Continue acompanhando as notícias no nosso site rfbrasil.com e um ótimo dia a todos. Bom dia, são 11 horas e 30 minutos em Paris, 6:30 em Brasília. 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
15: Tempo nublado na capital francesa, 12 graus. Confira os principais destaques deste domingo, 11 de outubro de 2026. Ataque de rebeldes Houthis mata 12 pessoas e interrompe operações no principal aeroporto da Arábia Saudita. Donald Trump volta a defender Vladimir Putin e reitera que Zelensky não quer acordo para o fim da guerra na Ucrânia. Líderes de manifestações contra o governo da Índia são soltos. Essas e outras notícias a seguir. O aeroporto internacional de Riad, na Arábia Saudita, permanece fechado neste domingo, depois que um ataque atribuído aos combatentes Houthis matou pelo menos 12 pessoas e feriu 309 neste sábado. Os rebeldes advertiram os viajantes a não utilizarem os aeroportos sauditas. O presidente americano, Donald Trump, declarou que o ataque é inaceitável. O secretário-geral da ONU, Antônio Guterres, disse ter ficado profundamente chocado. O bombardeio foi o mais letal em quase 11 anos na Arábia Saudita, aliada dos Estados Unidos na região. 4 sauditas e 8 estrangeiros, incluindo um americano, estão entre os mortos, informou a Autoridade de Aviação Civil do país em um comunicado. A coalizão militar, liderada por Riad, em apoio ao governo do Iêmen, prometeu responder com firmeza ao que classificou como um crime de guerra cometido pelos combatentes Houthis, apoiados pelo Irã. A presidente da Comissão Europeia, Ursula von der Leyen, advertiu para uma escalada perigosa na região. O presidente americano Donald Trump afirmou neste sábado que o líder russo Vladimir Putin gostaria de fechar um acordo para encerrar a guerra com a Ucrânia e acusou o presidente ucraniano Volodymyr Zelensky de resistir a um compromisso. Trump afirmou ainda que é melhor Zelensky parar de atacar as refinarias de petróleo russas. As declarações foram dadas horas depois de o presidente dos Estados Unidos criticar duramente o líder ucraniano. Detalhes com Ana Carolina Pelis.
17: Donald Trump afirmou que era hora de a Ucrânia ter um novo presidente, devido à incapacidade de Volodymyr Zelensky de acabar com a guerra. Diante de jornalistas na Casa Branca, o presidente americano também condenou os ataques ucranianos a refinarias russas que, segundo ele, apenas agravam o problema global de escassez de diesel. Pouco depois, Kirill Dmitriev, enviado especial do Kremlin para a cooperação econômica, saudou as declarações de Donald Trump, dizendo que elas eram icônicas e históricas. As declarações de Trump foram feitas um dia após o anúncio de um acordo controverso entre Moscou e Washington para a compra em massa de diesel russo. Os preços dos combustíveis nos Estados Unidos dispararam com a guerra no Irã. O acordo com o Kremlin é visto como uma forma de aliviar parcialmente a situação dos consumidores americanos a menos de um mês das eleições de meio de mandato nos Estados Unidos.
15: A justiça indiana ordenou a libertação dos líderes do movimento das baratas, detidos na véspera, antes de uma manifestação reprimida pela polícia contra uma reforma eleitoral. Os três líderes foram soltos sob a condição de não perturbarem a ordem pública durante um ano. Mas pelas redes sociais, os organizadores dos protestos convocaram novos atos nos próximos dias. Um deles, Dipki, afirmou que o primeiro-ministro indiano, Narendra Modi, envergonha a Índia. O Partido das Baratas exige a renúncia do presidente da Comissão Eleitoral do país e o abandono de uma reforma que prejudica o voto de minorias e fortalece o partido do governo. O furacão Isaías, rebaixado neste sábado para a categoria de ciclone pós-tropical, deixou pelo menos 4 mortos após tocar o solo na costa americana do Golfo do México, com chuvas intensas e fortes ventos de até 165 km por hora. Mais de 600 mil residências ficaram sem luz na Flórida, Alabama e Geórgia. Já o Nepal enfrenta uma nova cheia de um rio na região central do país, causada por um deslizamento de terra em Gorkha, a 100 quilômetros da capital, Katmandu. Várias casas e infraestruturas foram levadas pelas águas. As autoridades nepalesas incitaram os moradores de vilarejos da região a buscarem abrigo. Aqui na França, os eleitores de esquerda encerram neste domingo o primeiro turno das primárias social-democratas para a escolha do candidato que vai disputar as eleições presidenciais no país em 2027. O favorito entre 5 candidatos, o eurodeputado socialista Raphael Glucksmann, espera ser eleito já no primeiro turno. A votação se encerra às 18 horas deste domingo, 13 horas em Brasília, e os resultados devem ser conhecidos na sequência. Continue acompanhando as notícias com a RFI.
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15: Bom dia, você ouve a Rádio França Internacional em português do Brasil. Nessa segunda parte do programa, voltamos a ouvir o programa de saúde. Estudos sugerem que as canetas emagrecedoras poderiam ajudar no tratamento de alguns tipos de câncer. Depois, no esporte, lembramos como foi a despedida emocionante de Lionel Messi da seleção argentina, com quem conquistou um título mundial na Copa de 2022. Por fim, mais um episódio do curso de francês da RFI. Mas antes de tudo isso, nos destaques da imprensa francesa, as revistas semanais analisam as manifestações estudantis aqui no país e constatam que a crise atual do ensino expõe os limites do modelo social francês.
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19: As revistas semanais francesas analisam o fim do modelo econômico do país e o agravamento da crise fiscal. Destacam como o endividamento compromete os serviços públicos e afeta os jovens. Segundo Le Point, a França tornou-se o novo doente da Europa. A dívida pública já supera 3 trilhões e meio de euros, equivalente a 119% do PIB. Os juros devem ultrapassar 90 bilhões de euros em 2027, superando o orçamento da educação nacional. A publicação retrata décadas de concessões fiscais para adiar reformas estruturais. Esse quadro alimenta um clima social instável, marcado também por protestos estudantis. Já L'Express classifica a crise como uma bomba de fragmentação que atinge os serviços públicos e os contribuintes. A revista destaca que os déficits contínuos dificultam o cumprimento das regras europeias. Na educação, aponta os impasses provocados pela meta de levar 80% dos jovens ao final do ensino médio. Pesquisa do Instituto IFOP revela que 78% dos professores consideram que essa expansão desvalorizou o diploma e acirrou a competição no ensino superior. Por sua vez, Lobs foca a mobilização dos estudantes nas periferias. A revista denuncia a falta de professores e a precariedade das escolas em um contexto de queda de gasto por aluno. Citando estudo da consultoria Terra Nova, o semanário adverte que um colapso fiscal atingiria gravemente os mais pobres. O relatório lembra que a estabilidade do Estado representa o patrimônio daqueles que não têm patrimônio.
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20: Olá e sejam bem-vindos ao nosso programa Saúde em Dia. Os análogos de GLP-1 revolucionaram o tratamento do diabetes tipo 2 e da obesidade, mas seu uso vem sendo deturpado por pacientes sem diagnóstico que buscam apenas emagrecer. Segundo dados divulgados em fevereiro pela Anvisa, desde 2018 foram registradas 65 notificações de morte que estariam associadas às canetas injetáveis. A semaglutida, liraglutida, dulaglutida e tirzepatida são moléculas que controlam o apetite, a sensação de saciedade e o nível de glicose no sangue, facilitando o emagrecimento, mesmo sem excesso de peso. O uso estético das canetas é o tema de um estudo internacional conduzido pelos pesquisadores Fernanda Scagliuzzi, coordenadora do Grupo de Pesquisa em Alimentação, Corporalidades e Cultura, e de Bruno Gualano, do Centro de Medicina do Estilo de Vida das Faculdades de Medicina e de Saúde Pública da Universidade de São Paulo. A pesquisa teve a participação de especialistas do Brasil, Estados Unidos, Dinamarca e Japão, e alerta para a economia moral da magreza.
21: O Brasil é um país em que a pressão estética pela magreza e a gordofobia são muito fortes e muito violentas. Então, mesmo uma pessoa que teria o seu peso classificado medicamente como normal, essa pessoa sofre em função do corpo e ela sente necessidade de usar esse medicamento.
20: No Paraguai, esses medicamentos podem ser comprados sem receita nas farmácias e até em camelôs. No Brasil, algumas farmácias de manipulação fabricam os remédios sem o controle necessário da Anvisa.
21: A gente está fazendo um estudo sobre esteroides anabolizantes e a gente começou a perceber que esses grupos de WhatsApp e Telegram que vendiam esteroides anabolizantes também estavam vendendo essas canetas.
20: Em um relatório publicado no ano passado, a Organização Mundial da Saúde alerta que mais estudos são necessários para avaliar o uso a longo prazo dos análogos do GLP-1.
21: A gente não tem estudos que mostram o que acontece quando as pessoas tomam esses medicamentos por 20, 30, 40, 50 anos. Então, é uma mensagem que ela é muito lucrativa para os endócrinos e vão conseguir com isso um cliente cativo, que vai depender o resto da vida da prescrição deles, e é muito lucrativa para a indústria farmacêutica.
20: Em seu dia a dia no consultório em São Paulo, a endocrinologista Vanessa Santa Rosa, especialista pela Escola Paulista de Medicina, Unifesp, recebe com frequência pacientes que pedem receita para comprar esses medicamentos sem indicação. Além do diabetes e da obesidade, ela explica que os remédios são recomendados apenas para pacientes que têm sobrepeso leve ou moderado com fatores de risco associados, como colesterol, aumento de triglicérides ou hipertensão. Os análogos de GLP-1 também foram aprovados para uso na apneia do sono e a semaglutida agora pode ser usada contra a esteatose hepática, que é o aumento da gordura no fígado.
22: Então, são basicamente essas indicações: obesidade, diabetes, sobrepeso com comorbidades associadas ao excesso de peso, a síndrome da apneia do sono e a esteatose hepática. Fora desses contextos, o uso desses remédios realmente a gente considera inadequado e potencialmente prejudicial.
20: O uso estético é proibido e fora de questão, apesar da pressão de alguns pacientes, diz Vanessa.
22: Nós, como médicos, devemos ser os primeiros a alertar os pacientes de que ele tem ou não indicação de uso, que trata-se de um remédio e não de um produto comercial, estético, que pode ser usado sem risco. É uma medicação. Isso que eu estou falando para você não é uma opinião pessoal ou a minha prática no consultório. É o consenso dos especialistas, e eu faço parte disso. É óbvio que existe, sim, profissionais e profissionais, mas aí eu considero que é uma falha de formação, né? Aí a gente cairia em outros problemas. Um monte de universidades sendo abertas, sem critérios, sem qualidade de ensino, e formando profissionais com qualidade técnica não condizente com o que a nossa profissão prega.
20: Você ouviu Saúde em Dia. Obrigada pela audiência e até a próxima semana.

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1: Tristeza pela despedida, alegria por ter visto um dos melhores jogadores da história, gratidão pelos títulos, angústia pelo vácuo. Mais de 85 mil torcedores no estádio Monumental de Núñez, aqui em Buenos Aires, viveram horas de sentimentos contraditórios. O adversário da Argentina foi a desconhecida seleção de Benin. Para muitos, um amistoso que não estava ao nível de Lionel Messi. Mas qual rival poderia estar à altura? Foi o jogador argentino que mais partidas disputou pela seleção, que mais gols marcou e que mais títulos conquistou. 79 dias depois de disputar a sua terceira final de Copa do Mundo, Messi se despediu da seleção e dos argentinos. O engenheiro Joaquim González, de 31 anos, viajou 900 quilômetros da cidade de Corrientes para ver Messi pela primeira vez, justamente no seu último jogo pela seleção.
2: Meu sentimento é felicidade.
3: O meu sentimento é de felicidade. Felicidade porque Messi tenha sido argentino, porque o maior jogador da história tenha sido do nosso país, que tenha sido campeão de tudo conosco. É só felicidade. Esta é a primeira vez que eu assisto no estádio, então é também muita emoção para mim.
1: Os portões do estádio se abriram 4 horas antes do jogo para conter a ansiedade de uma das torcidas mais vibrantes do mundo. 2 horas e meia antes da partida começaram shows musicais. O ambiente lembrou o da recente Copa do Mundo, na qual o Messi, de 39 anos, jogou em grande estilo e foi um exemplo de determinação. O policial Pablo Heredia, de 25 anos, viajou 1.300 quilômetros da cidade de Tucumã.
4: Atualmente é o melhor jogador do mundo e a partir de agora é um herói argentino. Ele nos ensinou a confiar, a acreditar e nos ensinou com um exemplo. Não nos ensinou com as palavras, mas com um exemplo, tanto como pessoa quanto como jogador. Ele fala pouco e mostra muito. É isso que temos de seguir.
5: Habla pouco e mostra muito.
1: O professor de educação física, Matias Gonçalves, de 30 anos, também veio de Tucumã. Veio desabafar a sua tristeza pelo adeus. Matias tinha 10 anos quando Messi jogou a sua primeira Copa do Mundo. A despedida de Messi é também a despedida de Matias, da sua infância, da sua adolescência, daqueles anos em que Messi alegrou um país.
6: E é uma tristeza grande.
3: Sinto uma tristeza grande. Realmente, para mim, é triste que o Messi não jogue mais com a seleção. Triste, tristíssimo. Durante toda a minha vida, quando assisti à seleção,

0: On aime manger, ça fait partie de la culture française. Et le déjeuner, c'est important. Le déjeuner, c'est une coupure dans la journée de travail.
1: Na França, o almoço, le déjeuner, é coisa sagrada. E em Paris, os restaurantes ficam cheíssimos entre meio-dia e duas horas.
0: Bien boire, bien manger sont des facteurs essentiels au bien-être. Et peut-être que c'est ce que viennent chercher les Français pendant la pause déjeuner.
1: A hora do almoço é uma pausa importante em um dia de trabalho, um bom momento para relaxar.
2: Est-ce que la clientèle change pendant la journée si les clients sont différents le midi et le soir?
0: Il faut savoir que le quartier Saint-Lazare, c'est un grand quartier d'affaires. Des banques, des assurances, des sociétés publiques, qui fait que le midi, il y a essentiellement une clientèle d'affaires.
1: Um dia típico na cervejaria Molar começa ao meio-dia, essencialmente com almoços de negócios, le déjeuner d'affaires.
0: Alors ceux qui viennent dans les restaurants le soir, il y a un côté loisir, un côté plaisir. Donc le soir, vous avez entre autres des sorties de spectacle, par exemple. Les personnes viennent vers 22h30, 23h30 pour dîner, voire souper.
1: À noite, são turistas ou parisienses que vêm para um dîner, jantar descontraído, ou então após o cinema ou teatro para uma ceia, le souper.
0: Et le week-end ou les jours fériés, vous avez la clientèle de famille traditionnelle française qui sortent en famille pour les jours fériés, pour les fêtes religieuses. C'est une autre catégorie de clientèle.
1: E nos fins de semana, são os tradicionais almoços de família que duram a tarde inteira.
3: Alexandra, on va commander?
2: On va commander.
1: Eu já estou ficando com fome. Vamos pedir nosso almoço?
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5: O programa brasileiro da Rádio França Internacional está chegando ao fim, com produção técnica de David Bourquet e apresentação de Lúcia Mise. Eu fique agora com um resumo das notícias.
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5: Paris, 11 de outubro de 2026. Estes são os destaques deste domingo. O aeroporto internacional de Riad, na Arábia Saudita, permanece fechado depois que um ataque atribuído aos combatentes Houthis matou pelo menos 12 pessoas e feriu mais de 300. Os rebeldes advertiram os viajantes a não utilizarem os aeroportos sauditas. O presidente americano, Donald Trump, declarou que o ataque é inaceitável. O secretário-geral da ONU, Antônio Guterres, disse ter ficado profundamente chocado. O bombardeio foi o mais letal em quase 11 anos na Arábia Saudita, aliada dos Estados Unidos na região. O presidente americano Donald Trump afirmou neste sábado que o líder russo Vladimir Putin gostaria de fechar um acordo para encerrar a guerra com a Ucrânia e acusou o presidente ucraniano Volodymyr Zelensky de resistir a um compromisso. Trump disse ainda que é melhor Zelensky parar de atacar as refinarias de petróleo russas. As declarações foram dadas horas depois de o presidente dos Estados Unidos criticar duramente o líder ucraniano e dizer que é hora de a Ucrânia ter um novo presidente devido à incapacidade de Zelensky de acabar com a guerra. A justiça indiana ordenou a libertação dos líderes do movimento das baratas, detidos na véspera antes de uma manifestação que foi reprimida pela polícia contra uma reforma eleitoral. Os três líderes foram soltos sob a condição de não perturbarem a ordem pública durante um ano. Mas os organizadores dos protestos já convocaram novos atos nos próximos dias. O Partido das Baratas exige o abandono de uma reforma que prejudica o voto de minorias e fortalece o partido do governo de Narendra Modi. furacão Isaías, rebaixado neste sábado para a categoria ciclone pós-tropical, deixou pelo menos 4 mortos após tocar o solo na costa americana do Golfo do México, com chuvas intensas e fortes ventos de até 165 quilômetros por hora. Mais de 600 mil residências ficaram sem luz na Flórida, Alabama e Geórgia. Já o Nepal enfrenta uma nova cheia de um rio na região central do país, causada por um deslizamento de terra em Gorka, a 100 quilômetros da capital, Katmandu. Várias casas e infraestruturas foram levadas pelas águas. As autoridades nepalesas incitaram os moradores de vilarejos da região a buscarem abrigo. Continue acompanhando as notícias no nosso site rfbrasil.com e um ótimo dia a todos. Bom dia, são 11 horas e 30 minutos em Paris, 6 e meia em Brasília. 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
5: Tempo nublado na capital francesa, 12 graus. Confira os principais destaques deste domingo, 11 de outubro de 2026. Ataque de rebeldes Houthis mata 12 pessoas e interrompe operações no principal aeroporto da Arábia Saudita. Donald Trump volta a defender Vladimir Putin e reitera que Zelensky não quer acordo para o fim da guerra na Ucrânia. Líderes de manifestações contra o governo da Índia são soltos. Essas e outras notícias a seguir. O aeroporto internacional de Riad, na Arábia Saudita, permanece fechado neste domingo, depois que um ataque atribuído aos combatentes Houthis matou pelo menos 12 pessoas e feriu 309 neste sábado. Os rebeldes advertiram os viajantes a não utilizarem os aeroportos sauditas. O presidente americano, Donald Trump, declarou que o ataque é inaceitável. O secretário-geral da ONU, Antônio Guterres, disse ter ficado profundamente chocado. O bombardeio foi o mais letal em quase 11 anos na Arábia Saudita, aliada dos Estados Unidos na região. 4 sauditas e 8 estrangeiros, incluindo um americano, estão entre os mortos, informou a Autoridade de Aviação Civil do país em um comunicado. A coalizão militar, liderada por Riad em apoio ao governo do Iêmen, prometeu responder com firmeza ao que classificou como um crime de guerra cometido pelos combatentes Houthis, apoiados pelo Irã. A presidente da Comissão Europeia, Ursula von der Leyen, advertiu para uma escalada perigosa na região. O presidente americano, Donald Trump, afirmou neste sábado que o líder russo, Vladimir Putin, gostaria de fechar um acordo para encerrar a guerra com a Ucrânia e acusou o presidente ucraniano, Volodymyr Zelensky, de resistir a um compromisso. Trump afirmou ainda que é melhor Zelensky parar de atacar as refinarias de petróleo russas. As declarações foram dadas horas depois de o presidente dos Estados Unidos criticar duramente o líder ucraniano. Detalhes com Ana Carolina Pelis.
7: Donald Trump afirmou que era hora de a Ucrânia ter um novo presidente, devido à incapacidade de Volodymyr Zelensky de acabar com a guerra. Diante de jornalistas na Casa Branca, o presidente americano também condenou os ataques ucranianos a refinarias russas que, segundo ele, apenas agravam o problema global de escassez de diesel. Pouco depois, Kirill Dmitriev, enviado especial do Kremlin para a cooperação econômica, saudou as declarações de Donald Trump, dizendo que elas eram icônicas e históricas. As declarações de Trump foram feitas um dia após o anúncio de um acordo controverso entre Moscou e Washington para a compra em massa de diesel russo. Os preços dos combustíveis nos Estados Unidos dispararam com a guerra no Irã. O acordo com o Kremlin é visto como uma forma de aliviar parcialmente a situação dos consumidores americanos a menos de um mês das eleições de meio de mandato nos Estados Unidos.
5: A justiça indiana ordenou a libertação dos líderes do movimento das baratas, detidos na véspera, antes de uma manifestação reprimida pela polícia contra uma reforma eleitoral. Os três líderes foram soltos sob a condição de não perturbarem a ordem pública durante um ano. Mas pelas redes sociais, os organizadores dos protestos convocaram novos atos nos próximos dias. Um deles, Dipki, afirmou que o primeiro-ministro indiano, Narendra Modi, envergonha a Índia. O Partido das Baratas exige a renúncia do presidente da Comissão Eleitoral do país e o abandono de uma reforma que prejudica o voto de minorias e fortalece o partido do governo. O furacão Isaías, rebaixado neste sábado para a categoria de ciclone pós-tropical, deixou pelo menos 4 mortos após tocar o solo na costa americana do Golfo do México, com chuvas intensas e fortes ventos de até 165 km por hora. Mais de 600 mil residências ficaram sem luz na Flórida, Alabama e Geórgia. Já o Nepal enfrenta uma nova cheia de um rio na região central do país, causada por um deslizamento de terra em Gorkha, a 100 quilômetros da capital, Katmandu. Várias casas e infraestruturas foram levadas pelas águas. As autoridades nepalesas incitaram os moradores de vilarejos da região a buscarem abrigo. Aqui na França, os eleitores de esquerda encerram neste domingo o primeiro turno das primárias social-democratas para a escolha do candidato que vai disputar as eleições presidenciais no país em 2027. O favorito entre 5 candidatos, o eurodeputado socialista Raphael Glucksmann, espera ser eleito já no primeiro turno. A votação se encerra às 18 horas deste domingo, 13 horas em Brasília, e os resultados devem ser conhecidos na sequência. Continue acompanhando as notícias com a RFI.
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5: Bom dia, você ouve a Rádio França Internacional em português do Brasil. Nessa segunda parte do programa, voltamos a ouvir o programa de saúde. Estudos sugerem que as canetas emagrecedoras poderiam ajudar no tratamento de alguns tipos de câncer. Depois, no esporte, lembramos como foi a despedida emocionante de Lionel Messi da seleção argentina, com quem conquistou um título mundial na Copa de 2022. Por fim, mais um episódio do curso de francês da RFI. Mas antes de tudo isso, nos destaques da imprensa francesa, as revistas semanais analisam as manifestações estudantis aqui no país e constatam que a crise atual do ensino expõe os limites do modelo social francês.
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11: As revistas semanais francesas analisam o fim do modelo econômico do país e o agravamento da crise fiscal. Destacam como o endividamento compromete os serviços públicos e afeta os jovens. Segundo Le Point, a França tornou-se o novo doente da Europa. A dívida pública já supera 3 trilhões e meio de euros, equivalente a 119% do PIB. Os juros devem ultrapassar 90 bilhões de euros em 2027, superando o orçamento da educação nacional. A publicação retrata décadas de concessões fiscais para adiar reformas estruturais. Esse quadro alimenta um clima social instável, marcado também por protestos estudantis. Já L'Express classifica a crise como uma bomba de fragmentação que atinge os serviços públicos e os contribuintes. A revista destaca que os déficits contínuos dificultam o cumprimento das regras europeias. Na educação, aponta os impasses provocados pela meta de levar 80% dos jovens ao final do ensino médio. Pesquisa do Instituto IFOP revela que 78% dos professores consideram que essa expansão desvalorizou o diploma e acirrou a competição no ensino superior. Por sua vez, Lopes foca a mobilização dos estudantes nas periferias. A revista denuncia a falta de professores e a precariedade das escolas em um contexto de queda de gasto por aluno. Citando estudo da consultoria Terra Nova, o semanário adverte que um colapso fiscal atingiria gravemente os mais pobres. O relatório lembra que a estabilidade do Estado representa o patrimônio daqueles que não têm patrimônio.
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12: Olá e sejam bem-vindos ao nosso programa Saúde em Dia. Os análogos de GLP-1 revolucionaram o tratamento do diabetes tipo 2 e da obesidade, mas seu uso vem sendo deturpado por pacientes sem diagnóstico que buscam apenas emagrecer. Segundo dados divulgados em fevereiro pela Anvisa, desde 2018 foram registradas 65 notificações de morte que estariam associadas às canetas injetáveis. A semaglutida, liraglutida, dulaglutida e tirzepatida são moléculas que controlam o apetite, a sensação de saciedade e o nível de glicose no sangue, facilitando o emagrecimento, mesmo sem excesso de peso. O uso estético das canetas é o tema de um estudo internacional conduzido pelos pesquisadores Fernanda Scagliuzzi, coordenadora do Grupo de Pesquisa em Alimentação, Corporalidades e Cultura, e de Bruno Gualano, do Centro de Medicina do Estilo de Vida das Faculdades de Medicina e de Saúde Pública da Universidade de São Paulo. A pesquisa teve a participação de especialistas do Brasil, Estados Unidos, Dinamarca e Japão, e alerta para a economia moral da magreza.
13: O Brasil é um país em que a pressão estética pela magreza e a gordofobia são muito fortes e muito violentas. Então, mesmo uma pessoa que teria o seu peso classificado medicamente como normal, essa pessoa sofre em função do corpo e ela sente necessidade de usar esse medicamento.
12: No Paraguai, esses medicamentos podem ser comprados sem receita nas farmácias e até em camelôs. No Brasil, algumas farmácias de manipulação fabricam os remédios sem o controle necessário da Anvisa.
13: A gente está fazendo um estudo sobre esteroides anabolizantes e a gente começou a perceber que esses grupos de WhatsApp e Telegram que vendiam esteroides anabolizantes também estavam vendendo essas canetas.
12: Em um relatório publicado no ano passado, a Organização Mundial da Saúde alerta que mais estudos são necessários para avaliar o uso a longo prazo dos análogos do GLP-1.
13: A gente não tem estudos que mostram o que acontece quando as pessoas tomam esses medicamentos por 20, 30, 40, 50 anos. Então, é uma mensagem que ela é muito lucrativa para os endócrinos e vão conseguir com isso um cliente cativo. Vai depender o resto da vida da prescrição deles. E é muito lucrativa para a indústria farmacêutica.
12: Em seu dia a dia no consultório em São Paulo, a endocrinologista Vanessa Santa Rosa, especialista pela Escola Paulista de Medicina, Unifesp, recebe com frequência pacientes que pedem receita para comprar esses medicamentos sem indicação. Além do diabetes e da obesidade, ela explica que os remédios são recomendados apenas para pacientes que têm sobrepeso leve ou moderado, com fatores de risco associados, como colesterol, aumento de triglicérides ou hipertensão. Os análogos de GLP-1 também foram aprovados para uso na apneia do sono e a semaglutida agora pode ser usada contra a esteatose hepática, que é o aumento da gordura no fígado.
14: Então, são basicamente essas indicações: obesidade, diabetes, sobrepeso com comorbidades associadas ao excesso de peso, a síndrome da apneia do sono e a esteatose hepática. Fora desses contextos, o uso desses remédios realmente a gente considera inadequado e potencialmente prejudicial.
12: O uso estético é proibido e fora de questão, apesar da pressão de alguns pacientes, diz Vanessa.
14: Nós, como médicos, devemos ser os primeiros a alertar os pacientes de que ele tem ou não indicação de uso, que trata-se de um remédio e não de um produto comercial, estético, que pode ser usado sem risco. É uma medicação. Isso que eu estou falando para você não é uma opinião pessoal ou a minha prática no consultório. É o consenso dos especialistas e eu faço parte disso. É óbvio que existe, sim, profissionais e profissionais, mas aí eu considero que é uma falha de formação, né? Aí a gente cairia em outros problemas. Um monte de universidades sendo abertas sem critérios, sem qualidade de ensino e formando profissionais com qualidade técnica não condizente com o que a nossa profissão prega.
12: Você ouviu Saúde em Dia. Obrigada pela audiência e até a próxima semana.

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1: Tristeza pela despedida, alegria por ter visto um dos melhores jogadores da história, gratidão pelos títulos, angústia pelo vácuo. Mais de 85 mil torcedores no estádio Monumental de Núñez, aqui em Buenos Aires, viveram horas de sentimentos contraditórios. O adversário da Argentina foi a desconhecida seleção de Benin. Para muitos, um amistoso que não estava ao nível de Lionel Messi. Mas qual rival poderia estar à altura? Foi o jogador argentino que mais partidas disputou pela seleção, que mais gols marcou e que mais títulos conquistou. 79 dias depois de disputar a sua terceira final de Copa do Mundo, Messi se despediu da seleção e dos argentinos. O engenheiro Joaquim Gonçalves, de 31 anos, viajou 900 quilômetros da cidade de Corrientes para ver Messi pela primeira vez, justamente no seu último jogo pela seleção.
2: Meu sentimento é felicidade.
3: O meu sentimento é de felicidade. Felicidade porque Messi tenha sido argentino, porque o maior jogador da história tenha sido do nosso país, que tenha sido campeão de tudo conosco. É só felicidade. Esta é a primeira vez que eu assisto no estádio, então é também muita emoção para mim.
1: Os portões do estádio se abriram 4 horas antes do jogo para conter a ansiedade de uma das torcidas mais vibrantes do mundo. 2 horas e meia antes da partida começaram shows musicais. O ambiente lembrou o da recente Copa do Mundo, na qual o Messi, de 39 anos, jogou em grande estilo e foi um exemplo de determinação. O policial Pablo Heredia, de 25 anos, viajou 1.300 quilômetros da cidade de Tucumã.
4: Atualmente é o melhor jogador do mundo e a partir de agora é um herói argentino. Ele nos ensinou a confiar, a acreditar e nos ensinou com o exemplo. Não nos ensinou com as palavras, mas com o exemplo, tanto como pessoa quanto como jogador. Ele fala pouco e mostra muito. É isso que temos de seguir.
5: Habla pouco e mostra muito.
1: O professor de educação física, Matias Gonçalves, de 30 anos, também veio de Tucumã. Veio desabafar a sua tristeza pelo adeus. Matias tinha 10 anos quando Messi jogou a sua primeira Copa do Mundo. A despedida de Messi é também a despedida de Matias, da sua infância, da sua adolescência, daqueles anos em que Messi alegrou um país.
6: E é uma tristeza grande.
3: Sinto uma tristeza grande. Realmente, para mim, é triste que o Messi não jogue mais com a seleção. Triste, tristíssimo. Durante toda a minha vida, quando assisti à seleção, vi o Messi. Não tenho recordação de uma seleção argentina sem o Messi. Acaba uma fase da minha vida porque eu não conheço o futebol sem Messi. É isso, é triste.
1: Messi deixa a seleção 21 anos depois da sua estreia. Nos últimos 12, levou a Argentina a 3 finais do mundo e ganhou uma. Para os argentinos, o melhor jogador da história passa a ser uma lenda viva. Para o advogado Christian Kalmanach, de 32 anos, a verdadeira dimensão de Messi na história ainda está por ser calculada.
4: Messi é o maior que eu vi na minha vida. Nunca vi algo maior. Não haverá outro igual. É o único e irrepetível. E vai passar a ser um super-herói. Acho que as coisas só são compreendidas depois de um tempo. Acredito que a imagem dele vai crescer com o tempo e será ainda maior do que agora.
7: Com o transcurso do tempo.
1: Aos 10 minutos de jogo, o estádio aplaudiu em homenagem ao camisa 10. Logo depois, viriam os 3 gols da Argentina na vitória sobre Benin, que não marcou. Mas agora, sem Messi, os rivais, como o Brasil, passam a ter mais chances? Turista em Buenos Aires, o engenheiro brasileiro Paulo Roberto Braga, de 28 anos, que tentou ir ao jogo.
8: A seleção argentina e o futebol perde muito, mas ainda assim continua com um time muito forte, tem um time muito conjunto, tem muita confiança. E em relação ao Brasil, é uma vantagem que é diminuída, porque você tem um cara, um gênio a menos. Porém, ainda é muito grande a diferença, porque a seleção brasileira praticamente não existe.
1: Nas imediações do estádio, o publicitário brasileiro Guilherme Tagnin também acha que, mesmo sem Messi, a seleção argentina continua à frente do Brasil.
9: Hoje a Argentina perde um pilar principal, mas a Argentina ainda continua jogando como um coletivo conciso, diferente do Brasil. O Brasil, a gente não joga em conjunto, a gente tem um jogador que tenta decidir por todos. Então ainda a Argentina continua na vantagem sobre o Brasil, mesmo com a saída do Messi.
1: No final da partida, no meio do campo de jogo, Messi pegou o microfone e falou... falou à multidão no estádio e ao país em geral. Disse que deixar a seleção argentina será uma dor muito grande.
10: Até nos piores momentos que hemos passado e hemos tenido.
3: Até nos piores momentos que atravessamos, eu nunca deixei de lutar, de dar o máximo, de querer estar presente sempre. O fato de não estar mais será uma dor muito grande. Eu juro que gostaria de estar a minha vida toda, porque jogar na seleção argentina é o mais bonito que se pode ter, é o mais bonito que pode te acontecer.
1: Messi brincou dizendo que nunca falou tanto e que esticava o discurso porque não queria deixar o gramado. Reconheceu que este era o dia mais triste da sua carreira e que sentiria saudades.
3: Nesse estádio, eu vivi um dos dias mais felizes da minha carreira, quando voltamos a jogar a primeira partida depois da Copa do Mundo. Hoje, novamente aqui, seguramente é a vez de viver o dia mais triste da minha carreira, quando eu digo adeus à seleção, adeus a todos vocês. Vou sentir saudades de vocês, vou sentir saudades de defender as cores da seleção.
1: Com 208 jogos pela Argentina, Messi marcou 126 gols, o maior artilheiro da seleção. De Buenos Aires, Márcio Rezende para a RFI.
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12: Je m'appelle
11: Alexandra, j'ai 28 ans. Parlez-vous Paris?
12: Bonjour, je m'appelle Alexandra, j'ai 28 ans. Je viens de la Slovaquie et ça fait un an que je suis à Paris. Depuis mon arrivée à Paris, j'ai remarqué que le repas du midi est très important et les gens prennent beaucoup de temps pour apprécier le repas. Et pourquoi c'est aussi important en France?
13: Hoje estou com a Alexandra, uma jovem estudante eslovaca. Ela não entende por que na França o almoço é uma refeição tão importante. Vamos até a cervejaria Molar em frente à estação Saint-Lazare. Bonjour.
14: Mesdames, bonjour.
13: On peut s'installer pour déjeuner?
14: Oui, allez-y, bien sûr.
13: Merci beaucoup. Alors Alexandra, ça te plaît cet endroit?
14: C'est très joli, il y a la décoration en mosaïque, en marbre. C'est très ancien, très élégant, c'est très chic.
13: A cervejaria Molar foi inaugurada em 1895. O interior é super chique, com uma decoração Art Nouveau.
14: Bonjour, monsieur.
15: Alors, effectivement, des 6 huîtres de clair.
14: 6 fines de clair, d'accord. Le homard, vous le souhaitez comment?
15: Alors, le homard. Grillé, thermidor, qu'est-ce que vous conseillez?
14: Moi, personnellement, grillé.
13: Olha só esse senhor na mesa ao lado. Muito elegante.
14: Le thermidor, il y a plein de sauces.
15: Et puis, mettez-moi ben, le demi-muscadet.
14: Une demi-muscadet?
15: Deux bouteilles.
14: Oui. Est-ce que vous souhaitez de l'eau à table, monsieur?
15: Non, c'est pas problème.
14: D'accord. Je vous remercie.
13: Ele pediu ostras, uma lagosta grelhada, um homard grillé e vinho branco. E tudo isso para um simples almoço.
16: Beatriz,
14: oui?
16: Um café Malchaud para moi, s'il vous plaît.
14: D'accord.
13: Esse é o senhor Malchaud, o gerente da cervejaria. Ele vai responder as perguntas da Alexandra.
14: Bonjour.
16: Bonjour.
14: Est-ce que vous pouvez me dire plus sur la brasserie Molar?
16: Historiquement, c'était un endroit qui appartenait à des marchands de bière et qui étaient là pour y couler les bières qu'ils fabriquaient eux-mêmes.
13: Une brasserie, une cervejaria, originalmente era um lugar onde se fabricava e se vendia cerveja.
14: J'ai remarqué qu'à Paris, on a aussi des restaurants, des bistrots et les brasseries où on peut manger.
16: Oui.
14: Est-ce que vous pouvez m'expliquer quelle est la différence entre chacun?
16: Pour faire la différence entre une brasserie et un restaurant, une brasserie est un établissement qui est ouvert en continu. Par exemple, chez Molar, on ouvre à midi et nous prenons la dernière commande à minuit et demi. Cela veut dire que vous pouvez manger à toute heure, entre midi et minuit et demi.
13: Na França, as cervejarias servem refeições a qualquer hora, a partir de meio-dia até meia-noite e meia.
16: À 15h, vous pouvez manger un plateau de fruits de mer. À 16h, vous pouvez manger une sole meunière. À 17h, un steak tartare. À 18h, une entrecôte. À minuit, une soupe à l'oignon gratiné. Un restaurant, lui, va certainement être fermé après une certaine heure, vers 2h, 3h. Il va réouvrir vers 18h ou 19h. Ça dépend.
13: Interessante. Na França, os restaurantes fecham logo depois do almoço para reabrirem somente na hora do jantar, menos as cervejarias.
14: Pour les Français, c'est très typique qu'à l'heure de déjeuner, ils abandonnent tout et ils vont manger.
12: Pourquoi c'est aussi sacré d'apprécier le repas de midi?
16: D'abord, en France, on aime manger. Ça fait partie de la culture française. Et le déjeuner, c'est important. Le déjeuner, c'est une coupure dans la journée de travail.
13: Na França, o almoço, le déjeuner, é coisa sagrada. E em Paris, os restaurantes ficam cheíssimos entre meio-dia e duas horas.
16: Bien boire, bien manger sont des facteurs essentiels au bien-être. Et peut-être que c'est ce que viennent chercher les Français pendant la pause déjeuner.
13: A hora do almoço é uma pausa importante em um dia de trabalho, um bom momento para relaxar.
12: Est-ce que la clientèle change pendant la journée si les clients sont différents le midi et le soir?
16: Il faut savoir que le quartier Saint-Lazare, c'est un grand quartier d'affaires. Des banques, des assurances, des sociétés publiques, qui fait que le midi, il y a essentiellement une clientèle d'affaires.
13: Um dia típico na cervejaria Molar começa ao meio-dia, essencialmente com almoços de negócios, les déjeuners d'affaires.
16: Alors ceux qui viennent dans les restaurants le soir, il y a un côté loisir, un côté plaisir. Donc le soir, vous avez entre autres des sorties de spectacle, par exemple. Les personnes viennent vers 22h30, 23h30 pour dîner, voire souper.
13: À noite, são turistas ou parisienses que vêm para um dîner, jantar descontraído, ou então após o cinema ou teatro para uma ceia, le souper.
16: Et le week-end ou les jours fériés, vous avez la clientèle de famille traditionnelle française qui sortent en famille pour les jours fériés, pour les fêtes religieuses. C'est une autre catégorie de clientèle.
13: E nos fins de semana são os tradicionais almoços de família que duram a tarde inteira.
11: Alexandra, on va commander?
13: On va commander. Eu já estou ficando com fome. Vamos pedir nosso almoço?
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18: O programa brasileiro da Rádio França Internacional está chegando ao fim, com produção técnica de David Bourquet e apresentação de Lúcia Mise. Eu fique agora com um resumo das notícias.
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18: Paris, 11 de outubro de 2026. Estes são os destaques deste domingo. O aeroporto internacional de Riad, na Arábia Saudita, permanece fechado depois que um ataque atribuído aos combatentes Houthis matou pelo menos 12 pessoas e feriu mais de 300. Os rebeldes advertiram os viajantes a não utilizarem os aeroportos sauditas. O presidente americano, Donald Trump, declarou que o ataque é inaceitável. O secretário-geral da ONU, Antônio Guterres, disse ter ficado profundamente chocado. O bombardeio foi o mais letal em quase 11 anos na Arábia Saudita, aliada dos Estados Unidos na região. O presidente americano, Donald Trump, afirmou neste sábado que o líder russo, Vladimir Putin, gostaria de fechar um acordo para encerrar a guerra com a Ucrânia e acusou o presidente ucraniano, Volodymyr Zelensky, de resistir a um compromisso. Trump disse ainda que é melhor Zelensky parar de atacar as refinarias de petróleo russas. As declarações foram dadas horas depois de o presidente dos Estados Unidos criticar duramente o líder ucraniano e dizer que é hora de a Ucrânia ter um novo presidente devido à incapacidade de Zelensky de acabar com a guerra. A justiça indiana ordenou a libertação dos líderes do movimento das baratas, detidos na véspera antes de uma manifestação que foi reprimida pela polícia contra uma reforma eleitoral. Os três líderes foram soltos sob a condição de não perturbarem a ordem pública durante um ano. Mas os organizadores dos protestos já convocaram novos atos nos próximos dias. O Partido das Baratas exige o abandono de uma reforma que prejudica o voto de minorias e fortalece o partido do governo de Narendra Modi. O furacão Isaías, rebaixado neste sábado para a categoria ciclone pós-tropical, deixou pelo menos 4 mortos após tocar o solo na costa americana do Golfo do México, com chuvas intensas e fortes ventos de até 165 km por hora. Mais de 600 mil residências ficaram sem luz na Flórida, Alabama e Geórgia. Já o Nepal enfrenta uma nova cheia de um rio na região central do país, causada por um deslizamento de terra em Gorka, a 100 quilômetros da capital, Katmandu. Várias casas e infraestruturas foram levadas pelas águas. As autoridades nepalesas incitaram os moradores de vilarejos da região a buscarem abrigo. Continue acompanhando as notícias no nosso site rfbrasil.com e um ótimo dia a todos. Bom dia, são 11 horas e 30 minutos em Paris, 6:30 em Brasília. 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
18: Tempo nublado na capital francesa, 12 graus. Confira os principais destaques deste domingo, 11 de outubro de 2026. Ataque de rebeldes Houthis mata 12 pessoas e interrompe operações no principal aeroporto da Arábia Saudita. Donald Trump volta a defender Vladimir Putin e reitera que Zelensky não quer acordo para o fim da guerra na Ucrânia. Líderes de manifestações contra o governo da Índia são soltos. Essas e outras notícias a seguir. O aeroporto internacional de Riad, na Arábia Saudita, permanece fechado neste domingo, depois que um ataque atribuído aos combatentes Houthis matou pelo menos 12 pessoas e feriu 309 neste sábado. Os rebeldes advertiram os viajantes a não utilizarem os aeroportos sauditas. O presidente americano, Donald Trump, declarou que o ataque é inaceitável. O secretário-geral da ONU, Antônio Guterres, disse ter ficado profundamente chocado. O bombardeio foi o mais letal em quase 11 anos na Arábia Saudita, aliada dos Estados Unidos na região. 4 sauditas e 8 estrangeiros, incluindo um americano, estão entre os mortos, informou a Autoridade de Aviação Civil do país em um comunicado. A coalizão militar, liderada por Riad, em apoio ao governo do Iêmen, prometeu responder com firmeza ao que classificou como um crime de guerra cometido pelos combatentes Houthis, apoiados pelo Irã. A presidente da Comissão Europeia, Ursula von der Leyen, advertiu para uma escalada perigosa na região. O presidente americano, Donald Trump, afirmou neste sábado que o líder russo, Vladimir Putin, gostaria de fechar um acordo para encerrar a guerra com a Ucrânia e acusou o presidente ucraniano, Volodymyr Zelensky, de resistir a um compromisso. Trump afirmou ainda que é melhor Zelensky parar de atacar as refinarias de petróleo russas. As declarações foram dadas horas depois de o presidente dos Estados Unidos criticar duramente o líder ucraniano. Detalhes com Ana Carolina Pelis.
20: Donald Trump afirmou que era hora de a Ucrânia ter um novo presidente, devido à incapacidade de Volodymyr Zelensky de acabar com a guerra. Diante de jornalistas na Casa Branca, o presidente americano também condenou os ataques ucranianos a refinarias russas que, segundo ele, apenas agravam o problema global de escassez de diesel. Pouco depois, Kirill Dmitriev, enviado especial do Kremlin para a cooperação econômica, saudou as declarações de Donald Trump, dizendo que elas eram icônicas e históricas. As declarações de Trump foram feitas um dia após o anúncio de um acordo controverso entre Moscou e Washington para a compra em massa de diesel russo. Os preços dos combustíveis nos Estados Unidos dispararam com a guerra no Irã. O acordo com o Kremlin é visto como uma forma de aliviar parcialmente a situação dos consumidores americanos a menos de um mês das eleições de meio de mandato nos Estados Unidos.
18: A justiça indiana ordenou a libertação dos líderes do movimento das baratas, detidos na véspera, antes de uma manifestação reprimida pela polícia contra uma reforma eleitoral. Os três líderes foram soltos sob a condição de não perturbarem a ordem pública durante um ano. Mas pelas redes sociais, os organizadores dos protestos convocaram novos atos nos próximos dias. Um deles, Dipki, afirmou que o primeiro-ministro indiano, Narendra Modi, envergonha a Índia. O Partido das Baratas exige a renúncia do presidente da Comissão Eleitoral do país e o abandono de uma reforma que prejudica o voto de minorias e fortalece o partido do governo. O furacão Isaías, rebaixado neste sábado para a categoria de ciclone pós-tropical, deixou pelo menos 4 mortos após tocar o solo na costa americana do Golfo do México, com chuvas intensas e fortes ventos de até 165 km por hora. Mais de 600 mil residências ficaram sem luz na Flórida, Alabama e Geórgia. Já o Nepal enfrenta uma nova cheia de um rio na região central do país, causada por um deslizamento de terra em Gorkha, a 100 quilômetros da capital, Katmandu. Várias casas e infraestruturas foram levadas pelas águas. As autoridades nepalesas incitaram os moradores de vilarejos da região a buscarem abrigo. Aqui na França, os eleitores de esquerda encerram neste domingo o primeiro turno das primárias social-democratas para a escolha do candidato que vai disputar as eleições presidenciais no país em 2027. O favorito entre 5 candidatos, o eurodeputado socialista Raphael Glucksmann, espera ser eleito já no primeiro turno. A votação se encerra às 18 horas deste domingo, 13 horas em Brasília, e os resultados devem ser conhecidos na sequência. Continue acompanhando as notícias com a RFI.
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18: Bom dia, você ouve a Rádio França Internacional em português do Brasil. Nessa segunda parte do programa, voltamos a ouvir o programa de saúde. Estudos sugerem que as canetas emagrecedoras poderiam ajudar no tratamento de alguns tipos de câncer. Depois, no esporte, lembramos como foi a despedida emocionante de Lionel Messi da seleção argentina, com quem conquistou um título mundial na Copa de 2022. Por fim, mais um episódio do curso de francês da RFI. Mas antes de tudo isso, nos destaques da imprensa francesa, as revistas semanais analisam as manifestações estudantis aqui no país e constatam que a crise atual do ensino expõe os limites do modelo social francês.
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22: As revistas semanais francesas analisam o fim do modelo econômico do país e o agravamento da crise fiscal. Destacam como o endividamento compromete os serviços públicos e afeta os jovens. Segundo Le Point, a França tornou-se o novo doente da Europa. A dívida pública já supera 3 trilhões e meio de euros, equivalente a 119% do PIB. Os juros devem ultrapassar 90 bilhões de euros em 2027, superando o orçamento da educação nacional. A publicação retrata décadas de concessões fiscais para adiar reformas estruturais. Esse quadro alimenta um clima social instável, marcado também por protestos estudantis. Já L'Express classifica a crise como uma bomba de fragmentação que atinge os serviços públicos e os contribuintes. A revista destaca que os déficits contínuos dificultam o cumprimento das regras europeias. Na educação, aponta os impasses provocados pela meta de levar 80% dos jovens ao final do ensino médio. Pesquisa do Instituto IFOP revela que 78% dos professores consideram que essa expansão desvalorizou o diploma e acirrou a competição no ensino superior. Por sua vez, Lopes foca a mobilização dos estudantes nas periferias. A revista denuncia a falta de professores e a precariedade das escolas em um contexto de queda de gasto por aluno. Citando estudo da consultoria Terra Nova, o semanário adverte que um colapso fiscal atingiria gravemente os mais pobres. O relatório lembra que a estabilidade do Estado representa o patrimônio daqueles que não têm patrimônio.
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4: Olá e sejam bem-vindos ao nosso programa Saúde em Dia. Os análogos de GLP-1 revolucionaram o tratamento do diabetes tipo 2 e da obesidade, mas seu uso vem sendo deturpado por pacientes sem diagnóstico que buscam apenas emagrecer. Segundo dados divulgados em fevereiro pela Anvisa, desde 2018 foram registradas 65 notificações de morte que estariam associadas às canetas injetáveis. A semaglutida, liraglutida, dulaglutida e tirzepatida são moléculas que controlam o apetite, a sensação de saciedade e o nível de glicose no sangue, facilitando o emagrecimento, mesmo sem excesso de peso. O uso estético das canetas é o tema de um estudo internacional conduzido pelos pesquisadores Fernanda Scagliuzzi, coordenadora do Grupo de Pesquisa em Alimentação, Corporalidades e Cultura, e de Bruno Gualano, do Centro de Medicina do Estilo de Vida das Faculdades de Medicina e de Saúde Pública da Universidade de São Paulo. A pesquisa teve a participação de especialistas do Brasil, Estados Unidos, Dinamarca e Japão, e alerta para a economia moral da magreza.
5: O Brasil é um país em que a pressão estética pela magreza e a gordofobia são muito fortes e muito violentas. Então, mesmo uma pessoa que teria o seu peso classificado medicamente como normal, essa pessoa sofre em função do corpo e ela sente necessidade de usar esse medicamento.
4: No Paraguai, esses medicamentos podem ser comprados sem receita nas farmácias e até em camelôs. No Brasil, algumas farmácias de manipulação fabricam os remédios sem o controle necessário da Anvisa.
5: A gente está fazendo um estudo sobre esteroides anabolizantes e a gente começou a perceber que esses grupos de WhatsApp e Telegram que vendiam esteroides anabolizantes também estavam vendendo essas canetas.
4: Em um relatório publicado no ano passado, a Organização Mundial da Saúde alerta que mais estudos são necessários para avaliar o uso a longo prazo dos análogos do GLP-1.
5: A gente não tem estudos que mostram o que acontece quando as pessoas tomam esses medicamentos por 20, 30, 40, 50 anos. Então, é uma mensagem que ela é muito lucrativa para os endócrinos, que vão conseguir com isso um cliente cativo, né? Vai depender o resto da vida da prescrição deles, e é muito lucrativa para a indústria farmacêutica.
4: Em seu dia a dia no consultório em São Paulo, a endocrinologista Vanessa Santa Rosa, especialista pela Escola Paulista de Medicina, Unifesp, recebe com frequência pacientes que pedem receita para comprar esses medicamentos sem indicação. Além do diabetes e da obesidade, ela explica que os remédios são recomendados apenas para pacientes que têm sobrepeso leve ou moderado, com fatores de risco associados, como colesterol, aumento de triglicérides ou hipertensão. Os análogos de GLP-1 também foram aprovados para uso na apneia do sono, e a semaglutida agora pode ser usada contra a esteatose hepática, que é o aumento da gordura no fígado.
6: Então, são basicamente essas indicações: obesidade, diabetes, sobrepeso com comorbidades associadas ao excesso de peso, a síndrome da apneia do sono e a esteatose hepática. Fora desses contextos, o uso desses remédios realmente a gente considera inadequado e potencialmente prejudicial.
4: O uso estético é proibido e fora de questão, apesar da pressão de alguns pacientes, diz Vanessa.
6: Nós, como médicos, devemos ser os primeiros a alertar os pacientes de que ele tem ou não indicação de uso, que trata-se de um remédio e não de um produto comercial, estético, que pode ser usado sem risco. É uma medicação. Isso que eu estou falando para você não é uma opinião pessoal ou a minha prática no consultório. É o consenso dos especialistas, e eu faço parte disso. É óbvio que existe, sim, profissionais e profissionais, mas aí eu considero que é uma falha de formação, né? Aí a gente cairia em outros problemas. Um monte de universidades sendo abertas sem critérios, sem qualidade de ensino, e formando profissionais com qualidade técnica não condizente com o que a nossa profissão prega.
4: Você ouviu Saúde em Dia. Obrigada pela audiência e até a próxima semana.

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1: Tristeza pela despedida, alegria por ter visto um dos melhores jogadores da história, gratidão pelos títulos, angústia pelo vácuo. Mais de 85 mil torcedores no estádio Monumental de Núñez, aqui em Buenos Aires, viveram horas de sentimentos contraditórios. O adversário da Argentina foi a desconhecida seleção de Benin. Para muitos, um amistoso que não estava ao nível de Lionel Messi. Mas qual rival poderia estar à altura? Foi o jogador argentino que mais partidas disputou pela seleção, que mais gols marcou e que mais títulos conquistou. 79 dias depois de disputar a sua terceira final de Copa do Mundo, Messi se despediu da seleção e dos argentinos. O engenheiro Joaquim González, de 31 anos, viajou 900 quilômetros da cidade de Corrientes para ver Messi pela primeira vez, justamente no seu último jogo pela seleção.
2: Meu sentimento é felicidade.
3: O meu sentimento é de felicidade. Felicidade porque Messi tenha sido argentino, porque o maior jogador da história tenha sido do nosso país, que tenha sido campeão de tudo conosco. É só felicidade. Esta é a primeira vez que eu assisto no estádio, então é também muita emoção para mim.
1: Os portões do estádio se abriram 4 horas antes do jogo para conter a ansiedade de uma das torcidas mais vibrantes do mundo. 2 horas e meia antes da partida começaram shows musicais. O ambiente lembrou o da recente Copa do Mundo, na qual o Messi, de 39 anos, jogou em grande estilo e foi um exemplo de determinação. O policial Pablo Heredia, de 25 anos, viajou 1.300 quilômetros da cidade de Tucumã.
4: Atualmente é o melhor jogador do mundo e a partir de agora é um herói argentino. Ele nos ensinou a confiar, a acreditar e nos ensinou com um exemplo. Não nos ensinou com as palavras, mas com um exemplo, tanto como pessoa quanto como jogador. Ele fala pouco e mostra muito. É isso que temos de seguir.
5: Habla pouco e mostra muito.
1: O professor de educação física, Matias Gonçalves, de 30 anos, também veio de Tucumã. Veio desabafar a sua tristeza pelo adeus. Matias tinha 10 anos quando Messi jogou a sua primeira Copa do Mundo. A despedida de Messi é também a despedida de Matias, da sua infância, da sua adolescência, daqueles anos em que Messi alegrou um país.
6: E é uma tristeza grande.
3: Sinto uma tristeza grande. Realmente, para mim, é triste que o Messi não jogue mais com a seleção. Triste, tristíssimo. Durante toda a minha vida, quando assisti à seleção, vi o Messi. Não tenho recordação de uma seleção argentina sem o Messi. Acaba uma fase da minha vida porque eu não conheço o futebol sem Messi. É isso, é triste.
1: Messi deixa a seleção 21 anos depois da sua estreia. Nos últimos 12, levou a Argentina a 3 finais do mundo e ganhou uma. Para os argentinos, o melhor jogador da história passa a ser uma lenda viva. Para o advogado Christian Kalmanach, de 32 anos, a verdadeira dimensão de Messi na história ainda está por ser calculada.
4: Messi é o maior que eu vi na minha vida. Nunca vi algo maior. Não haverá outro igual. É o único e irrepetível. E vai passar a ser um super-herói. Acho que as coisas só são compreendidas depois de um tempo. Acredito que a imagem dele vai crescer com o tempo e será ainda maior do que agora.
7: Com o transcurso do tempo.
1: Aos 10 minutos de jogo, o estádio aplaudiu em homenagem ao camisa 10. Logo depois, viriam os 3 gols da Argentina na vitória sobre Benin, que não marcou. Mas agora, sem Messi, os rivais, como o Brasil, passam a ter mais chances? Turista em Buenos Aires, o engenheiro brasileiro Paulo Roberto Braga, de 28 anos, que tentou ir ao jogo.
8: A seleção argentina e o futebol perde muito, mas ainda assim, continua com um time muito forte, tem um time muito conjunto, tem muita confiança. Em relação ao Brasil, é uma vantagem que é diminuída, porque você tem um cara, um gênio a menos. Porém, ainda é muito grande a diferença, porque a seleção brasileira praticamente não existe.
1: Nas imediações do estádio, o publicitário brasileiro Guilherme Tagnin também acha que, mesmo sem Messi, a seleção argentina continua à frente do Brasil.
9: Hoje a Argentina perde um pilar principal, mas a Argentina ainda continua jogando como um coletivo conciso, diferente do Brasil. O Brasil, a gente não joga em conjunto, a gente tem um jogador que tenta decidir por todos. Então ainda a Argentina continua na vantagem sobre o Brasil, mesmo com a saída do Messi.
1: No final da partida, no meio do campo de jogo, Messi pegou o microfone e falou à multidão no estádio e

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1: Il faut savoir que le quartier Saint-Lazare, c'est un grand quartier d'affaires. 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
1: 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Donc le soir, vous avez entre autres des sorties de spectacle, par exemple. 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
2: À noite, sont touristes ou parisiens qui viennent pour un dîner. Jantar descontraído ou então após o cinema ou o teatro para uma ceia, le souper.
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5: O programa brasileiro da Rádio França Internacional está chegando ao fim, com produção técnica de David Bourquet e apresentação de Lúcia Mizio. 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
5: Paris, 11 de outubro de 2026. Estes são os destaques deste domingo. O aeroporto internacional de Riad, na Arábia Saudita, permanece fechado depois que um ataque atribuído aos combatentes Houthis matou pelo menos 12 pessoas e feriu mais de 300. Os rebeldes advertiram os viajantes a não utilizarem os aeroportos sauditas. O presidente americano, Donald Trump, declarou que o ataque é inaceitável. O secretário-geral da ONU, Antônio Guterres, disse ter ficado profundamente chocado. O bombardeio foi o mais letal em quase 11 anos na Arábia Saudita, aliada dos Estados Unidos na região. O presidente americano Donald Trump afirmou neste sábado que o líder russo Vladimir Putin gostaria de fechar um acordo para encerrar a guerra com a Ucrânia e acusou o presidente ucraniano Volodymyr Zelensky de resistir a um compromisso. Trump disse ainda que é melhor Zelensky parar de atacar as refinarias de petróleo russas. As declarações foram dadas horas depois de o presidente dos Estados Unidos criticar duramente o líder ucraniano e de dizer que é hora de a Ucrânia ter um novo presidente devido à incapacidade de Zelensky de acabar com a guerra. A justiça indiana ordenou a libertação dos líderes do movimento das baratas, detidos na véspera antes de uma manifestação que foi reprimida pela polícia contra uma reforma eleitoral. Os três líderes foram soltos sob a condição de não perturbarem a ordem pública durante um ano. Mas os organizadores dos protestos já convocaram novos atos nos próximos dias. O Partido das Baratas exige o abandono de uma reforma que prejudica o voto de minorias e fortalece o partido do governo de Narendra Modi. O furacão Isaías, rebaixado neste sábado para a categoria ciclone pós-tropical, deixou pelo menos 4 mortos após tocar o solo na costa americana do Golfo do México, com chuvas intensas e fortes ventos de até 165 km por hora. Mais de 600 mil residências ficaram sem luz na Flórida, Alabama e Geórgia. Já o Nepal enfrenta uma nova cheia de um rio na região central do país, causada por um deslizamento de terra em Gorka, a 100 quilômetros da capital, Katmandu. Várias casas e infraestruturas foram levadas pelas águas. As autoridades nepalesas incitaram os moradores de vilarejos da região a buscarem abrigo. Continue acompanhando as notícias no nosso site rfibrasil.com e um ótimo dia a todos.